0: Forró Mania de hoje chegando ao fim. Obrigada a você que apreciou essa programação musical incrível com o melhor do forró. Espero que tenha gostado. Um beijo grande pra você e até amanhã com mais um Forró Mania.
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2: 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Hora certa.
3: 21:08.
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1: 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Opa, quarta-feira hoje, hein? Tudo bem por aí? Tudo tranquilo? Tudo na Santa Paz? Eu sou Ricardo Oliveira e tô chegando aqui na sua rádio com as 15 mais tocadas do dia. Aumenta o volume e vem com a gente. 15.

0: estar com você, muito bom ter a sua sintonia aí, viu? Ó, vamos fazer um intervalinho aqui nas 15 mais pedidas, daqui a pouquinho a gente tá de volta.
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5: Voltamos aqui na sua rádio preferida. Obrigado pela companhia, o carinho, a audiência, viu? Você que está acompanhando a programação da sua rádio, são as 15 melhores. Aumenta o volume e vem com a gente.

0: sequência bacana, bem legal, só de música boa. A gente encerra a edição das 15 mais tocadas aqui na sua rádio preferida. Obrigado pelo carinho aí, pela audiência. Até a próxima, a gente se fala. Tchau, tchau.
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2: 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Hora certa.
3: 22:05.
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57. Muito boa noite a você nesta quarta-feira. Eu sou Lincoln Oliveira e é muito bom estarmos juntos aqui na BBN.

Olha, um tem um açude, já está cheio d'água, né? Com muita água, e o outro são 4 hectares e 3 hectares, tá ok? Maiores informações, ligue agora 987-39550.

Eita, rapaz, cantou pra gente o saudoso trio nordestino. É, rapaz. Cantou pra gente o saudoso trio nordestino para matar a saudade desse banda forrozeira que marcou muito sucesso no São João, no São João que existia antigamente. Era o autêntico São João Pé de Serra. Muito bem, bom dia para você, ouvintes da Melhor do Cariri. Agora são 5 horas, agora já estamos conectados pela internet com a rede mundial de computadores, não é isso? É o chapéu de cor. Agora sim, nós estamos conectados com a Rádio Tapero FM para todo o Brasil. Bom dia, gente amiga. Eita, meu compadre, velho, deixa eu ver aqui. Deixa eu mandar aqui um bom dia para essa turma boa. Deixa eu mandar aqui um bom dia para você, ouvintes da Rádio Tapero FM. Estamos transmitindo do nosso estúdio aqui no Barro do Alto, na cidade de Tapero, na Paraíba, para todo o Brasil, operando na frequência de 87,9 MHz, Rádio Tapero FM, a rádio do seu tempo. Música.

0: Olha a hora, meu compadre, olha a hora, são 5 horas e 31 minutos na melhor do Cariri, são 5 da manhã e 31 minutos. Bom dia, gente amiga! Eita, vamos embora! Quero mandar um bom dia. Oxe, pera aí, chapéu de couro, calma, rapaz! Quero mandar um bom dia. É, rapaz! Nando Cordel, para matar a saudade. Alô, turma boa, alô, professor Herbert Cavalcante, bom dia!
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0: Muito bem, você ouviu aí, rapaz. Você ouviu aí, né? Segura aí, você ouviu aí, Nando Cordel cantando pra gente essa linda música, com certeza. Eu quero mandar um bom dia pra essa turma boa ligada com o nosso programa. Mais uma vez, atenção, você, meu amigo, você, minha amiga. 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Beleza? Agora deixa eu lembrar você que está em casa me ouvindo, daqui a pouquinho o Cafofa vai ligar pra gente. Alô, Cafofa, bom dia, tá ligado com a gente, viu? Deixa eu mandar aqui um alôzinho pra Aparecida e seu filho Vitinho, na rua Solano Lucena. O Vitinho é ouvinte do meu programa de carteirinha, é um garoto dos seus 12 anos de idade, mas já tá ouvindo a gente, viu? E a mãe dele é muito cuidadosa, já tá preparando ali os acessórios que tem escola já. Já estão de férias, Chapa de Couro? Tu não sabe, não? Não, eu acredito que não, ainda tem, né? Pois bem, vamos com o ouvinte no ar, vamos falar com nós. Claro, rapaz, olha só, meu compadre Antônio Roberto, lá de João Pessoa. Eu mando um bom dia pra ele, pra sua esposa, né? Antônio, a gente estamos retransmitindo o programa ao vivo através do Facebook, tá ok? Vamos lá, Antônio, bom dia, meu irmão, mais uma vez, aquele abraço.
1: Bom dia, primo Anselmo.
0: Opa!
1: Que é um ótimo dia, meu primo.
0: Bom dia, meu velho.
1: Um abração para meu irmão José da Gata. José Damião, que está lá no Rio de Janeiro, e também para o José Graciano.
0: Isso.
1: Que também mora no Rio de Janeiro. Para Lia, lá em Bacabal, no Maranhão.
0: Uhum.
1: E também para Cida e Vitinho.
0: Pronto.
1: Que é um ótimo programa, meu primo.
0: Beleza, beleza, meu irmão. E você também tem uma ótima atividade física, você e sua esposa. Quero agradecer esse casal maravilhoso lá em João. Antônio Roberto, o Chapéu de Couro está falando aqui. O que é Chapéu de Couro? Que ele não convida a gente para passar o final de semana em João Pessoa. Você não conhece a praia, não, é? Ah, rapaz, ele tá dizendo aqui, o primo, o Chapéu de Couro tá falando o seguinte: Anselmo, fala aí pra o teu primo que convida a gente, eu, Baixinho, a Maria, pra passar o final de semana. Okay, calma, tenha calma que ele vai convidar. Na hora do aniversário dele, ele convida a gente pra ir passar o final de semana lá em João Pessoa. Mas, pelo amor de Deus, Chapéu de Couro, você cobrar do nosso amigo, rapaz. vamos a Campina Grande falar com outro amigo nosso, vamos lá. Alô, bom dia, meu irmão.
2: Bom dia, meu amigo, Sam Vieira. Opa. Bom dia a todos que fazem aí a Taperuá FM.
0: Bora, meu irmão.
2: Tá falando aqui Arlindo Alves, Campina Grande.
0: Arlindo, rapaz.
2: Falou pro pessoal aí da Fazenda Quixaba.
0: Olha aí, tá vendo? É, muito bem.
2: Tô ligado aqui desde cedo, hein?
0: Olha só.
2: Taperuá FM. Valeu.
0: Aí é o ouvinte carteirinha, rapaz. O Arlindo lá de Campina Grande. Obrigado, meu irmão. Ele manda um alô pra toda a galerinha aqui do Sítio Quixaba. Tá na sintonia, viu? Muito bem. Vamos dar aqui uma chucalhada. Vamos acordar os machos réis, vamos. Deixa eu mandar aqui, eu vou a São Paulo, mandar um bom dia para o Gilvan Araújo. Ele é filho natural daqui da cidade de Taperoá, do sítio Jatobá da Serra. Ele mora em São Paulo, mas não esquece, né? Ele fica entre São Paulo e Taperoá. Saudade aqui da terrinha, viu? Alô, Gilvan, bom dia para você, meu irmão, ouvindo o programa ao vivo. Mandar um alôzinho também para José Carlos dos Santos. Alô, José Carlos dos Santos, conectado com o nosso programa. Vamos embora, meu compadre. Deixa eu ver aqui, tem mais gente aí para falar com a gente. Agora são 5h39. Me entrega aí, Natan, dos teclados, Despachão. Vamos embora. Cadê, meu irmão? Vamos embora, cara, tu com a música aí.

Muito bem, gente, amiga, hora certa, confira, agora são 5h47, na melhor do Cariri. Deixa eu mandar aqui um bom dia, deixa eu mandar aqui um bom dia para essa galerinha ligada com o nosso programa. Olha só, é quem tá aqui no programa já ao vivo pelo Facebook, Antônio Valentim. Alô, Antônio Valentim, bom dia, meu irmão, obrigado aí pelo carinho. A Mauri Alves, ligado com a gente, viu? Essa turma boa. O Henrique Santos, lá em Ceilândia, Brasília, tá ligadinho com a gente. Deixa eu mandar aqui um alôzinho para o casal Josélia, o Geraldo, porque chapéu de couro, se nós não lembrar, ela vai ligar, aplique cobrando, né? Ela liga cobrando. Olha, eu tô vindo aqui, mal Geraldo, a gente tomou um café, você não lembra. Alô, Josélia, alô, Geraldo e família aí no distrito ouvindo o nosso programa. Quero mandar um alôzinho para Isaías, meu amigo Isaías, com a Joana, ligadinha com a gente, né? O Isaías. Também mandou um alôzinho aí para o casal Inacinha e o Inacim e a Silene, ali pertinho do JA Material de Construção. Obrigado, viu? Mandar um alôzinho aí para o Antônio, meu primo, não é isso? É. A gente manda um alô, enfim, para todos os moradores aí do residencial do Conjunto Geraldo Nós Farias, que acorda cedo e estão tomando aquele café, ouvindo Forrobodó na melhor do Cariri. Eu quero mandar um bom dia também para o casal Josefa e o Edgar. É, rapaz, aqui na rua Abidão Souza Maciel, no bairro São José, o Paulo de Zé Neguinho, rapaz, olha o café, Paulo, bom dia, vamos acordando, viu? A gente manda um alô também, quem mais? A gente tá lembrando aqui e mandando um alô pra essa turma boa que acorda cedo, viu? É, rapaz, pessoal da rua João Pinto Barbosa, senador Rui Carneiro, pessoal da rua Padre Nas Cavalcante, alô, gente amiga da Vila Popular, bom dia pra você, ligado no Forrobodó.

Muito bem, deixa eu mandar aqui um bom dia para o casal Geronço e Geronço Inês, tô ligadinho com a gente, viu, Chapéu de Couro? Olha só, mandaram aqui um bom dia pra gente, a gente também vamos retribuir com aquele bom dia.

0: toca forró bom danado. Alô, professor Hebita Cavalcante.
1: Morena, não faça isso, deixa desse ribuliço.
0: Não mexa comigo não, viu? Quero respeito comigo, já cortaram meu imbigo, não sou mais menino não, viu? Alô, meu amigo Zé Vicente. Alô, Pedrão, bom dia.
1: Você vai gostar, vai
0: ser. É, meu amigo Pedrão, rapaz.

0: bem, você ouviu aí, rapaz, Nico Batista.
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0: O poeta do sertão cantando pra gente os garranchos da sua covardia arranhar demais meu coração, né? Eita, compadre, vem agora 5 horas e 57 minutos, 5h57 na melhor do Cariri. Muito bem, vou terminar o programa dizendo que a minha sexta-feira mantém forró, viu? Durante esse mês agora de junho. É junho, não é julho não, junho. Não tem o programa sertanejo, viu? É, rapaz. Olha só. Olha a letra dessa música.

0: Muito bem, gente, amigo, não dá tempo mais pra nada, faltando um minuto para o final do programa. Obrigado a todos. Voltamos amanhã, povo de Deus. Obrigado, tchau, pessoal. Fui!
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1: Taperoá FM informa. Hora certa. 6:15.
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0: 2026.
1: Dados foram divulgados nesta quarta-feira pelo Núcleo de Análise Criminal e Estatística.
0: E ainda, CCJ da Câmara aprova PEC aí que reduz aí maioridade penal. Texto exatamente segue agora para a comissão especial.
1: Texto prevê que adolescentes a partir de 16 anos passem a responder criminalmente por crimes hediondos e homicídio doloso.
0: Caso Flávio Bolsonaro, especialista alerta para exatamente judicialização permanente das pesquisas aí eleitorais.
1: Especialistas avaliam que decisão de Nunes Marques pode abrir precedente para novas contestações judiciais.
0: E você confere também aqui no Jornal Interativo desta quinta-feira, lideranças da base de oposição se reúnem com o governador Lucas Ribeiro nesta quarta-feira, dia 10 de junho.
1: Também participaram de encontro o deputado Gervásio Maia e a pré-candidata Maria Porto. Em pauta, assuntos para Taperoá.
0: População de Itaperoá reclama aí do aumento abusivo nas contas de água por parte aí da Cagepa local.
1: Segundo relatos de populares, há casos de até o consumo de 30 metros cúbicos.
0: E amanhã tem aí sorteio do Dia dos Namorados aqui no Jornal Interativo.
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1: Hoje é dia da Marinha Brasileira e dia do Educador Sanitário.
0: Quinta-feira, 11 de junho de 2026.
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0: São 7:09, 7:09, vamos chegando a partir de agora. Sejam bem-vindos e bem-vindas a mais um pancadão de audiência da Paraíba. A proteção do nosso grande e eterno Deus, né? A ele toda honra, toda glória, todo louvor, toda adoração ao nosso poderoso e eterno Deus. Por este dia que ele nos concede, né? A sua graça que se renova sobre as nossas vidas. É por isso que estamos aqui juntinho com você. E vamos dando sequência aqui ao pancadão de audiência com muita informação para você aqui nas ondas da Taperoa FM 87,9.
1: É isso aí, um bom dia você que nos acompanha através do 87,9. É a Rádio Taperoa FM, orgulho de Taperoá. 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E você que nos acompanha através de nossas páginas no Facebook, nosso canal no YouTube, sejam bem-vindos a este jornal, que é o pancadão de audiência da Paraíba, Luciano Silva.
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0: Interativos, interativas, paraibanos e paraibanas. Ontem eu recebi algumas ligações após aqui o término do jornal de consumidores da Cajepa local reclamando os abusivos aumentos na conta de água, cobrando papéis atrasados, se é que a gente não estava pagando a água. E eu fiquei pensando, todas as vezes que nós passamos um período sem pagar a água, quando nós voltamos, a gente tem aumentos consideráveis na conta de água, cobranças indevidas na conta de água, cobrando papéis atrasados se a gente não estava tendo água. Toda vez a gente volta com essa mesma novela. Viu o papel de uma consumidora ontem e veio que ela consumiu 30 metros cúbicos. Pasmem vocês, 30 metros cúbicos. ela me dizia, Nico, eu tive essa piscina na minha casa. Talvez não gastasse isso. Achei estranho também que o meu papel lá em casa, somos três pessoas. A gente não chega a gastar 10 metros, veio quase R$80. Eu fico pensando, de quê? Se o consumo é o mesmo. Só me vem a ideia, a Cajepa, ela quer tirar o prejuízo em cima de nós, consumidores. Ela quer tirar o prejuízo dos dias que nós não pagamos, dos meses. Todas as vezes é a mesma coisa. Abusivos e abusivos aumentos, consumos elevados. E se vai a Cajepa, pasmem vocês. E as pessoas tentam resolver. E o que eles escutam? Deve ter algum vazamento na sua casa. Ora, eu moro na casa. Será que você não sabe se tem um vazamento na sua casa? Será que você mora na sua casa e você não sabe, por exemplo, quando é uma torneira, ela está quebrada? Eu sei, pelo menos eu faço isso lá em casa. Quando a torneira está vazando, pingando, eu vou lá e troco ela. A Cajepa sempre alega as mesmas coisas e as mesmas coisas. A Cajepa não muda o discurso. A Cajepa... E atenção, vereadores. Defendam o povo. Parem de defender partidos. Parem de defender interesses próprios. Vamos defender o povo. A Cajepa precisa ter uma equipe, querido Sampaio e ouvintes, para que quando o consumidor solicitar uma revisão na sua conta, tenha uma equipe de técnicos para ir na residência e verificar. Realmente, porque toda vez que a gente volta com abastecimento de água, é essa novela. Aumentos, aumentos, cobranças. Se a gente não tem água. Meu Deus, a novela mais uma vez se repete. Se repetiu em 2025, está se repetindo agora em 2026.
1: Na realidade, os mesmos problemas ocorrem porque é a mesma empresa terceirizada que faz o serviço. Quem contratou precisa ter uma conversa séria com essa empresa para que faça o seu trabalho bem feito. Não dessa forma. Que é inadmissível 30 metros em uma residência. Isso, só isso já mostra que está errado. Não tem a menor condição, não tem cabimento uma fatura dessa. É necessário chamar a atenção. É necessário ter uma reunião com a chefia dessa empresa. Quem manda é a Cajepa, quem manda é o governo. Tem que chamar. Chamar, como a gente diz aqui, no carretel. E exigir que seja feito o serviço de uma forma mais prudente, mais cautelosa. Porque é inadmissível que venha dessa forma, dessa maneira, 30 metros de uma residência. Isso aí tem um erro gravíssimo. E o pior é que se a pessoa vai lá, aí querem que a gente pague. Não, senhor, está errado. Como é que eu vou pagar uma coisa que está errada? Então, do mesmo jeito, são esses consumidores. Os consumidores que estão vendo que está errado. Então, eu não vou pagar. Tem que se consertar o erro. Quem errou não foi o consumidor. Quem errou foi a empresa terceirizada, contratada pelo governo. Então o governo tem que chamar a atenção dessa empresa, tem que chamar direção, presidência de Cajepa, reunir a regional e o presidente também de toda a Paraíba e chamar essa empresa e dizer que tem que respeitar o cliente, o usuário, tem que respeitar as pessoas que pagam direitinho todo mês. Consumidor. porque não tem condições de acontecer os mesmos erros sempre. Alguma vez, tudo bem, mas sempre, todas as vezes, aí fica demais, aí fica difícil. Então, essas empresas que vêm para consertar, para colocar esses medidores aí, empresa que faz leitura, empresa que não sei o quê, sim, mas faça o trabalho direito. Bote mais gente também para trabalhar. Esse negocinho de abrir empresa e botar somente duas pessoas para ficar em 16 cidades, 8, 9, 10 cidades, isso está erradíssimo. Erradíssimo. Duas pessoas só dá conta de uma cidade mesmo. Aí fica essa loucura. Então acho que está na hora, ou passou da hora, do governo chamar a atenção e lutar pelo povo.
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4: Pois é, gente, agora em Itaperuá, no Cariri da Paraíba, são 7h20, já abraçando aqui a dona Inês, né, participando aqui com a gente, dando aqui o seu bom dia, Luciano Silva, Kennedy Sampaio, bom dia.
1: Bom dia, dona Inês.
4: Tem um ouvinte aqui participando, ele diz o seguinte, né, pensei que tinha sido só a minha casa, né, que veio assim, esse absurdo, né, com o papel da água, na minha casa, olha só, na casa dela que veio R$300, viu, 36 metros cúbicos. Eu mais ainda que é o ouvinte que me procurou ontem, viu? R$300, 30. Gente, Cajepa, pelo amor de Deus, Cajepa. Uma família, vamos ser lógico, uma família com 5. Só se for uma família grande, com 20 pessoas em um hotel. Para ter um consumo tão alto assim.
1: Então, bem, não vamos botar cafofa na história, amigo cafofa.
4: Não, só se for uma família grande para consumir tanta água assim. E nem cafofa, consumo tanta água assim.
1: Meu amigo, não.
4: Não, meu filho. Não, ser lógico. R$300, 36 metros cúbicos.
1: Pode deixar que eu lhe defendo, cafofa.
4: 10 metros cúbicos, que é a taxa, já é muita água, rapaz. É uma família, lá em casa mesmo, não consome mais de 10 metros de água, não. Gente, é um absurdo. Gente, eu peço até você que tira uma fotozinha do seu papel pra gente mostrar aqui na live, pra os ouvintes estão lá fora. Tira só do valor, não tira da...
1: As pessoas aí, entendeu? Falaram de 36 metros, de 30 metros, manda pra cá essa questão aí. Porque... Tanto dos metros quanto do valor pra
4: gente, mostrar. Aí eu quero ver quem que vai defender o povo. Eu quero ver...
1: Exatamente.
4: Se os representantes do povo, que se dizem representantes, vão defender o povo. Vão pegar essa causa aqui, né? Porque eu tô vendo palanques armados. Né?
1: Direto.
4: Palanques municipais, não estou falando nem do estadual, não.
1: Direto.
4: Né? Estou falando dos
1: meu
4: municipais.
1: Pai do céu.
4: Né? Quero ver defender o povo. Sabe, a Cajepa precisa ter técnicos. Eu já contei aqui, lá atrás, né? Inclusive a Cajepa tinha, sim, técnicos que quando você solicitava ia na sua casa e ver. Não é só dizer, olha, tem um vazamento lá. Aí, de pra China.
1: Volte.
4: Né? Aí pra lá, antigamente, inclusive isso aconteceu comigo, porque a gente trazia muitas reclamações e minha conta foi só subindo, eu disse, o quê? Né? Fui lá, né? E aí uma pessoa lá tirou férias, aí uma pessoa que estava, que era muito amiga, mandou os técnicos lá em casa e constatou que não tinha nenhum vazamento. Sabe o que eu fiz? Juntei as provas e entrei na justiça. E ganhei a causa. Sabe? Porque... tem que chamar o feito à ordem, a empresa, ser empresa terceirizada, né? Tem que chamar o feito à ordem. Não é possível que uma família consuma 36 metros cúbicos de água. Não tem como, meu filho, não tem como. Você consumir 30 metros de água, 30 metros cúbicos 36, de água.
1: 36, que o homem
4: e 36
1: falou.
4: Aqui, que é R$300 aqui, ó, na conta aqui da casa aqui da senhora.
1: Meu Deus do céu, aí não.
4: Ela
1: dá,
4: diz
1: não.
4: Aqui, ó. Sou eu e uma criança, somente. Duas pessoas.
1: Não, pelo amor de Deus, tá errado.
4: Tá errado, meu filho. Tá errado, tá na cara que tá errado.
1: Agora tem que chamar o feito à ordem.
4: Tem que chamar o feito à ordem.
1: Esse negocinho de tá alisando não pode mais não. Ei, o governo tem que chamar a empresa aí. Diz, ó, vamos consertar esse negócio aí. Falar aí com o presidente da Cajepa, com o diretor da regional aqui de Patos, para falar a respeito desse assunto aí.
4: Esse assunto, como eu disse bem claro, toda vez que a gente volta ao abastecimento, os primeiros meses é sempre essa novela. vai cobrando mês que a gente foi não cobrar mais. Por exemplo, né? A gente esteve até o mês de maio sem pagar. Do mês de maio para cá que a gente veio cobrando. Então, não é para vir conta, por exemplo, de fevereiro, de janeiro, de dezembro do ano passado, né? Não é para vir essas contas. E consumidores estão relatando que estão cobrando taxas, contas atrasadas. Que conta atrasada, camarada? Qual? Né? É preciso ser feito uma auditoria.
1: É complicado, né? Porque é muito complicado isso. Tem que ser feito.
4: É verdade.
1: Além disso, tem que ser feito aí daquele... que vê aí os pesos e medidas, que controla a questão de pesos e medidas. Para ele, o Imetro ir lá, tem que ser chamado o Imetro para ver cada reloginho desse aí, que está acontecendo. Né?
4: Pois é.
1: Eu mesmo já até pedi várias vezes para ele lá em casa, até hoje não foram.
4: Tem ouvinte aqui na linha com a gente. Alô, bom dia.
5: Alô, bom dia, Luciano. Bom dia, filho.
4: Oi, bom dia, Expedito. Fica à vontade.
5: Olha, eles vieram aqui esses meses, passaram aqui na minha... Não passaram na minha casa, deixaram o papel lá na porteira.
4: Sim.
5: Uns 100 metros do relógio. E aí deixaram que eu tenha gastado 11 metros. Eu, quem sabe, sem tirar a leitura, se eu gastei 10 ou 12 ou 20. Ninguém sabe, tem que dar a leitura para ser...
4: Tem que fazer a leitura.
5: Deixaram, às vezes, R$ 63. Não é muito dinheiro, não. Só porque eles não tiraram a leitura.
4: Pois é.
5: Se a leitura tiver 100 metros, eu pago na leitura, que eu sempre noto, toda leitura eu noto.
4: Uhum.
5: Quando eles tiram, eu noto para saber o quanto eu vou gastando durante o mês.
4: Exatamente.
5: Eles não estão vindo, é tirar que eu gastei 11 metros, aí ninguém sabe.
4: Só botou o papel lá.
5: Eu sei, mas não sabe.
4: É verdade. Uhum. Tá certo, valeu, Expedito, né? E é importante que o consumidor, quando o rapaz passar, dê uma olhadinha lá no seu relógio, né? Porque ele vem marcando, né? Quando ele passou e marcou, aí você olha lá e confere os números, para depois você contestar também. Isso é importante. Mas não tem condições. Uma família aqui, como ela diz aqui, ela e uma criança, de consumir
1: não tem
4: 36 metros cúbicos.
1: O que o Expedito acabou de dizer é sério.
4: É sério.
1: O negócio é sério, que ele acabou de dizer. Ele disse que foram lá e não fizeram leitura nenhuma, só puxaram papel e tome.
4: E colocaram o papel a 100 metros, né? Quer dizer, não chegaram nem no relógio.
1: Nem foram lá no relógio, isso é sério.
4: É sério.
1: Então aí comprova mais ainda que está tendo alguma coisa errada nisso aí.
4: Será? Aí a gente fica assim, coloca o será. Será que estão passando lá e...
1: Rapaz, olha, é preciso tomar uma atitude séria. Isso olha, aí.
4: Vou dizer a você, na Energisa a gente vê... Na Energisa a gente vê quando o rapaz ele chega, ele não tem pressa, a gente vê que ele chega, para no relógio, bota lá a maquinazinha e emita o papel. Esse pessoal da Cagep eu já vi que é uma pressa danada. Eu já vi o pessoal passando, que é terceirizado. Passa, vai numa casa, já tá na outra. Rapidinho. Aí eu pergunto, será que está realmente fazendo a leitura correta? Né? Será que estão verificando mesmo ou só imprimindo papel ou botando lá qualquer valor?
1: Entendeu?
4: Isso é sério.
1: Eu sei que estão com um poder muito grande, o poder de botar o valor que quiser. E não pode ser assim.
4: Isso é sério, né? Não tem condições. A energia a gente paga porque a gente, por exemplo, se a gente usar muita coisa, a gente sabe que a gente vai aumentar. Mas água não, é 10 metros que você tem na taxa. 10 metros é muita água. Dá para uma família...
1: O mês inteiro.
4: Ninguém consome, além disso, ninguém consome prédio de 30 metros. Acho que nenhum estabelecimento comercial aqui consome 30 metros. É um absurdo.
1: Algo tem que ser feito.
4: É um absurdo, algo tem que ser feito. E aí a gente precisa da gerência que dê ouvidos à população, como nosso amigo Marconi dava. E procurava resolver. Toda vez é essa novela. Toda vez que a gente volta...
1: Que é a mesma empresa, parece.
4: É essa novela.
1: Só renovando.
4: Aumento. Manda aí. Tira aí uma foto dos seus papéis que veio alto. Manda aqui pra gente. Tá certo? Manda aqui pra gente jogar aqui no ar, na live. O jornal repercute e pra chegar ao governo do estado. Né? E eu peço até as lideranças municipais, ao se reunirem com o governador Lucas, coloquem isso pra ele. Eu peço à Câmara Municipal, discutam, pelo amor de Deus, discutam a pauta do povo. Vocês estão deixando a desejar todos? E aí eu coloco todos. Estão deixando a desejar. Né? Estão deixando a desejar. Porque estão preocupados com si próprio. Com pauta sua, com pauta partidária. Vamos se preocupar com o que interessa ao povo. Olha aí, isso é um assunto do povo. Isso é um assunto do povo. Isso é um absurdo. É, é um absurdo isso aí. Lamentável. E a gente vai continuar discutindo hoje aqui essa problemática aqui do povo. Porque pelo menos aqui, nessa tribuna aqui, nessa bagaça, o povo tem vez e voz.
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4: Quem tiver incomodado, desliga o rádio. Vai pra outro canto. Vai lá dormir e cochilar um pouquinho nas outras rádios, que aí você cochila um pouquinho. Aqui o coque é seco. São 7:30, né? 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
4: 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Vamos ao apoio cultural, a gente volta já com essa discussão.
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10: 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Vamos colocar mais gente para falar com a gente.
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10: Vamos ao Fala Povo, você tem vez, você tem voz aqui com a gente, meu amigo Eliésio.
11: Bom dia, Luciano.
10: Bom dia.
11: Bom dia, quem?
9: Bom dia.
11: Tudo bom, meus amigos?
10: Tudo bem, tudo como é que está essa potência?
11: É só para dar um bom dia para todos vocês aí da rádio.
10: Pronto.
11: A audiência aqui está aumentando bastante, viu? Graças a Deus. Com dois profissionais, a Tapiroá FM. É um bom trabalho. Desejo paz, saúde, felicidade e muita paz mesmo. Trobada, viu? Um bom trabalho. Bom dia para todos, Tapiroá.
10: Valeu, Elésio. Aquele abraço aí para todos da comunidade mineira da volta.
12: Bom dia, Luciano. Silvio, quem está
10: bom, bom dia.
12: É Luciana do Maria Leite.
10: Oi, Luciana, tudo bem?
12: Oi, Luciana. Eu abençoo um papel do mês de novembro do ano passado. Eles vieram deixar outro para mim. Deixaram o papel velho e o papel novo. Aí já vem com a vez de corte. Nem eu mesmo sabia que era para pagar esse papel, que disse que não era para pagar mais. Aí eu não paguei. Aí eles vão, deixam dois papéis de uma vez e já vem com a vez de corte. Isso é um absurdo, né, Luciano?
10: Pois é, um absurdo, né? Um absurdo. Meu Deus do céu, que coisa, né? É os ouvintes participando, interagindo aqui junto com a gente.
13: Luciano, bom dia. Luciano. Só queria fazer um comentário, a propaganda do hospital, que é muito bonito, mas na realidade é outra coisa. Você já vê a pessoa, atrás do hospital, 6 horas da noite, infecção urinária, praticamente muito sangue, sabe? E ser 1 hora da manhã, como é que vem perguntar a pessoa se quer o tratamento em casa ou internar. Mas tem condição de internar. Eu não tenho vontade de ficar internado muito, já porque de 4 a 7 dias, mas só podia subir lá pra cima. No outro dia está sentado na cadeira. Até 77 anos. Não tem condições de ficar naquela cadeira até de manhã. Porque depois de meia-noite não interno mais ninguém. Então eu preferi o tratamento em casa. Tudo bem. Só ir tomar no outro dia, naquela hora não tinha mais farmácia para comprar. Foi bem melhor, mas isso não podia estar acontecendo. Porque até minha filha estava filmando e gravando o que estava acontecendo. E a médica ameaçou a polícia para ela.
11: Para
13: falar isso, ela chamou a polícia, porque ela não estava mentindo. Ela estava filmando e gravando o que estava acontecendo. E a médica ameaçou a polícia. Esse é o atendimento do hospital, polícia. Tá?
11: A gente esteve
13: porque
11: até o mês de maio, sem pagar. No mês de maio,
13: 10 para 1 da manhã, foi como é que teve o resultado. Se eu queria tomar o remédio em casa, eu queria ficar internada.
11: Não é para mim essas coisas.
13: Você imagina se eu fico internada lá.
11: Os dores estavam na frente, estavam cobrando taxas.
13: O que podia acontecer depois, né?
11: Muito atrasada, camarada. Qual?
13: Fui atendido.
11: É preciso ser feito.
13: Tudo bem, continuando a medicação em casa. Mas é muito moral, né, vocês? Entrar 6 horas dentro do hospital.
11: Além disso,
13: de idade. E 1 hora da manhã. 10 para 1 da manhã. O médico dizia que eu só podia subir para ficar internado no outro dia de manhã e ficar o restante todo isso para o outro dia. Isso é
10: okay, imoral. Já deu para a gente entender, né? É, para a gente não ser excessivo, né? A gente vai encaminhar aqui para a direção do HGT, para a gente apurar tudo isso, né? A direção do hospital, nosso amigo Levi, que é uma pessoa competente, tá certo, ver o que é que tá realmente acontecendo, né? 7h42. Olha só, tem mais ouvinte aqui, o ouvinte tá mandando aqui um papel, né? O papel de água, Você que tá no YouTube vai conferir. Manda aí os seus valores também, só pra gente estar nessa discussão, né? Dessa discussão junto com todos os ouvintes, tá certo? Esse absurdo, infelizmente, que a Cajeba pratica aqui no nosso município. Pratica em toda a Paraíba, né? E aqui não é diferente. Todas as vezes que a gente volta a pagar a água, infelizmente, é esse absurdo, né? Tá aí o papel da ouvinte, tá aí no ar, né? Pra você ver. No mês de junho, ela... O valor de R$ 86,70, que equivale aí mais ou menos a 11 metros cúbicos, né, de água. É um absurdo, porque acho difícil uma família ultrapassar esses valores, né? Mas vai mandando aqui, principalmente quem tem o valor mais alto. É, mais alto aí, passa dos R$ 200. Manda aqui pra gente.
14: Bom dia,
10: tá
14: bom? Luciano. Bom dia, Kênis. Que você tenha uma semana abençoada. E tudo de bom. Aqui na minha aí, casa veio quase R$ 100.
10: Meu Deus.
14: De água.
10: Olha aí. Dona Ivone, né? Tem mais um ouvinte aqui na linha 2. Alô, bom dia.
15: Bom dia.
10: Oi, bom dia. Quem fala?
15: Humberto Guedes.
10: Poeta Humberto Guedes. Seja bem-vindo, poeta. Pode ficar à vontade, poeta.
15: Ficação.
10: Alô, poeta. Estamos lhe ouvindo. Pode ficar à vontade.
15: Quero registrar aqui, passando por aqui para falar com o pessoal da nossa querida Taperuá.
10: Sim.
15: E quando eu estava programado para estar no São João, dia 19.
10: Sim.
15: Mas como tu entrou no processo, esse é outra data, eu sou com as datas, aí eu vou para o dia 20. No dia 20 eu estarei em palco a partir das 7h30 da noite, em Taperuá. No dia 19 eu vou estar em Brujão. Na sexta-feira. Eu faço Brujão na sexta, no dia 19, no dia 20, em Taperuá. Dia 23, se Deus quiser, vou estar em Bananita. Dia 28, vou estar em Água Branca. Dia 4, Boa Vista. Dia 25, Brujão de novo. Dia 29, Boa Vista de novo. E aí está o trabalho do Serrão. Aqui eu deixo um abraço a todos os povos do plantão. Um abraço, Flávio.
10: Um abraço, poeta. Show de bola aí, o poeta Humberto Guedes passando aí a sua agenda no São João. Valeu, poeta. Aquele abraço aí pra você, tá certo? Obrigado sempre pelo carinho, pela
9: sucesso audiência. Sucesso aí, né? Poeta.
10: Sucesso, meu poeta, né? O poeta aí, Humberto Guedes, né? Eita, rapaz, esse anima a multidão, né? Um grande abraço aí pra ele, tá certo? Obrigado aí. Show de bola, né? Show de bola aí, estará se apresentando aí no São João, aqui na nossa cidade. E as pessoas continuam mandando aqui os valores, rapaz, né? Olha só, né? As pessoas continuam mandando aqui.
16: Uma atitude tem que ser tomada a respeito desse assunto o mais rápido possível. Inclusive, é bom que seja pedido essa questão aí também do Imetro, né, para saber se está funcionando direito esses aparelhos aí que são colocados, como é que está, se está funcionando corretamente. Porque é necessário, é fundamental, se existe o Imetro é para isso. E se já foi liberado pelo Imetro esses aparelhos antes de ser colocado lá, então o problema é com quem faz a leitura. A gente teve aí um testemunho lá da Quixaba, nosso amigo Expedito, disse que o rapaz chegou nem perto lá. Então, quer dizer, alguma coisa de errada está acontecendo. E essas cobranças do tempo, que já não era para se cobrar, isso aí é só cancelar. É fácil demais. Agora tem que ter alguém para cancelar aí. Não mandar pagar, porque não era para pagar. A ordem era não vão pagar. Então, acredito que foi a ordem, foi para todos. Então a gente espera uma atitude assim. A gente pede à Câmara Municipal, à Prefeitura, direção regional da Cagepa, direção local da Cagepa, para que tome as devidas providências. Inclusive, quando veio aqui, não sei se ainda é o mesmo, diretor regional, ele veio aqui, deixou um número com a gente, mas infelizmente esse número não funcionou para nada. Esse número parece que é inexistente, não atende ninguém. E eu espero que um dia alguém dê um telefone para a gente que dê certo, um telefone que funcione, porque esses que não funcionam, que não atendem, fica complicado. Como é que você vai entrar em contato? Como é que você vai entrar em contato com a imprensa? Como é que a imprensa pode entrar em contato? Então, é importante ter esse telefone. É importante atender a gente. É importante atender o povo. Principalmente o povo que já está sofrido com o salário mínimo de merreca. Alguns, porque a gente sabe que já foi explicado dezenas e centenas, talvez, de vezes, que há um sistema no país que faz o salário mínimo ficar desse jeito aí.
10: É verdade.
16: E tem gente que é só o Bolsa Família. É. Como é que vai pagar essas coisas aí?
10: Pois é, olha só esse valor aqui, deu ouvinte aqui que mandou aqui, ó. Olha só. Olha o valor, você que está no YouTube aí, 36 metros cúbicos de água que o ouvinte vai pagar, tá aí, ó, né, pra gente ver. Não está inventando, né? Tá aí todos os dados, inclusive ela manda.
16: Eu não
10: aqui,
16: pagaria, não.
10: Todos os dados da conta, né? A leitura atual, tá certo? Tudo que foi tirado direitinho. E aí, 36 metros cúbicos de água.
16: Eu tirava uma cópia. Com a cópia eu ia na Cagepa, olha, tá aí, ó. Olha isso aí. Lá própria Cagepa pode se tirar uma outra fatura ou pode até mesmo desfazer essa fatura e fazer uma outra. Lá mesmo, no escritório mesmo. Então dá para resolver.
10: R$297,84.
16: Todas as vezes a gente fala aqui o que o nosso amigo Neném de Hugo falava. Para tudo tem solução, é só querer fazer. Só querer. Isso aí dá para resolver.
10: Tá aí, ela mandou todo direitinho a leitura, os consumos, né? Olha aí, 36 metros cúbicos de água. Né?
16: Tá.
10: É água de
16: nada. Secou o açude, então não tem mais água lá, não.
10: Se todo mundo consumir 36 metros cúbicos de água, em um mês seca o açude.
16: Não tem a mínima condição.
10: Rapaz, é um absurdo, né? Meu Deus do céu.
16: 36 metros.
10: Onde é que a gente vai parar, né?
16: Meu Deus do céu.
10: Meu Deus. É um absurdo. 7h49.
17: Bom dia.
16: Gente,
17: a paz do Senhor para os dois galegos.
16: Eu digo amém. Aquele abraço.
17: Deus abençoe vocês grandemente com essa programação maravilhosa, cheia de comunicação boa. Isso é importante sobre essa água. Até hoje eu estou sem água aqui.
16: Meu mas Deus!
17: Resolvendo para mim.
16: Ainda Jesus. Não resolveram ali da dona Miriam.
17: Resolvendo por causa de quê? Por causa que quando as pessoas não sabem fazer serviço direito,
16: terminam
17: prejudicando.
10: É verdade.
17: Então foi preciso deixar para trás a água e enfrentar outras realidades.
16: Não pode deixar.
17: Um abraço para a irmã Maria das Dores Pereira.
10: Sim.
17: Um abraço para todos que estão nas coisas da Rádio Taperu FM 87.9 Líder de Audiência.
16: Dona Miriam,
10: valeu.
17: Para aqueles que estão no interior, na.
18: Veja as maldades, mas maldade tem em todo lugar, né? Mas é um homem que não para, um homem que quer ao bem de todos, né? E a gente, às vezes, escuta nas raias pessoas criticando. Eles não agradecem, só tem boca para criticar. Um dia desse eu vi uma reportagem, uma mulher, uma senhora, né? Reclamando porque tinha cortado a luz lá de Maria Alícia. Mas eu acredito, eu peço a Deus sabedoria. Essa pessoa tem uma grande sabedoria, porque eu tenho certeza que se tivesse, talvez, né, na gestão, tinha acontecido mesmo, porque as pessoas só enxergam muito quando ele está de fora, mas quando ele está dentro, não enxerga nada, só para eles. Mas, George, Deus te abençoe, que Deus te proteja, você, toda a sua equipe, do que desentope o cano ao maior. Um grande abraço, que Deus te abençoe, que Nossa Senhora da Conceição nunca pare de interceder por você e toda a sua família. E siga esse rumo, siga esse caminho, que é neste caminho que você está certo e vai encontrar o Senhor Jesus. Um grande abraço, meu amigo.
19: Bom dia, Luciano Silva e Kênio Sampaio.
16: Bom dia.
19: Escuta, tô ao vivo na TV.
16: Que beleza.
19: É, mas se a gente não pagar, vem o corte. Aí a gente vai ficar sem água?
20: Fazer o quê? Aqui é Jacileide Félix.
21: Nossa amiga Jacileide Félix. É no Ministério Público, Jacileide Félix. Vai aqui no escritório da CAGEP, se não resolver, leva no Ministério Público, aí vai resolver. Até na Defensoria Pública também, que serve também. Aqui não tem PROCON, mas aí você vai na Defensoria Pública também, pode servir. Tanto Ministério Público quanto Defensoria Pública, pode servir aí como PROCON. Somente a Defensoria Pública, que a gente não tem condição de estar pagando advogado, mas vai servir como seu advogado, Defensoria Pública. E o Ministério Público vai ser o PROCON, já que não tem o PROCON aqui. Aí vai fazer valer. Aí vai fazer valer a lei.
22: Exatamente, né? Tem que fazer valer a lei. Como a gente não tem os órgãos públicos de defesa do consumidor, o PROCON, por exemplo, aqui na
21: cidade. Atuando
22: aqui dentro, né? A gente tem a Defensoria Pública, né? O Ministério Público. Tá certo? Pra gente recorrer, porque, infelizmente, numa situação como essa, a gente não tem. Em parte eu concordo com ela, porque é desse, a gente não tem o que fazer. É. Então, às vezes tem que até que pagar, porque.
21: Não, mas tá tem sujeito, que ir lá, né? Pedir, tem que ir no escritório pedir.
22: Isso.
21: Que vá lá uma equipe fazer lá, né, como é que chama?
22: Uma vistoria, algo desse tipo, né?
21: É, uma vistoria. Vai lá. E se disser, não, tem que pagar, aí depois então você vai responder ao Ministério Público. Eu vou entrar no Ministério Público com uma ação.
22: Isso.
21: Quem sabe até ajuizar uma ação, porque não tem condições.
22: Porque, não tem condições, gente.
21: Vai errar nisso.
22: A gente lutava, assim, para a gente ter o abastecimento de água e toda vez que a gente volta e começa a pagar, é essa novela, gente. A gente quer pagar sim, certinho. Todo mundo quer pagar e todo mundo paga. Todo mundo paga as suas contas certinhas. Mas é um absurdo o que a CAGEPA muitas vezes faz aqui com os consumidores. Né? É um absurdo e a gente não vai ficar calado diante desse absurdo, né?
23: Bom dia, Luciano Silva.
22: Bom dia.
23: Luciano, eu queria, por gentileza, que você passasse um recadinho aí para o pessoal da que põe essas lâmpadas na rua.
22: Sim.
23: Que aqui em frente ao mercadinho de Arnóbio tem uma lâmpada queimada que já faz uns 5 meses. E é um escuro enorme aqui no bairro São José. De frente à casa de Rogério. Na rua do mercadinho de Arnóbio.
22: Tá certo, tá dado seu recado, né? Já foi pedindo até essa lâmpada, a gente encaminha mais uma vez para o pessoal da infraestrutura, nosso amigo, né, Eduardo aí, tomar as providências. Meu amigo Adailton, lá do Sítio Retiro São José dos Cordeiros, diz aqui, bom dia, vocês sabem fazer jornalismo, isso, eu sou Adailton, né, do Sítio Retiro São José dos Cordeiros, valeu, meu amigo Adailton.
21: Mas São,
22: né?
21: José dos Cordeiros, isso. E agora vamos para Salgadinho, Luciano.
22: Ligado, né?
21: A galera de Salgadinho, né, nosso amigo Salgadinho? Júnior, tá, mandou aqui a mensagem aqui. Nosso amigo Júnior diz, olha, tem alguns setores aí muito críticos no governo, que precisa mudar. Um deles é a direção lá do Detran e a outra é o Marcos Vinícius, que tem que se mudar. Eita,
22: meu Deus do céu.
21: Não resolve nunca nada o Marcos Vinícius, o pessoal está dizendo. Então é importante realmente que aconteçam mudanças, já que não funciona, tem que botar alguém que bote para gerar, que bote para funcionar. Desse jeito é que não pode ficar, tem que botar alguém que resolva mesmo as pendências, porque o povo não aguenta não, rapaz. O povo já tá sofrido demais.
22: Deixa
21: tem imposto até para ir no banheiro.
22: Pois é, manda um alô aqui para nossa amiga Edil Silva, valeu Edil.
21: Edil Silva, né? Edson Silva.
22: É o Edson. Eita, grande abraço, né? Deixa eu mandar um abraço também aqui, rapaz, para essa galera aqui que tá ouvindo a gente. 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Tem que
21: fazer, né? Precisa de manutenção.
22: Preciso.
21: O nosso amigo lá de São José dos Cordeiros.
22: Sim, é Adailton.
21: Adailton. Um grande abraço aí para Adailton também, participou aqui junto conosco. E o Júnior lá em Salgadinho.
22: Lá em Salgadinho, ligado aqui com a gente, né? Sempre ligado aqui conosco. Aquele abraço aí.
21: É isso.
22: Pra todos eles.
21: Lá em Assunção, né? Também.
22: Lá em Assunção também.
21: Essa, né, galera de Assunção.
22: Pois é, e sábado tem o...
21: Frente a frente, sábado tem, sábado tem.
22: O pessoal da cultura que vai estar conosco falando aí sobre
21: às 11 da manhã.
22: O São João, São Pedro lá da cidade de Assunção, viu? Oh,
21: coisa então,
22: você não pode perder, viu?
21: Vamos falar, vamos conversar.
22: É, não pode perder não, sábado tem, se Deus quiser, né?
21: Rapaz, a hora tá passando.
22: Eita, deixa eu mandar um alô aqui pra dona Idalina. Diz dona aqui, Idalina, bom Silva. Dia, jornalistas queridos, aquele abraço, né? Aquele abraço aqui, quem foi que mandou? Deixa eu ver aqui. Se foi a dona Idalina, isso, a dona Idalina, né? Mandando aqui pra gente, participando, interagindo. Um abraço aí pra Socorro, na Abdão de Souza Maciel, Dana Marisa, né, lá na rua João Pito Barbosa, né? E sábado, viu, gente? Sábado tem aí a quadrilha, né? Caipiras na Gandaia, às 21 horas aí na rua João Pito Barbosa, viu? Logo após aí o jogo da seleção. Espero que a seleção faça bonito, né? Pra que a quadrilha fique mais bonita ainda, né? Com a vitória aí do Brasil. Então, após o jogo, tem aí a quadrilha, né? Caipiras na Gandaia, lá na rua João Pito Barbosa, viu, gente? É, o arraiar aí, né? Esperando que o Brasil ganhe pro forró ser melhor, né? Porque se perder aí o forró vai ficar meio desanimado, né? Eita, danado, mas vai ganhar, né? Nessa primeira fase o Brasil passa, né? Eu não sei se chega lá nas outras fases, mas na primeira fase acho que dá pra jogar uma bolazinha a seleção brasileira. E o tempo tá acabando, o tempo tá voando.
21: Meu Deus!
22: Eu quero ver alguma autoridade da cidade se pronunciar com relação a esse fato que a gente levantou aqui durante essa uma hora. Se pronunciar em prol do povo. Nós temos 9 vereadores, prefeitos, ex-prefeitos. Eu quero ver alguém se pronunciar com relação a esse fato. Tô aguardando. Olha, gente, são 7 horas e 59 minutos, 7h59 na Paraíba, né? 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

0: da Paraíba, são 8:06.
1: Pois é, gente, 8:06, já estamos de volta aqui com o Pancadão, de volta também no YouTube, né? Deu um probleminha aí, mas já estamos de volta também no nosso canal no YouTube, né? Olha só, gente, né? 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

0: 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Gente, são 8 horas e 7 minutos, tem mais ouvintes aqui na interação com a gente, vamos lá.
1: Não, Luciano, veja aí, rapaz. Não tá chegando, não.
0: Já foi seu áudio, né? Já foi o áudio. Eita danado. Tem mais um vídeo aqui com a gente? Vamos lá.
2: Bom dia, meu amigo Luciano Silva.
0: Opa, bom dia.
2: E um bom dia para meu amigo Kenny Sampaio.
3: Bom dia.
2: Um abraço para meu amigo Luciano Silva. Um abraço para meu amigo Kenny Sampaio.
3: Um abraço.
2: Um bom dia, um abraço para minha amiga Dona Miriam. E um bom dia, um abraço para minha amiga Fátima, esposa do meu amigo Luciano Silva. Um bom dia, um abraço para minha amiga Dona Dazinha. E um bom dia, um abraço para minha amiga Maura. Um bom dia, um abraço também para minha amiga Dona Marisa, esposa do seu Zé Camilo. E um bom dia para sua Abidia, Dona Zefinha, esposa do seu Abidia. E um bom dia para São Antônio Rádio, todos os familiares de São Antônio Rádio. E um bom dia para todos. Para todos os ouvintes que nos
3: quem
2: escutam.
3: Quem é que está falando?
2: E aqui quem nos fala é Maria das Dores Pereira.
3: Dona Maria das Dores Pereira, aquele abraço, nosso muito obrigado por sua participação.
0: Pois é, tá ligado aqui com a gente, né? Aquele abraço aí pra Dona Maria das Dores Pereira, tá certo? Aquele abraço aí, muito obrigado sempre pelo carinho, pela audiência, né? A gente ri aqui, né? Aqui no nos bastidores, né? O que tá acontecendo realmente no nosso país, né? Não é brincadeira não, viu, gente? Já teve a live. A live foi derrubada, né? O vídeo foi tirado do ar, né? Porque a gente expôs aqui alguns papéis, né? YouTube notificando. Ele não só notifica.
3: Papéis verdadeiros,
0: né?
3: Não são mentirosos, não.
0: Não é coisa falsa, não é coisa criada, não é coisa que a gente inventou. É a realidade que os ouvintes estão passando, mas não pode expor.
3: Porque foi assinado esse mês, foi que assinaram aí a censura, foi esse mês, aí censurou tudo agora.
0: Não pode
3: Estamos
0: expor,
3: vivendo,
0: né?
3: Uma censura, infelizmente. A gente disse que ia chegar, ninguém acredita quando a gente fala, só quando vive. Agora quando você for expor alguma coisa aí, vou falar a verdade, e é a verdade, não é mentira, não é mentindo, não é inventando não, você vai ser censurado, né? Infelizmente. Infelizmente. Mesmo com a verdade. Mas vamos seguindo.
0: Vamos seguindo. Derruba, a gente bota de volta.
3: Exatamente.
0: Bota de volta
3: vamos
0: aqui.
3: De novo.
0: Pra gente, os ouvintes acompanharem aqui a gente, né? Vamos pra guerra. Se é uma guerra, a gente tá na guerra pra guerrear mesmo, né?
3: Continuando com a verdade.
0: A gente não vai mentir só pra agradar alguns, né? 8 horas e 10 minutos. Tem mais um
4: bom dia, Luciano.
0: Opa,
4: Silva.
0: Bom dia.
4: Bom dia, meu amigo Cândido Sampaio.
3: Bom
0: tudo
3: dia.
0: Bem? Salve Deus.
4: Como estão vocês? Estão bem? Saúde. Deus abençoe vocês e família. Que bom trabalho nessa área que é o coração de Itaperuá. Bom dia aí para todos os itaperuaenses. Dona Maria Pereira e Lula. Dona Maria Pereira, meu bom dia especial para a senhora. A senhora falou no meu nome agora da minha esposa, né? Agradeço por tudo, né, Dona Maria Pereira? Pela lembrança, né? Um bom dia para todos, agricultora, que Deus abençoe a todos. Que Deus abençoe e seja feliz. Faça uma boa colheita aí nesse sítio bom aí, tem muita terra boa para a gente plantar. Luciano Silva, saúde e paz para você. E até amanhã, assim Deus permitir. Meu abraço.
0: Valeu, seu Abdias, aquele abraço aí. Obrigado sempre, né? O seu Abdias tá lá em Sampa, né? Sempre na audiência aqui com a gente, né? Não para. Valeu, seu Abdias, aquele abraço.
3: Um grande abraço aí, seu Abdias. Nosso muito obrigado. Você está sempre junto conosco aqui todas as manhãs. Olha, gente, com censura e tudo, vamos ver se a gente consegue fazer aqui o jornal. Olha, a União reconhece emergência em cidades da Paraíba afetadas aí por chuvas e e estiagem. O governo federal reconheceu situação de emergência em duas cidades da Paraíba, uma por causa da estiagem e outra por conta das chuvas intensas. Olha o paradoxo aí. O reconhecimento foi publicado em portaria no Diário Oficial da União nesta quarta-feira. As cidades que entraram em situação de emergência foram Cuité, por estiagem, e São Miguel de Taipu, afetada aí pelas chuvas intensas. Agora, com os reconhecimentos de emergência, as prefeituras podem solicitar recursos do governo federal para ações de defesa civil, como compra de cestas básicas, água mineral, refeição para trabalhadores voluntários, kits de limpeza de residência, higiene pessoal e dormitório, entre outros. Até o momento, a Paraíba tem 149 reconhecimentos vigentes, sendo 113 por estiagem e 35 por chuvas intensas, inclusive um alagamento. Então tá aí, com esse reconhecimento, as prefeituras vão poder trabalhar nesse sentido, para ver se ameniza as consequências dessa problemática. E a gente espera aí, fica torcendo para que tudo dê certo, porque tanto a estiagem quanto também os alagamentos, eles trazem grandes prejuízos para a população. E a gente espera que isso tudo seja resolvido. Olha, gente, o Tribunal de Justiça suspendeu aí a greve dos servidores de Campina Grande. O Tribunal de Justiça da Paraíba determinou a suspensão da greve promovida pelo Sindicato dos Trabalhadores Públicos Municipais do Agreste e da Borborema, iniciada em 1º de junho. A paralisação envolvia profissionais da área da saúde de Campina Grande, além de servidores de apoio vinculados a outras secretarias da administração municipal. A decisão foi expedida aí pela desembargadora Túlia Gomes de Souza Neves. Ela aponta que a greve foi deflagrada durante um período que demanda pelos serviços essenciais aumenta consideravelmente em Campina Grande, citando nominalmente o São João da cidade. Outro sim, agrava o quadro, o contexto extraordinário em que a greve foi deflagrada, o evento do maior São João do mundo, realizado entre 3 de junho a 5 de julho de 2026. Período em que a cidade de Campina Grande recebe milhões de visitantes, ampliando exponencialmente a demanda por serviços públicos essenciais, notadamente os da saúde, segurança, limpeza urbana e vigilância sanitária, disse aí a decisão da desembargadora. Também determinada uma multa diária de R$50 mil para o Sintab em caso de manutenção da greve. Hoje em dia, nem
0: greve.
3: O povo não pode fazer nem sequer greve.
0: Fazer nada, né?
3: Tá uma maravilha, né?
0: Maravilha.
3: Tá uma maravilha.
0: Tá bom demais. Tá do jeito que o diabo gosta.
3: Eita!
0: Tá do jeito que o diabo gosta, né? O nosso
3: cão tá festejando aí.
0: Pai, né? Ele tá festejando, né? Olha só, mais um ouvinte aqui relatando, né? Não vou expor mais o papel, porque foi por causa disso que foi derrubada a live, né? Não pode expor, né? Cadê aquela diz aqui, né? Bom dia, tem uma casa, né? Alugada, só mora um rapaz, e esse rapaz só está exatamente em casa uma vez na semana e não usa muita água. O papel veio R$110. Já fui exatamente, já fui lá e eles disseram que tem vazamento na casa, tá certo? Quando na verdade não tem, até o registro está desligado. Já pedi a eles, né? Tem que ir lá fazer uma vistoria, pois não irei pagar, né? Tá certo? Um valor sem estar gastando. É verdade, né? Tem que realmente, tudo o que se alega quando você chega lá na Cagep, tem um vazamento. Rapaz, o cara mora na casa, será que o cara não sabe, não percebe que tem um vazamento? Será que o cara não percebe que uma descarga muitas vezes está vazando? Né? Será que a pessoa não percebe que uma torneira está vazando, um chuveiro está vazando? Será que ele não percebe que tem um vazamento? Ah, pelo amor de Deus, né? Que a gente tá de brincadeira com o povo, porque é só que o povo é besta, né? Tem mais um ouvido aqui, diz aqui, bom dia, meus irmãos, né? Queria saber quando teatro, né? O teatro municipal estará pronto, né? São 6 anos, né, de espera, né? Qual o teatro, né? Inclusive que eu ouvi, grava um áudio aí, especifica aí, tá certo? Coloca aí pra gente saber qual o teatro, né? É, aqui do nosso município, se é o Celso Maris, né? Não sei se é o Celso. Ouvinte, pode relatar aqui, pode ficar à vontade, né? Grava o áudio e relata aí, solta o verbo, né? Aqui o espaço tá liberado, né? O espaço aqui tá liberado para as pessoas participarem, não participa se não quiser, né? São 8 horas e 17 minutos, 8 horas e 17 minutos, tá certo? Essa discussão que a gente traz, essa problemática, né, no dia de hoje, aqui na nossa cidade, todas as vezes é a mesma novela, tá certo? Vou repetir, a Cajepa tem que ter uma equipe aqui para fazer vistorias, para quando a população quiser ver esses valores absurdos, e a população ir lá, não ouvir sempre essa mesma desculpa que já está arcaica. Já está mais velho que o homem das cavernas, né? Ah, tem um vazamento. Sim, tem um vazamento, vai lá constatar. Manda uma equipe lá e pega os laudos.
3: Eu não posso dizer, né, que tem um vazamento sem ter ido olhar.
0: Como é que você vai dizer que tem um vazamento? Você tem uma bola de cristal aí? Não sabia que a Cajepa tinha bola de cristal.
3: Não existe isso, né? Pelo amor de Deus.
0: Para saber realmente se o cliente e o consumidor está com razão, manda lá uma vistoria. Pronto. Né? Vai vistoriar. Agora não tem, né, equipe, sabe, para fazer isso. Tá errado, gente, tá tudo errado, gente. Por exemplo, a ouvinte relata aqui, não vou mostrar mais o papel não, mas ela relata aqui, R$111, o rapaz, ela tem uma casa alugada, o rapaz vem uma vez por semana, deve estudar fora e vem uma vez por semana, tá na casa, quer dizer que ele gasta isso tudo numa vez que ele tá aqui? Aí tá danado, né? Digamos que ele tá 4 dias no mês, por exemplo, 4, 6 dias no mês, ele vai gastar isso tudo? Ah, pelo amor de Deus, né? Você tá de brincadeira. Vamos parar com essas desculpas. Eu acho que aí o governador Lucas, ele tem que fazer uma geral nessa Cajepa. A direção da Cajepa, começando de Patos, começando pra capital, fazer uma mudança na Cajepa. Pra ver se a Cajepa funciona, pra ver se a Cajepa não mancha a imagem do governo do estado. Porque a Cajepa, ela mancha a imagem do governo do estado. Isso aqui, isso em Campina, isso em Patos, isso em João Pessoa, em todo lugar. Na Paraíba inteira. A Cajepa nunca teve jeito, rapaz. Entra o governo, sai o governo, é a mesma porcaria. Ah, pelo amor de Deus.
3: Olha aí, caiu a live. Olha o direitinho aí.
0: Pode dizer, não pode dizer. Tem coisa que não pode dizer, não. Tá?
3: Pode dizer, mas quase nada.
0: Quase nada. Quase nada.
3: Alguma coisa.
0: Só que o governo é bom. Se você passar aqui 2 horas dizendo que o governo é bom, né? O governo federal é bom, que ele é mil maravilha. Aí, pronto, não cai não. Né? Incentivando bandido, aí não cai não.
3: Meu Deus.
0: Mas se falar a verdade, cai. Vai pra China, YouTube. Pelo amor de Deus.
3: O que aconteceu, Luciano? O Senado aprovou aí uma renegociação de dívidas de produtores rurais e PEC que reduz maioridade penal avança aí na Câmara Federal. O Hugo Mota quer ver avançar aí em pautas voltadas aos empreendedores e aos trabalhadores, afirmou ele. Pauta bomba aprovada. O Senado Federal aprovou nesta quarta-feira um projeto que cria uma linha especial de crédito rural para renegociação de dívidas de produtores rurais. O presidente do Senado, Davi Alcolumbre, incluiu o item na pauta de votações no plenário, mesmo sem o apoio do governo. Os benefícios serão para produtores atingidos por eventos climáticos extremos ou impactos econômicos decorrentes de conflitos geopolíticos internacionais. Como a proposta sofreu alterações no Senado, o texto terá de passar por nova deliberação na Câmara dos Deputados antes de seguir para a sanção do presidente da República. O projeto é tratado como uma pauta bomba aí por conta do impacto bilionário que produzirá nas contas do governo, caso seja aprovado aí pelo Congresso Nacional. Também a PEC, que reduz a maioridade penal de 18 para 16 anos, avançou aí na Câmara. A Comissão de Constituição e Justiça da Câmara dos Deputados deu aval nesta quarta-feira a uma proposta de emenda à Constituição que reduz a maioridade penal de 18 para 16. Agora cabe ao presidente da Câmara, Hugo Mota, criar uma comissão especial para debater o conteúdo da proposta. Só depois o texto vai ao plenário, onde precisará do apoio de no mínimo 308 deputados em dois turnos de votação. E se aprovado na Câmara, saindo, terá de ser votado no Senado. O texto é de autoria do então deputado Gonzaga Patriota. Olha, gente, é algo impressionante isso aqui. Eu estava assistindo às discussões dos parlamentares lá na Comissão de Constituição e Justiça. Eu estava assistindo pela TV e acompanhando. É o absurdo do absurdo, alguns deputados e deputadas que falam algumas coisas que não devem. E se eu estou em um carro blindado, cercado de seguranças armados, é uma coisa. Agora, discutir a segurança de quem não tem um pau para dar num cachorro, aí é outra. A gente está falando da segurança da população em geral, de pessoas que não têm condições de pagar guarda-costas, de comprar carro blindado. A gente está falando desse tipo de pessoa. Mas tem deputada e deputado que acha que a discussão é envolvendo eles, que andam no carro blindado, que está cercado de segurança armada, aí fica falando contra redução, e não precisa isso, e não vai melhorar nada, e aquilo que... Ah, pelo amor de Deus. Agora, o que eu vejo aqui? Essa proposta passou pela Câmara da Constituição e Justiça, vai ter que criar uma comissão especial. O presidente da Câmara vai ter que fazer isso. E depois que criar, aí vai ser debatido de novo o assunto. Aí, se passar, vai para o plenário da Câmara.
2: Vai
3: em duas votações, e tem que fazer 308 nas duas votações. Para que isso tudo? É só botar em regime de urgência. Quando não é, estão resolvendo as coisas por decreto agora, lá em Brasília? Um decreto não censurou tudo? Por que que não pode dar velocidade nisso aí? É uma dificuldade quando é para ajudar o povo, quando é para lutar por mais segurança. É uma dificuldade, a gente vê que tem. É um protocolo exacerbado, exagerado. Não botam urgência, regime de urgência em nada que interessa ao povo.
0: Pois é, são 8 horas e 24 minutos. Olha só, saindo de Brasília, vindo para cá, para Taperuá. Olha só, um recado importante aí para os criadores, né? Os criadores aí de animais, né? Que fizeram os procedimentos tudo certinho, o cadastro. Olha só, fica atento aí a esse recado aqui. Olha só. Cadê aqui o áudio, meu filho? O áudio não saiu, meu Deus.
5: A comparecerem à Secretaria de Agricultura e Meio Ambiente nas terças e quartas-feiras, de 8 horas até às 11h30, para realizar o pré-cadastro para a castração de seu pet. Então é importante, para não perder esse prazo, para que o castramóvel possa vir ao nosso município e realizar esse procedimento de castração. Então, cada tutor tem direito a cadastrar um pet, né, por CPF. São essas informações que não podem faltar no cadastro. Endereço, contato, a idade do animal e o peso.
0: Pois é, gente, então é importante, né, se faz necessário, você que ouviu aí a médica veterinária, a doutora Ana Letícia, nesse sentido. Deixa eu só pegar do início aqui pra gente...
5: Então, convidamos a todos os tutores de cães e gatos, do município de Taperuá, tanto da zona rural como da zona urbana, a comparecerem à Secretaria de Agricultura e Meio Ambiente nas terças e quartas-feiras.
0: Pois é, terças e quartas-feiras, né, gente? É importante lá na Secretaria de Agricultura, né, do nosso município, tá certo? Para fazer aí o pré-cadastro, né, para a castração de cães e gatos. Como a doutora explicou, né, cada CPF, né, cada proprietário tem direito a um a fazer. Você escolhe aí, dentro, vocês têm aí 10, 20, escolhe um, né, que vai passar pelo processo de castração. Refeito todo o procedimento, né, a gente já viu, exames, por isso que é importante esse pré-cadastro. pré-cadastro. Então, toda terça e quarta, tá certo? Toda terça e quarta, semana que vem. Então, na terça e na quarta, você vai lá na Secretaria da Agricultura do nosso município. Fica ali, né, no centro da cidade, tá certo? Vai lá, procura o pessoal lá, faz aí o pré-cadastro, né? Pra gente ter a ideia de quantas pessoas vão fazer esse pré-cadastro, para que o Caixa Móvel possa vir e aí atender um por vez, né? Você tem 10, tem 5, tem 20, é um por vez, tá certo? Então você só pode cadastrar um, né? Então é importante aí você comparecer, tá dado o recado aí da médica veterinária, a doutora Ana Letícia. 8:27.
1: Bom dia, Luciano. Eu queria que você falasse aí.
0: Sim.
1: Que esse relógio aqui é de Salomé, aqui na rua Rita das Cismelas, vizinha Salete Moreira. Esse relógio eles vieram ajeitar duas vezes. Ele era vazando, aí depois que não tinha água, não vazava não. Mas agora que não tem
0: agora
1: água,
0: tá vazando.
1: Aí ele fica, tá vazando sempre, vazando água. Não é muito, mas fica vazando, sabe?
0: Meu Deus.
1: Se puder, pra falar com eles, pra eles virem ajeitar, né? Só que a minha conta de água tá vindo bem. Tem 54 litros. Mas que o relógio fica vazando direto.
0: É, não dá certo, né?
1: Quando não tinha água, não vazava. Mas agora tem água, tá vazando sempre. Eles ajeitaram, mas não ficou vazando sempre.
0: Isso significa que não ajeitaram 100%, né? Meu Deus.
6: Bom dia, Luciano. Bom dia, Kennedy.
0: Bom dia.
6: Tá no prejuízo da água do Mucutu, rapaz. Só que
0: é, pois é, tirando o prejuízo da, que a gente não pagou a água, aí a Cajara tem que tirar seu prejuízo, mas não pode ser assim, né? Tirar nas costas do consumidor, coitado. É, pelo amor de Deus, né? É brincadeira, você tá de brincadeira com a gente, viu? É, então que as autoridades aqui do nosso município tomem as providências, né? Corram atrás disso aí, né? Como eu disse aqui, até agora nenhuma autoridade aqui se pronuncia, né? Com relação a um fato como a gente levanta como esse, né, que é de importância aí para o povo, que mexe diretamente com o povo, né, os absurdos, infelizmente, todas as vezes a gente vê, é só retornar o abastecimento que a gente vê, infelizmente, esses absurdos acontecerem, né, acontecerem, e aí fica por isso mesmo, e aí a gente tem que pagar, porque se não pagar, né, eles cortam a água e pronto, aí fica pior, né, complicado.

0: nada.
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1: 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É isso aí, gente, a gente vai rapidinho aqui o bloco de apoio cultural, a gente volta daqui a pouquinho com muito mais informações.
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0: Isso aí, gente, agora são 8 horas e 36 minutos, nós estamos de volta aqui também no oferecimento do Mercadinho Mais Você, gente, né? 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É isso aí, gente, né? São 8h37, ontem, né, diversas lideranças aqui do nosso município, né? Entre elas o ex-prefeito de Unho de Preto, tiveram uma reunião, né, com o governador Lucas Ribeiro, né? Não sei se o ex-prefeito ele vai ligar, porque para a gente falar detalhes dessa reunião, né, que tiveram ontem com o deputado Gervásio Maia, também com a pré-candidata Maria Porto, né, e com o governador Lucas Ribeiro, né? É importante ele trazer detalhes aí dessa reunião que houve, né, quais as pautas de Itaperuá que foram tratadas, né, nessa reunião, inclusive lideranças também, outras lideranças aqui do nosso município se fizeram também presente nesse encontro com o governador Lucas Ribeiro, tá certo? É importante também que essas pautas, né, aqui sejam levadas também ao conhecimento do governador, né? Essa pauta da Cagepa, essa pauta do ginásio e outras pautas também sejam levadas também ao conhecimento do governador Lucas Ribeiro, tá certo? Então, as lideranças estiveram reunidas, né, junto com o atual governador e pré-candidato à reeleição, o Lucas Ribeiro, né? O Juninho de Preto estiver nos ouvindo, quiser ligar para trazer detalhes aí dessa reunião, seria importante para a gente saber o que foi a conjuntura discutida, a pauta discutida, né? Nessa reunião, tá certo? Que deve ser importante aí para o município de Itaperuá. Então a gente fica no aguardo aí, tá certo? Se alguma liderança também quiser participar e falar sobre a pauta, fique à vontade, né? Estamos aí no aguardo, né, Kenneth?
1: Exatamente. Eu acho assim que quando vai uma equipe assim, conversar com o governador, acharia interessante convidassem a imprensa, né? Como não convidam a imprensa, aí fica difícil, que a imprensa já saberia de tudo que aconteceu, ouviu o que aconteceu, tudo que aconteceu já teria trazido as informações, mas também já que funciona dessa forma, só é enviar as informações ou ligar, participar, falar aí com a gente. Eu mesmo não recebi convite nenhum, mas vocês que foram, a equipe que foi, com certeza trataram a respeito de vários assuntos. E se quiserem falar a respeito desses assuntos que foram tratados, então vocês podem ligar, ou podem marcar aí uma entrevista, ou podem ligar agora, participar e trazer essas informações para o povo de Itaperuá, que isso muito interessa a população.
0: Porque essas reuniões, eu creio que são tratados assuntos para Itaperuá, né, para a cidade. Eu creio que as lideranças, quando vão, as autoridades, eles levam pauta da cidade, né? O ex-prefeito disse que vai ligar aqui para a gente, vamos aguardar aqui, né? Exato. Deixa eu conferir aqui só o telefone aqui, está ok, está tudo ok, né? Vamos aguardar ele ligar para ele trazer aí os detalhes dessa importante reunião, tá certo? Essa reunião que aconteceu ontem lá na capital do estado, né? Cadê aqui mais um ouvinte aqui? Bom dia, Luciano. Bom dia, Kennedy, né? Na minha casa, Luciano, veio R$100 de água. Eita, meu Deus do céu, é complicado, né? Eita, meu Deus, é tanta coisa aqui, né? Tanta coisa aqui, tanto blá blá blá. Meu filho, toda vez essa cajé. Tem que levar essa cajé para o governador, né? Vamos lá, acho que o ex-prefeito está chegando por aqui, na linha 2 aqui com a gente. Vamos lá o telefone. Alô, bom dia.
2: Bom dia, Luciano Silva, João de Preto.
0: Opa, Pedro. Bom dia, ex-prefeito, seja bem-vindo aqui ao Jornal Interativo, né? Traga detalhes aí desse importante encontro ontem com o governador Lucas Ribeiro.
2: Bom dia mais uma vez a você, Luciano. Bom dia, Kennedy Sampaio.
1: Bom dia.
2: Bom dia a toda a nossa querida população que nos escuta nesse momento na cidade, na zona rural. Luciano, quero aproveitar e mandar um alô agora para a dona Lúcia, minha mãezinha, que está lá com certeza ouvindo o Jornal Interativo na Taparaia FM. Vou mandar um alô aí para ela também.
0: Um abraço para ela, viu?
1: Um grande abraço aí para a Lúcia. Ah, só fazendo essa pequena pausa aí, porque...
2: Mas, Luciano,
1: tanto, assim, ele não está ouvindo a gente, não. Está ouvindo a gente,
2: Júnior? Estou sim, estou com retorno, pode falar.
1: Sim, é porque, fazer aqui um parênteses aqui, a gente mandar um abraço aqui para a Lúcia, sua mãe, porque ela uma pessoa foi amiga da minha mãe e a minha prima, uma pessoa maravilhosa. Trabalhou muito e trabalha ainda por muita gente, tem um coração muito grande. Igualzinho de Preto Mariano, quando estava vivo, trabalhando aqui nesse lugar. Então, um abraço aí para a Lúcia, muito obrigado aí pela audiência.
2: Tá bom, obrigado, meu irmão. Tenho certeza que ela está lhe ouvindo agora, também agradecendo o nome dela. Ken, Luciano, eu queria abrir um parênteses aqui sobre a visita de ontem, que tivemos com o governador, mas também queria abrir um parênteses em relação às UTIs, né? Porque é um assunto que nos interessa diretamente a nossa população e região. A gente está acompanhando dia a dia o caminhamento do processo das licitações, dia a dia. Todo dia a gente recebe, nosso amigo manda informações para a gente, nosso amigo Eric e outra pessoa também nos manda, mas praticamente a gente tem aperreado ele. E todo santo dia ele manda informações. Ontem, a empresa, a quarta empresa, saiu um despacho, um parecer da comissão de licitação, e tudo indica que ela está também desclassificada.
1: Meu Deus!
2: Porque é questão de documentação. Mas hoje já tem sessão novamente, iniciando agora às 10h30, e a gente espera que já acontecendo isso, a próxima empresa já seja chamada, né? A quinta empresa. E a gente espera que, se Deus quiser, essa dê certo agora, né? Infelizmente faz parte.
1: É, vamos ficar na torcida.
2: Desse processo burocrático, mas como a gente tem essa satisfação dar ao povo, e a gente precisa acompanhar, né? Acompanhar, e a gente está acompanhando todos os dias, todo santo dia eu recebo informação, passo para o deputado Gervásio Maia, e ele também está acompanhando, e teve falando por telefone, eu acho que na última sexta-feira, com o secretário Ari, e está todo mundo nessa perspectiva, né? Que dê certo essa próxima empresa, para que a obra serviço seja dada e essas obras sejam iniciadas aqui no Hospital Taperoá. Os 10 leitos de UTI, e se Deus quiser, será implantados em breve, né? Eu acho que esses... Fazendo essa parte burocrática, a gente vai ver em breve o início dessas obras e esses equipamentos, enfim, chegando a Taperoá. É o que importa, né? Que atender a nossa população e atender a região, né? O que a gente tem lutado é isso, e tenho certeza que...
1: Esse é o anseio de toda a população.
2: Exato, Ken, exato. E se Deus quiser, essas UTIs vão estar funcionando esse ano ainda, né? Que Deus permita, nesses 6 meses ainda possa acontecer. Porque se a obra começar, com certeza não é uma obra tão grande, é a construção de uma sala ali em cima da garagem do hospital. E com a obra começando, os equipamentos vão chegando, e se Deus quiser, pelo menos a obra começando já tem a esperança, né?
1: Isso.
2: Essa grande esperança. Então eu espero que isso aconteça. E também com relação à questão da Cajepa, né? Vocês tocaram um assunto muito importante. É preciso realmente, eu acho que eu fiz essa fala aí, e estendo essa minha fala a outras lideranças de Itaperoá que possam também chegar com esse mesmo discurso. A gente precisa urgentemente resolver a situação da Cajepa em Itaperoá, né? Graças a Deus, o Mano Céu está com água. Claro, uma água menos de 10%, as adutoras estão aí caminhando, graças a Deus. A gente precisa aqui, vamos esperar que tenha esse tempo, essa doutora, né, Ken? Que
1: isso.
2: Na Pajeú, eu não estou lembrado do tempo. Não sei se
1: já era agora o mês de junho para estar.
2: Mês de junho,
1: foi.
2: Pajeú, né? Então vamos ver se até o final do mês os testes já começam. A doutora do estado, né, a doutora Transparaíba, ela tem aquele prazo de outubro, né, setembro, outubro, né, segundo os técnicos, incluído na reunião da Câmara, foi esse prazo. Creio que os ramais devem estar sendo feitos, né? Os ramais, que eu digo, as interligações, né, da doutora, antes de Itaperoá, para. Eu tive uma informação, não é oficial, mas que dentro de poucos meses, ou dias, aliás, já começa alguns testes lá nessa parte nova, lá de Monteiro para cá. Alguns testes. Estão começando os testes lá, na parte que ainda não foi ligada à doutora, né? Não tem água ainda nas cidades antes da Peroá. Então, se realmente esses testes começar, logicamente eles vêm com gravidade, né? Os testes, e logicamente vai chegar até da Peroá, já que os canos já estão aqui na cidade. Então, a gente espera que isso aconteça e, logicamente, vamos continuar cobrando e vendo, acompanhando de perto essa obra. E a questão da Cagep, por falar, é que vocês tocaram hoje, a questão dessas contas, a questão da manutenção, né? Mas é preciso que se reveja isso. É preciso que, quando o morador tem um papel de água nesse valor aí exorbitante para a pessoa pagar hoje, que tem a solução. Se for um vazamento dentro da residência, que se constate. Se for um problema lá do registro, que se constate. Mas é preciso que tenha uma solução.
0: Isso. Né? Exatamente.
2: Aquele bom atendimento. E é preciso também que a Cagep volte a dar informações também ao público. Né? Vocês estão no papel de cobrar, e ela, enquanto órgão responsável, precisa dar essa informação. Né? E acho que isso é preciso. Na nossa parte, Luciano, se você quiser me passar aí uma foto do papel, posso mandar chegar às autoridades em Patos, em João Pessoa, enfim, posso mandar. Não tem nenhum problema da minha parte, não. Não cobrar isso aí, não. Tá certo?
0: Uhum.
2: Não preciso para ajudar, porque se está errado, vamos corrigir o erro, né?
0: Isso.
2: Dá para baixar a cabeça e dizer assim: não, tudo bem, falou, está falado, vamos esquecer. Não, se está errado, para que não aconteça mais. Então, acho que o papel nosso, enquanto cidadão, enquanto agente público, político, deve ser esse sempre. Mas estou à disposição de você para qualquer intervenção que eu fazer na manhã de hoje.
1: Essa questão da... Qual foi a pauta da reunião com o governador? Vocês falaram a respeito dessa questão da UTI também e tiveram outros assuntos determinantes?
2: Na verdade, entender, a gente tem muita coisa para se cobrar, né? Tem muita coisa que aconteceu do governo do estado aqui de Aperuá, exemplo, os postos de saúde, da escola, da creche, dessa água, desse asfalto da Aperuá Cordeiro, poços artesianos, questão do hospital também quase melhoria, mas tem muito o que se cobrar. Mas claro que um governo que começou, na verdade, continuidade, né, governo Lucas, e há poucos meses, no final do ano, e poucos meses da eleição, nós a gente leva uma pauta de sonhos,
1: uhum,
2: de compromissos.
1: Mais extensiva.
2: A curto prazo, mas a gente tem que cobrar pelo menos o que está em andamento. Né? Tocamos no assunto com ele dos marrecas lá, naquele momento com Maria Porto, lá, Gervásio, o próprio comitê depois era do Tito, Fábio Mota, Salapiel. É, Toninho, Toi Vicente, enfim.
1: O que o governo fala a respeito desse assunto?
2: Ele sinalizou o que a gente já sabia, né? Que vai ser, realmente já está autorizado. A própria empresa fez visita há poucos meses lá, eu acho que pouco depois do CNPM, daquela audiência da Câmara, né? Aquele relatório que vai para a Cagepa e para a Secretaria de Recursos Hídricos, né? Da necessidade de implantar rede de abastecimento de adultos nas recas. Então, ele nos disse que isso vai sair sim. A gente espera que num curto espaço de tempo. Claro, a gente não pode dizer o tempo é amanhã, depois não, mas a gente vai continuar cobrando. O sim já tem, às vezes é quando tem um não, outra vez, né?
1: É.
2: O sim já tem, tanto por parte da Cagepa, como o próprio governador reafirmou em solucionar essa problemática, porque ela é de fundamental importância ali para os moradores da Marreca. O Serrota também, apesar do secretário não estar lá, o assunto da Serrota foi tocado também nesse assunto, falta para em processo licitatório. É uma coisa que vai demorar mais um pouco, porque tem que licitar, né? Porque como aumentou, sabe, um aterro barragem para um manancial maior, com mais metros líquidos cúbicos, logicamente, é outro projeto, né? Então, esse é outro projeto, é outra licitação. Mas também vai ser feito, porque ali não tem o que, não vai deixar uma estrada naquela situação, né? O estado não vai deixar. Isso aqui é uma questão ilógica de pensar que vai ficar daquele jeito por muitos anos. Se fosse para ficar, nem o asfalto tinha que ter iniciado, né? Então a gente está com 90%, pode dizer, do asfalto, 90% concluído, 95% concluído, faltando aquela parte da barragem, que boa parte ali vai ser a barragem. O asfalto que vai ter ali são poucos metros para implementar. Então a gente espera também, a gente vai ficar cobrando isso às Secretarias de Recursos Hídricos, porque é lá que está essa licitação. A gente fala com o governador naquele momento ali, mas você sabe que a gente tem que cobrar os outros que fazem acontecer. Então isso também foi
1: dado. Vocês tocaram em algum assunto em relação aí ao orçamento democrático ou levaram a algum outro tema?
2: Do orçamento, porque a gente não tocou naquele momento ali, porque na verdade quando o orçamento ele é aprovado, aquela pauta, é a pauta que fica para o governo do estado. Tá certo? O que foi aprovado é o que fica. não tem como a gente incluir, a não ser coisas, por exemplo, a estrada que está sendo pleiteada lá na Serra, né, até Cacimbas. Isso. Com certeza, ele teve aquela reunião com a turma, agora há pouco vocês viram aí na internet, né, e além de assumir aquele compromisso de viabilizar o projeto e no futuro fazer. É uma obra que, não, claro que esse ano não vai sair, é. Sabe que não. A gente não pode...
1: Tem que fazer o estudo técnico e tudo mais aí.
2: Ela já andou muito, né? Porque é uma estrada que não era estadualizada, já está estadualizada, né?
1: É, já, ela já deu um salto.
2: Já deu um salto enorme, disse passar. As pessoas acham que foi pouca coisa. Não, foi muita coisa que aconteceu em relação a essa estrada. Mas há esse compromisso com ele, porque não foi no orçamento democrático, mas a turma estava lá revincando, né? O resto está com a turma lá, trouxe toda aquela equipe lá da Serra, todos os meninos lá na frente. Edson, e graças a Deus, está caminhando, as coisas estão caminhando, e eu fico muito feliz com isso. Então, assim, Luciano, como eu disse, a pauta, a gente não tinha como estender a pauta, quando eu estava visitando várias cidades, nós estivemos lá em Lagoa Nova, almoçamos lá, inclusive o ex-governador João Azevedo também estava lá, e a pauta foi em cima disso, basicamente esses três pontos, porque a gente tem que priorizar o que pode acontecer, né? O que pode acontecer, não adianta a gente estar aqui dizer, não, vai pedir isso, só para ter um discurso. É um discurso de, claro, que com o Lucas reeleito, se assim for a vontade de Deus e do povo, mas vamos continuar as pautas importantes para Itaperuá, não vamos escutar de estar cobrando. Em outro momento, a gente vai continuar cobrando, porque se o governo foi votado e nós fazemos parte de apoio ao governo, junto com o deputado Gervásio, com toda a turma de Itaperuá, e com a nossa futura deputada Maria Porto, logicamente a gente não vai deixar de cobrar. Mas a pauta foi em cima disso e espero que essas demandas ela possa acontecer nesse curto espaço de tempo. É o que a gente espera, sabe, Luciano? Que aconteça. Só as UTIs, como já falei, como está em processo de licitação, realmente assim, é uma questão de aguardar a parte burocrática. Não é nem a opção do governador, vou fazer. Terminando a licitação, concluindo a empresa, logicamente o auto-serviço vai ser de imediato. Até porque isso aí não tem nem o que esperar mais, já se esperou muito. Então,
0: é verdade.
2: Nossa pauta foi essa, eu achei muito produtiva, reafirmou o compromisso aí, o que é importante para o futuro, continuar trabalhando por Itaperuá, né? E a gente esperava isso dele, tivemos lá com essa equipe. Essa visita, às vezes, ela parece que há alguns olhos que não é boa, mas para a gente foi porque a gente estamos aqui. Somos mesmos que estão me apoiando na eleição e é os mesmos que vão continuar ali cobrando, porque não adianta só apoiar, tem que cobrar por Itaperuá. Então, nosso sentimento foi esse, foi de estar presente. Estamos aqui, estaremos também no futuro do governo cobrando as melhorias e benefícios que a futura população como escuta para Itaperuá, se Deus quiser.
0: Tá certo, ex-prefeito. A gente agradece aqui a sua participação, as suas informações trazidas aqui ao público da nossa cidade.
2: Nós te agradecemos, Luciano, nós te agradecemos e esperamos que realmente essa nossa pauta ela seja de uma vez por todas resolvida e que outras boas ações, né, porque aqui não falei, como disse a você, não adianta estar, são 10 coisas para ter um governo futuro, se assim acontecer, a gente cobrar, de muita coisa para cobrar, tanto na saúde, como na área da educação, tá, os institutos que tem acontecer aqui, universidade, reforma de escolas, a gente sonha com a Escola Meu Filho, uma nova escola, né, uma escola integral nova, não apenas uma reforma, esses são sonhos, e a gente tem que ter esse bom senso de continuar cobrando, não esquecer. Na nossa parte, a nossa equipe, da turma que está aí em busca de melhorias para preparar, vamos continuar, meu irmão. Vamos continuar sem maltratar ninguém, mas apenas dizendo a verdade e buscando a verdade, né? Porque o resto, se for acontecer com a permissão divina, e os homens estão aqui para isso, para a gente cobrá-los. Eu não vou me furtar de continuar cobrando melhorias para preparar lá. Alguém
0: tá
2: vai
0: certo,
2: achar bom, alguém vai achar ruim. Não é do nosso, não posso fazer nada, mas vamos continuar cobrando. No mais, agradecer a vocês o apoio e o empenho. E sobre a Cajepa, se você quiser mandar, eu acho que você tem.
0: Já lhe mandei aí, já lhe mandei.
2: Pronto. Sobre isso aí, eu vou cobrar isso também agora, viu? Tanto ao diretor local como a questão da Cajepa em Patos, para a gente ter uma solução. Essa visita lá na casa dessa moradora e para ver essas demandas. Eu até aconselho, Luciano, que quando essas contas estiverem acontecendo, as pessoas da casa. Tem um teste simples que se faz. Eu não sou nem um técnico aqui de Cajepa, mas tive essa experiência própria, agora há pouco. É você desligar todas as torneiras e com o registro ligado, olhar se está rodando lá o contador. Entendeu? Porque às vezes pode ser aquela questão da água no cano e às vezes pode ter um vazamento dentro da casa.
0: Isso.
2: E quando o vazamento é pequeno, Kendo, ele tem uma pressão, como o cano está ou na parede, às vezes é do lado da parede ou no chão, né? está comprimido, não tem aquela pressão para a água aparecer. Você não vai ver a água aparecer. Mas está ali vazando. Todo santo dia está vazando. Está vazando e o registro está rodando. Pode também acontecer. Como pode acontecer de ser uma falha lá fora, no registro também. Então, são, aí a questão técnica, não sou nenhum técnico, mas que a pessoa faça esse pequeno teste para ver se toda a chuva desligada está tendo, o registro está rodando. E as casas que não tem registro, tem realmente os técnicos lá para ver o que está acontecendo. No mais, meu irmão,
0: verdade.
2: Deus abençoe vocês aí. É tudo de bom e que Deus continue abençoando todos nós. Bom dia a todos, fique com Deus.
0: Pois é, né? A gente agradece aqui o ex-prefeito Júnior de Preto, né? Trazendo aí essas informações aqui no finalzinho do Jornal Interativo, tá certo? Aí a gente volta com muito mais. 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
1: Até amanhã, se Deus quiser.

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2: Oi, bom dia.
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3: Olá, bom dia minha turma, com muita, muita alegria.
2: Bom dia, com muita alegria.
3: Bom dia, bom dia.
2: Bom dia.
3: Bom dia, com muita alegria. Bom dia.
2: Bom dia.
3: Cheguei juntinho com você a partir de agora. É manhã, manhã boa de quinta-feira, né? Nesse dia 11 do mês de junho, por aqui estou junto com você nessa programação em mais uma edição do seu Estação 87.
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3: Nas ondas sonoras do seu rádio, as ondas do sucesso. 87,9 é a frequência aí pra você. Transmissão ao vivaço aqui com você pelo Facebook, Rádio Comunitária Taperoá FM, e pela Radiosnet. Você baixa no seu celular, no seu computador, fica comigo, interage aqui, movimenta. Telefone WhatsApp liberadíssimo, 8855-5288. Quero ouvir sua voz. Quero saber qual o sucesso musical que não pode faltar hoje no repertório aqui no Estação. Manda aqui pra mim o musical, porque tem o Você Pede, Eu Toco na programação. Tem o Estação Forró, muito forró do bom pra gente curtir. Então tá bom demais, né? Aumenta o volume, porque um show de alegria vai tomar conta desta manhã.
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3: Começando com eles, Henrique e Juliano. Obrigado, Deus.

0: meus amigos, pela saúde de cada um de vocês aqui nessa noite.
1: Obrigado, obrigado, Deus. Deus.
2: Aqui é pra você tomar um ouvido, Fabinho.

0: aí, hein? Nas primeiríssimas de hoje, sucesso ao som deles. Isso é Matheus e Cauã, expectativa versus realidade.
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0: Sucesso de trás pra frente, com ele, Fabinho Testado. Foi mais uma desse bloco musical e obrigado, Deus. Henrique e Juliano. Às 9 horas e 15 minutinhos é o programa Estação 87. 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
0: Isso, liberadíssimo para você participar aqui comigo. Telefone, WhatsApp, já tem áudio chegando. Bom dia.
3: Bom dia, minha linda. Aquele abraço, cheiro, que Deus abençoe o seu trabalho.
0: Amém, aquele abraço. Bom dia pra você, Idalina. Bom demais ter você na companhia. Por aqui tem mais um ouvinte, tá mandando áudio. Quem está comigo, bom dia.
4: Bom dia, Jaqueline. Tudo tranquilo com você?
0: Sim, amigo.
4: Ótimas festas pra vocês aí.
0: Obrigada. Manda
4: um alô aí pra Antônio Roberto, lá do Itamares. Jean Michel, lá em Manaus.
0: Certo.
4: Ali, no Maranhão, né? Cida Rua Solon e todos os Canuta aí.
0: Alô, família Canuta.
4: Valeu, um abraço. É Zé da Gata aqui de Anchieta.
0: Valeu, Zé da Gata e Anchieta. Alôzão aí pra toda a sua família, então, hein, amigo? Tem mais um ouvinte, quem está comigo? Cadê sua voz? Deixa eu ver aqui o segundo áudio.
5: Bom dia,
0: ah,
5: bom dia.
0: Agora sim.
5: Alves, grande locutora da área de Itaperuá. Meu bom dia, meu abraço. Que Deus abençoe você e família.
0: Amém, a nós.
5: Bom dia para todos os taperuaenses, povo de Itaperuá. Que Deus abençoe todos nós. Jaqueline, eu quero que você toque uma música. Mão branca.
0: Mão branca?
5: De um. Tá? Por isso aí pro meu amigo Zé Camilo dançar. E a de Galima. E a todos os taperuaenses que estão na escuta. Por isso essa música aí, que é um grande sucesso. Forró. Alô, Jaqueline, meu abraço. Até segunda-feira, assim Deus permitir. Então, um bom dia também pro meu amigo Lula, trocador da Maria Pereira. A todos que estão na escuta. Jaqueline, saúde e paz para você. Tchau. E até segunda-feira, que amanhã você não tá, né, Jaqueline?
0: Estou sim, viu, seu Abdias?
5: Mas, saúde e paz pra você.
0: Amanhã a gente vai estar juntinhos aqui na programação. É, amanhã tem uma estação, seu Abdias. Eu aguardo o senhor aqui amanhã mais uma vez, movimentando, mandando sucesso musical. A gente se encontra e daqui a pouquinho, teu Você Pede, Eu Toco. Tem sucesso do ouvinte, mas antes vem chegando mais um sucesso tocado em todas as rádios pelo querido Brasil. Júnior Jorge, Tarcísio do Acordeão, 2 da manhã é o nome da música.

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aí, hein? Mais um bloco musical aqui no Estação 87. Sucesso com ele. Isso é Pablo, é o Coração de Plástico. Às 9 horas e 32 minutinhos. Ei, vai mandando pra mim o sucesso musical. Pra gente navegar juntinhos, você pede, eu toco. O próximo bloco musical tem. Tem muito mais sucesso. Daqui a pouquinho a gente curte música. Ao som do Gustavo Mioto, Marília Mendonça, tem Restrição Sentimental.

0: daqui a pouquinho tem esse sucesso, tem também música ao som do Rei Vaqueiro e Unha Pintada, tem o Amor de Jasmin.
1: Chega pra cá, Unha Pintada!
0: Tem a participação do ouvinte e muito mais após um break de intervalo comercial e eu volto rapidinho.
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5: Agora 9 horas e 39 minutinhos, no ar com você, também recebendo aquele oferecimento do Salão de Beleza Sônia Edinaldo. 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Vai falando com a Carminha Campos. 9:41, já tem ouvinte movimentando, quero ouvir sua voz, bom dia.
6: Bom dia, Jaqueline.
5: Bem-vinda, Socorro.
6: Deus abençoe você,
5: amém.
6: Seu trabalho e sua família.
5: A nós.
6: Eu gostaria de ouvir a música de Pablo, é Socorro do Abidão.
5: Certo.
6: Qualquer uma.
5: Vamos curtir mais uma de Pablo no programa, Socorro. Muito obrigada por sua companhia. Tem mais um ouvinte.
7: Bom dia, Jaqueline.
5: Bem-vindo, Chico.
7: Eu quero mais uma vez no seu programa.
5: Certo.
7: Quero dedicar uma música com limão com mel.
5: Ah.
7: Um safado, forró.
5: Certo. Eu
7: ofereço essa música para meu amor, que mora em Zé Barro. Eu gosto muito pra caramba, certo? Meu Matheus, te amo. Tudo bom pra vocês, Matheus, em Zé Barro. Um alô especial pra galerinha Zé Barro, entendeu? A galerinha Livramento, também gosto pra caramba. E a Chico Carneiro. E a toda a galerinha aqui do Rainha, do Mercado Rainha, aliás. E tudo de bom pra vocês, Jaqueline. Um bom dia pra você. E tudo de bom em saúde. Tudo de felicidade, sua vida, sua família, Jaqueline Alves. Tudo de bom pra vocês.
5: Valeu, valeu, Chico. Muito obrigada por sua participação. Alusou aí pra toda essa turma, tá certo? Vou procurar um sucesso. Agora, Homem Safado com Limão com Mel, é isso? Confirma pra mim, Chico. Tem mais um ouvinte.
8: Bom dia, Jaqueline. Tudo bem?
5: Tudo bem, amigo.
8: Que toca Simone Mendes, Se eu não tivesse ido.
5: Eita, boa.
8: Bom dia,
5: valeu, cara. Diretamente lá de Cumaru, de Pedra Lavrada. Muito obrigada, Luzão, pra toda a sua família. Daqui a pouquinho tem o teu sucesso, mas na sequência vem chegando eles. Gustavo Mioto, Marília Mendonça, Restrição Sentimental.

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mais um bloco musical, é o Estação 87, com você e ao som da Márcia Felipe. É graveto o nome da música. Agora, 10 horas e 1 minutinho. Já de volta, bloco musical. Aqui você tem, né? O Você Pede, Eu Toco na programação. E a gente curtiu Simone Mendes aqui no programa. Vai mandando o teu sucesso musical e aproveita, manda o nome do forrozinho bom pra gente curtir daqui a pouquinho no Estação Forró, combinado? Mas por aqui eu vou seguindo, gente, no oferecimento da empresa Van Turismo. 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
2: Bom dia, Jaqueline.
0: Bom dia, Socorro.
2: Linda, pra nós dançar.
0: Olha, boa.
2: Aqui, Mai Marisa, Zé Camilo, Luciana, Ronaldo, Zé Rival, Deusi, Inês, certo. A outra Inês, amiga minha, Adélia, Joelma, Socorro de Gilberto, Gelvânia, Josélia, Martim Bacurau e Lido do Frango e meu irmão de hoje.
0: Tá mandado então um alusão pra toda essa turma, Socorro! É, já é o forrozinho, não é isso? A gente curte daqui a pouquinho no Estação Forró. Aguarda aí, minha linda. Deixa eu aqui mandar um alusão pra o João Batista e pra um amigo Zé Mário, né? O Zé Mário tá curtindo e pede música. Segundou, não é isso? E Deus guiou, é isso? Ah, Henrique Juliano, ele tá lá em Boa Vista, Roraima. Um abração pra você e todos aí em Boa Vista, curtindo aqui o Estação 87. Daqui a pouquinho, o próximo bloco musical, a gente volta com muito mais sucesso. Daqui a pouquinho tem... Tem o Juarez e o Vitor Fernandes, Esquece as Mágoas.
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0: Tem sucesso também ao som do Vitor Fernandes e Silvano Salles, Eu Tô Carente. Tem música do Henrique Juliano e muito mais sucesso, não sai daí. Me espera, eu te espero e a gente volta juntinho em mais um bloco musical.
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1: Senhoras e senhores, Vitor Fernandes.
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Tá aí, hein, o vagabundo, o som do Gustavo Lima, Luiz Fonsi, né, aqui no programa, agora, 10 horas e 28 minutos. 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É o Estação 87. 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

0: gente dançar muito forró. E manda aí o forrozinho que você deseja curtir nesse Estação Forró. Logo após um break de intervalo comercial, eu volto rapidinho. Já voltei no Estação Forró.
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4: 10:38. Falei pra você que era rapidinho, né? E a gente voltou pra ficar juntinhos. E a partir de agora, aumentar o volume pra gente curtir muito forró, porque está no ar o Estação Forró.
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4: Já está no ar, na música do ouvinte, Mastros com Leite, na emenda.

0: sucesso com ele, Dorival Dantas, a Casa da Saudade, numa sala de reboco. É o Estação Forró aqui na Taperoá FM, agora 10 horas e 55 minutinhos. Programação que chega ao finalzinho. Obrigada, meu Deus, muito obrigada por mais esse dia, muito obrigada por mais essa Estação 87. A você, amigo ouvinte, o carinho da sua audiência. Deixa aqui antes mandar uma alusão pra Maria Rodrigues, ligadinha lá na cidade de Malta. E também para o Soares, né? Isso, na audiência. Tem áudio chegando. Cadê? Já dá uma alusão para o Adailton. Tá curtindo aonde? Lá no sítio Retiro de São José dos Cordeiros. Bom dia para você, amigo Adailton. E tem ouvinte mandando áudio.
1: Bom dia, Jaqueline.
0: Bom dia, amigo.
1: Bom dia. Estou curtindo aqui o teu programa. E eu dou um abração para Cid Vitinho, Itaperuá, para o mestre da gata lá em Xerém, Rio de Janeiro. E para minha outra irmã, Lia, e na cidade de Bacabal. Tenha um bom dia, amiga.
0: Bom dia para você. Bom trabalho, alusão para todos os seus familiares, meu amigo. E por aqui eu vou ficando, hein? Agradecendo o carinho da sua audiência, sua companhia. Mas amanhã a gente volta neste mesmo horário, às 9 da manhã, para mais uma Estação 87, para mais uma Estação Forró. E fica a última de hoje, ao som do Fabiano Guimarães. Tchau.

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Filhos amados, povo querido, iniciemos mergulhando na Trindade Santa.

E continua: curai os doentes, ressuscitai os mortos, purificai os leprosos, expulsai os demônios. De graça recebestes, de graça dai também vós. Não leveis ouro, nem prata, nem dinheiro nos vossos cintos, nem sacola para o caminho, nem duas túnicas, nem sandálias, nem bastão. Porque o operário tem direito ao seu sustento. Em qualquer cidade ou povoado onde entrardes, informai-vos para saber quem ali seja digno, hospedai-vos com ele até a vossa partida. Ao entrardes numa casa, saudai-a. Se a casa for digna, desça sobre ela a vossa paz. Se não for digna, volte para vós a vossa paz. Anunciai que o reino de Deus está próximo. E eu vos anuncio, pelo evangelho de hoje, pelo rádio, pela TV, no meio da sua dor, em meio aos seus afazeres cotidianos em casa, ei, nas panelas, ei, na vassoura, ei, você que está dirigindo, ei, você que está numa fila de hospital, você que está numa cama, ao lado de um doente ou na cama doente, o reino dos céus está próximo, próximo de você. E o Senhor dá sinais deste reino. Curai os doentes. Senhor, curai os doentes. Bem sabemos, Senhor, que é um dos sinais da presença do reino de Deus entre nós e da tua messianidade. Curai esses doentes que estão cansados de sofrer. Curai os doentes que estão cansados de viver. Sim, esses dias alguém partilhava: eu estou cansado de viver. Senhor Deus, perscrute os corações, nas feridas mais profundas, naquelas que não são ditas, naquelas que não são aparentes. E faça, Senhor, uma cura com uma gota do seu preciosíssimo sangue. Derrame, Senhor, sobre os doentes do corpo, mas os enfermos na alma, aqueles, aquelas que estão se sentindo perdidos na vida, ressuscitai os mortos. E bem sabemos, Senhor, que há tanta força negativa que esgota a energia vital. Existem ralos da vida. Existem momentos que a pessoa viver é um peso.

Senhor, purificai os leprosos, purificai das feridas ocultas, purificai, curai

0: as feridas mais escondidas, aquelas que precisam ser revisitadas com a Tua presença, Senhor. Ajude, favoreça, interceda, ó Nossa Senhora, São Pio de Pietrelcina, interceda, Santo Antônio. Os milagres vão surgir, os milagres já estão se manifestando. Diga você no seu coração: o Evangelho é para mim e eu tomo posse dessa graça. Eu vou para o intervalo, eu volto já, volte comigo.
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0: 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Faça, escreva a sua história de amor. Você tem uma história de amor? Conte-nos no post que fiz agora. Conte-nos, o pessoal está reagindo. E eu quero saber a sua história. A equipe das que forem postadas irão selecionar as três melhores histórias. E durante o Arraiá, eu vou lê-las. E você escolherá a mais tocante. Você vai interagir no Arraiá. 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Caneca, camiseta para o homem, para a mulher e outros utensílios. O livro inabalável, dedicado, seja para ele, para ela. Este é um grande momento para você contar a sua história de amor. Vai lá, conte a sua história. Também teremos muita música, brincadeiras com Manzotinho e, claro, oração ao Sagrado Coração de Jesus. Nós teremos como mote o monitoramento dos transmissores das RTVs. 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E nós queremos acompanhar melhor esses transmissores nos 77 canais das nossas RTVs, garantindo maior estabilidade, agilidade na identificação das falhas e na qualidade da transmissão. 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Luciana, que a paz de Jesus esteja com você.
1: Bom dia, padre. A paz de Jesus, a sua bênção.
0: Deus abençoe, Luciana. Você fala de onde?
1: Eu falo de Praia Grande, porém eu moro em São Vicente, por enquanto.
2: Também vale pro volante. Multifuncional, ó. Também consigo mexer aqui, ó, subir, descer, enfim, da maneira que você se sente mais confortável para guiar. E por meio desse volante, como eu disse, multifuncional, você consegue mexer nas telas, que são outros destaques desse modelo. Então, principalmente em relação ao painel de instrumentos, que é digital, ele é totalmente customizável. E a outra tela de destaque é a central multimídia, tem 12,8 polegadas. E aqui, ó, por exemplo, eu tenho muitas informações sobre o carro.
1: Chegar no meu testemunho.
0: Por favor.
1: Tá? Eu sou casada há 28 anos, eu tinha uma filha de 22 anos, e é minha única filha, e eu perdi ela pro linfoma.
0: Meus sentimentos por isso.
1: Faz um ano, dia 24 de abril desse ano, fez um ano que eu devolvi a minha filha para Deus. Eu falo assim porque eu não me revoltei com Deus. Eu agradeço todos os dias por Ele ter me dado essa chance de ser mãe. Né? E durante esse tempo eu queria muito vender a minha casa. Só que ela ficou doente, ela faleceu e a minha vontade de vender essa casa era tremenda. Quando foi esse ano, no feriado de abril, no dia 21 de abril, eu fui no santuário para orar, assistir a Santa Missa. E antes disso, o padre Jorge estava fazendo...
0: Ah, santuário aqui de Jesus das Santas Chagas.
1: Isso, e Jesus das Santas Chagas. Eu estou um pouco nervosa.
0: Calma.
1: E aí, o padre Jorge estava fazendo o terço. Depois que termina o terço, ele passa com a imagem de Jesus das Santas Chagas.
0: Sim, o ícone.
1: Isso, eu estava muito, muito acometida, muito chorando por tudo que estava acontecendo na minha vida, que ia fazer um ano que minha filha tinha falecido.
0: Sim.
1: E pedindo muito que Deus abençoasse que eu conseguisse vender a minha casa, porque lá tem muitas lembranças dela.
0: Sim.
1: Padre Jorge veio, colocou o ícone na minha cabeça e eu chorei muito, ele saiu. Quando foi dia 25 de maio, eu estava assistindo a missa. E aí o padre Jorge falou: você que tem uma graça que para você é impossível, mas que para Deus nada é impossível, peça neste momento que você vai ser atendido. Nisso, meu marido me mandou uma mensagem que ele estava trabalhando, queria uma pessoa ver a minha casa às 3 horas, que estava interessado. Padre, Deus é tão tremendo que não veio uma pessoa, viram duas pessoas interessadas em comprar a minha casa.
0: Sim.
1: E eu escolhi para quem eu queria vender. E no dia 27 de maio,
0: nossa,
1: eu concretizei a venda da minha casa, que estava há 3 anos tentando vender, padre. É muita bênção, muita, muita, muita bênção. Eu não sei nem como agradecer a Deus por tudo que Deus tem feito na minha vida.
0: Então diga, graça recebida.
1: Graça, graça recebida.
0: É graça testemunhada.
1: Troca o sino, sacristão.
0: Isso mesmo. E foi tão rápido, né? Você fazia 3 anos, mas de repente... Dia 25, dia 27, já tinha vendido, louvado seja Deus.
1: Isso, padre.
0: E como você está lidando com a perda? Eu achei muito profundo.
1: Eu choro todos os dias com a perda da minha filha. Porém, eu preciso seguir, né? Tanto eu quanto meu marido, a gente escolheu ser feliz, nem que seja um pouco.
0: Entendo.
1: Todos os dias. É muita lembrança dentro dessa casa e a gente falou para Deus: Senhor, a gente precisa recomeçar.
0: Isto.
1: Né? Então a gente pediu que a gente mudasse para um outro lugar para a gente recomeçar a nossa vida. E a gente escolheu aqui a Praia Grande para que a gente consiga comprar a nossa casa. Nós estamos em trâmites de papelada, né?
0: Certo.
1: E eu pedindo muito para que Deus abençoe a gente para um cantinho que a gente consiga recomeçar a nossa vida.
0: Perfeito, e é em Deus que você vai se revigorar.
1: Sim, sim,
0: é Ele
1: sim,
0: que te sustenta.
1: Sim. Padre, toda quinta-feira eu vou à missa aqui na Praia Grande.
0: Que
1: eu
0: bom.
1: Choro muito, muito. Eu falo assim: Senhor, é pra Ti que eu entrego a minha dor.
0: Entendo.
1: E eu choro lá e saio aliviada, sabe?
0: Existem dois tipos de choro. Existe um choro que é o choro da dor, e outro
1: sim.
0: é o choro dos desesperados.
1: Sim,
0: e esse
1: sim.
0: não é o seu.
1: Não,
0: o seu
1: padre.
0: É da dor.
1: Sim, eu
0: mas,
1: sinto saudade, padre.
0: É, saudade, mas eu lhe digo, filha, esse Deus que está te sustentando, você está pedindo certo. Recomeçar, encontrar o seu lugar de equilíbrio entre você,
1: sim.
0: seu marido,
1: sim.
0: e decidir ser feliz.
1: Sim, nós decidimos, padre, que a gente tinha que ser feliz pelo menos 100% nunca mais.
0: Certo.
1: Né? Mas 70 eu tenho a obrigação de ser, padre.
0: Com a graça
1: então,
0: de Deus será.
1: Isso. E a gente está tentando, padre. Todos os dias a gente tenta. É um dia por vez.
0: Você gostaria de deixar o nome dela para levar em oração?
1: Sim, padre. Sim, o nome dela é Maiara Ramos Mota.
0: Ramos Mota.
1: Ela tinha 22 anos e o ano passado, quando ela faleceu, ela ia se informar como enfermeira, padre.
0: Tá certo. Levarei no altar do Senhor. Hoje eu celebro em 2 horários alternativos, às 4 horas da tarde e às 5:30 da tarde, para quem quiser participar, 4 horas da tarde, 5:30 da tarde. Levarei, Luciana. Obrigado pelo seu testemunho tão edificante. Meu grande abraço à Praia Grande. Lá temos a TV Evangelizar, canal 50.1, Rádio Boa Nova FM, Jorge da Paz, Bispo Dom Joaquim Mol, da Diocese de Santos. Voltamos já.
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7: Reze comigo a oração que o próprio Senhor nos ensinou. Em nome do Pai, do Filho e do Espírito Santo. Amém. Pai nosso, que estais no céu, santificado seja o vosso nome. Venha a nós o vosso reino, seja feita a vossa vontade, assim na terra como no céu. O pão nosso de cada dia nos dai hoje. Perdoai-nos das nossas ofensas, assim como nós perdoamos a quem nos tem ofendido. E não nos deixeis cair em tentação,

0: partilha de vida que escutamos da Luciana, lá de Praia Grande, você percebe que é uma pessoa lapidada em Deus e amadurecida na fé. Por isso, eu comecei com as catequeses, às terças-feiras, às 5 horas, sempre com uma nova catequese. Você, oportunamente, você vai fazer uma esteira, você vai, sei lá, varrer a casa, você vai fazer uma atividade. Deixe rodar a catequese desta terça-feira. Está no YouTube Padre Manzotti. E o tema central é buscar a maturidade. Buscar a maturidade, exatamente quando se perde uma pessoa, uma mãe perde uma filha tão nova. Buscar a maturidade para os contratempos da vida. Buscar a maturidade na perda de um emprego. Como chegar nessa maturidade não cronológica? A cronológica seria outra temática. Aqui é espiritual. Por isso, YouTube Padre Manzotti. Você não precisa assistir, você pode ouvir. Então você pode pôr no fone de ouvido, você pode no carro, você pode fazendo uma esteira, você pode fazendo uma caminhada. São o que? 20, 30 minutos? Mas sempre uma catequese de aprofundamento. Atrás já tem sobre o Espírito Santo 6 catequeses. A outra catequese era sobre como fortalecer a fé. E a recente, a busca da maturidade. Faça isso. Você tem hábito de escutar enquanto faz uma atividade? Você vai cozinhando e coloca lá. E vai escutando. Por isso, eu evito usar recursos audiovisuais para que seja realmente uma escuta. Tá aí a dica. Catequese, aprofundamento, maturidade. Escute o que as pessoas têm dito sobre a leitura orante, escute.
1: Que é o Márcio Manuel Lima do Pernambuco. Eu escuto por todas as rádios que o senhor imaginar, assim. Eu geralmente escuto pela Rádio Recife, né?
0: Opa.
1: Eu tenho um rádio aqui pela internet, eu escuto pela Rádio Recife.
0: Um abraço.
1: Aí quando não pega, eu boto na Rádio Olinda, aí quando não pega, eu boto na Evangelizar, eu saio procurando. Tem a Metropolitana de Caruaru, tem aqui a Limoeiro, né? A Princesa do Capariba, eu saio procurando. Pra não deixar de ouvir, a leitura orante de Jó é muito emocionante, eu me arrepiei. Homem, a casa cair, matar os filhos de Jó. Que situação, esse homem já devia ter se acabado. Porque não tem cristão no mundo que aguentaria.
0: Isso
1: não.
0: Isso é maturidade.
1: Morrer. Jó sofreu muito, mas também foi um homem de muita fé, viu? Porque ali foi
0: inabalável.
1: Um homem de fé. Quem dera eu ter a fé que Jó teve. Mas é bonito, viu? Parabéns, padre. O senhor evangeliza e nos faz uma catequese muito bonita, viu? Sou muito grato a Deus. Sim, padre. Toda vez que eu vou à missa, viu, aos domingos, eu carrego o aplicativo, viu, da evangelizar para acompanhar a primeira leitura, a segunda, o salmo e o evangelho. Obrigado por tudo, padre. Deus abençoe a Associação Evangelizar, viu? E a todos aí, padre. Deus te abençoe grandemente. Sempre rezo pelo senhor, viu?
0: Obrigado.
1: Um forte abraço.
0: Ô, Márcio Vanderlei, primeiro meu abraço a Pernambuco, o povo pernambucano querido. E ele disse, acompanha pelo aplicativo, pelas rádios. Aí disse, vai para Recife FM. Marcelo Pitanga, meu abraço. Vai para Olinda, Ivanildo da Obra de Maria. E lá nós temos a TV Evangelizar. E é forte a TV. 47.1. Minha saudação, Dom Paulo Jackson Nóbrega, arcebispo de Olinda e Recife. Filhos queridos, e ó, ganhei meu dia. Aí, sabe o que ele faz? Você já tem no seu celular? Você faz assim, meu filho. Você vai na sua loja de aplicativos e baixa o aplicativo da Obra Evangelizar. Estou fazendo aqui no meu celular. E aí, ó, você tem... Eu vou começar por aqui. TV Evangelizar. Você tem Rádio Evangelizar. A Lumen, a Clube... E aí você tem a liturgia diária, eu uso sempre. E ele vai na missa ao domingo, ó que maravilha. E por exemplo, hoje eu tô aqui, ó, Barnabé, hoje é dia de Barnabé. Era um homem bom, cheio do Espírito Santo e da fé. E tá ótimo, faça isso. Eu, nas missas do meio-dia, às vezes eu dou um recadinho, ó. Hoje a lição de casa é ler de novo. Onde foi isso? Leia de novo a primeira leitura, que foi a história ontem de Elias e os profetas de Baal. Antes de ontem, memória boa, foi a viúva de Sarepta. Então, tá aí, baixe no seu celular. Vamos agora à leitura orante? Já estamos terminando, Jó. Mas hoje é emblemático. Bíblia aberta, cartilha de oração. Sem pressa, sem pressa. Jó, capítulo 42, versículo 1. Agora, última resposta de Jó a Deus. Atenção, toca a corneta, sacristão. Última resposta de Jó a Deus. Como um preâmbulo, lembremos, Deus falou, Deus não condenou Jó, apenas mostrou a grandiosidade da criação e perguntava a Jó, onde você estava quando tudo foi feito? E agora Jó dá a última palavra. O que falará Jó? Preste atenção, versículo 1. Então, em resposta ao Senhor, Jó disse: eu reconheço que para ti nada é impossível. Eu vou colocar o sujeito que é oculto, eu vou ajudar tornando ele claro. Ó Deus. Então ele está falando para Deus. Eu reconheço que para ti nada é impossível. E que nenhum dos teus planos pode ser impedido. Meu Deus, aqui bastaria. Para Deus... Ó Deus, para ti nada é impossível. Diga isso, filho. Diga isso, filha. Coloque a imagem de Jó agora, por favor, na televisão. Olha onde esse homem está. Olha a situação que ele se encontra. Eu descrevo pelo rádio. Cheio de lepra. No chão, coberto de cinzas. Mas ele diante de Deus diz, eu reconheço, Deus, que para ti nada é impossível. E nenhum dos teus planos pode ser impedido. Tu me perguntaste como me atrevi a pôr em dúvida a tua sabedoria, Deus. Visto que sou tão ignorante... Que falei, Deus.
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0: Do meu compreender, Deus, eu falhei sim, eu coloquei em dúvida a tua sabedoria diante do meu sofrimento, mas quem já não fez isto? Sem pressa, só vou atender um, eu volto nesse texto que ele é lapidar, é a última palavra de Jó, volte comigo.
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6: Ave Maria, cheia de graça, o Senhor é convosco. Bendita sois vós entre as mulheres, e bendito é o fruto do vosso ventre, Jesus. Santa Maria, Mãe de Deus, rogai por nós, pecadores, agora e na hora de nossa morte.

Se eu demorar um pouco mais na leitura orante, me perdoem, mas eu preciso. Eu reconheço que para ti nada é impossível. Começa Jó dizendo que nenhum dos seus planos pode ser impedido. Tu me perguntaste como me atrevi a pôr em dúvida a tua sabedoria, visto que sou um ignorante. Sabe o que é, Deus? Eu falei de coisas que não compreendia. Quando eu perdi um filho, uma filha. Quando eu perdi um emprego. Quando nasceu uma criança, um filho com necessidades especiais. Quando a morte chegou repentina na minha família. Quando o desemprego chegou. Eu me atrevi, Deus. Eu me atrevi a falar coisas que eu não conseguia compreender. Tu me mandaste escutar o que estavas dizendo e a responder as tuas perguntas. Agora vem a palavra central. Tudo se caminha para isso. O versículo 5 do 42. Antes eu te conhecia só por ouvir falar. Antes eu te conhecia, Deus, só de ouvir falar. Mas agora eu te vejo com meus próprios olhos. Antes, as pessoas falavam de ti. Eu vi na catequese sobre ti, eu vi num sermão sobre ti, mas eu não tinha te experimentado, Deus. Eu não tinha te visto com meus próprios olhos. Jó está dizendo, eu falava de ti como um conceito, mas não como uma experiência de vida. Agora sim, eu te vejo com meus próprios olhos. Por isso, eu estou envergonhado de tudo o que disse. E me arrependo, sentado aqui no chão, num monte de cinzas. Eu me arrependo, sentado no chão, num monte de cinzas. Senhor, reze comigo, Senhor. Senhor, eu me coloco no lugar de Jó. Eu me coloco neste lugar e admito que muitas e muitas vezes eu falei de coisas que não compreendia. Falei de realidades que fugiam à minha razão. Dai-me, Senhor, a graça de não mais ouvir falar de ti, mas que eu possa experimentá-lo e vê-lo com meus próprios olhos. Hoje eu fico com esta palavra, amanhã retomo. Para ti, ó Deus, na...

0: De Canoinhas, Santa Catarina.
1: Canoinhas, Santa Catarina.
0: Uhum.
1: Como é que você me escuta?
0: Pela Rádio Nativa.
1: Pois não, diga lá, filha.
0: É, padre, sim, eu queria dar um testemunho, né? Há 6 anos atrás, meu marido teve problema de câncer na próstata, então nós já, graças a Deus, nós já era associado, nós já era, já né, via os seus programas e tudo, já rezava junto. E ele fez a cirurgia, foi tudo um sucesso, graças a Deus está curado, em nome de Jesus. E não precisou fazer quimio, nem rádio, nada, foi só cirurgia mesmo. E teve um monte de anjos junto com nós lá, que nós participamos de grupo de oração, né? Então,
1: louvado seja Deus.
0: Ah, meu Deus, foi muito. E eu agora passei, semana passada, foi quarta-feira, para uma cirurgia. E eu tinha muito medo também, medo. E de minha filha, ela é mensageira.
1: Mensageira da Capelinha de Jesus das Santas Chagas?
0: Sim, sim.
1: Como é que é o nome dela?
0: Vanessa de Paula.
1: Parabéns, Vanessa de Paula. Toca a corneta, sacristão.
0: É.
1: E aí?
0: Era pra ser eu, né, padre, mas Jesus, o Espírito Santo, guiou totalmente, ela tinha me dado presente. Olha. E ela foi presenteada.
1: Que bom, louvado seja Deus. E como foi sua cirurgia?
0: Daí eu tinha muito medo, então nós, né, colocando nos terços e rezando, e Jesus foi comigo, estava comigo em todo momento, eu consegui fazer a cirurgia. Era para ser de manhã, mas foi prolongando e foi 3 horas da tarde. Era o horário que era.
1: Providência divina do terço das Santas Chagas.
0: Então, mas só que é o pós-operatório, né? Mas agora eu já tô bem mais melhor. Hoje, graças a Deus, ontem e hoje tô bem melhor, tá?
1: Tá certo. Nós vamos continuar rezando por você.
0: Aham. E ontem era meu aniversário.
1: Parabéns,
0: né? Senhorou, mas eu ganhei os parabéns do senhor meio-dia.
1: Ah, que eu mandei. Tá certo. Se você é associada, recebeu um telefonema.
0: Eu sou padre mais de 20 anos.
1: E recebeu um telefonema.
0: Recebi.
1: Ah, que bom. É um carinho que a gente faz para todos os associados. É uma ligação de parabenizar os aniversariantes.
0: Amém.
1: Tá bom, daí, parabéns, então digo agora a viva voz.
0: Eu quero deixar os nomes dos meus filhos, da minha família, né, em oração.
1: Diga lá. A Vanessa, que eu já anotei.
0: A Roseli, que é eu, o seu José Gruscope, Ana Caroline, Emerson e Paula Gruscope também, Felipe, que é o meu genro, Mariana, que é a minha nora, Elias, que é meu genro, Eduardo, que é meu neto, Érica, que é minha neta, e o Arthur, que é o nosso neto, que é o filho da Vanessa.
1: Tá certo. Que Deus abençoe, Roseli, e meu abraço, Vanessa, continua fazendo esse trabalho maravilhoso, e veja, tanto ajudou teu pai, quanto a tua mãe, no medo, ela se apegou em Jesus das Santas Chagas. Canoinhas, meu abraço, Santa Catarina. Lá transmite a rádio Nativa FM, Andrei Juliano, Dom Cleonir Bonetti, de Caçador. 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Eu volto já, volte comigo.
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1: Povo de Deus, faço um convite muito especial para vocês em outubro. 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Eu sei, parece longe, mas deixa eu dizer uma coisa, passa rápido, minha gente. Quando a gente vê, já está lá, vivendo algo que marca a vida inteira. 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Eu espero por vocês. Vamos juntos?

0: Filhos e filhas, hoje é aniversário da rádio Gems FM, Reriutaba, Ceará, Space Telecom, Conchal, São Paulo. Também aniversário do John, o coordenador de operações, inclusive está aí atuando no Experiência de Deus, grande abraço. Aniversário também do meu irmão mais velho, Antônio Carlos Manzotti, que Deus o abençoe.
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0: 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Escute esse testemunho, por favor. Não vai dar tempo, não. Deixa o testemunho para outro dia. É muita coisa. Muita coisa. O que eu quero dizer agora... Eu sempre dou uma tarefinha de casa. Hoje gostei demais lá do Filho de Deus, lá de Pernambuco, que quem me acompanha na missa do meio-dia sabe que eu dou lição de casa. Então, às vezes, o aplicativo, você vai baixar o aplicativo hoje. 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Essa é a primeira dica. Segunda dica, lembra que eu falei sobre a catequese? Faça a experiência. Você está cozinhando, você está lavando, você está fazendo uma atividade? Coloca lá, catequese, está no YouTube, Padre Manzotti. Maturidade na fé, como buscar a maturidade. Faça disso um podcast, 30 minutos, dá uma esteira, bem feita. E agora, terceiro recadinho. Você vai escutar essa música hoje? Porque tem uma frase lá no meio. Antes, eu não só ouvia falar de ti. Hoje, eu posso te sentir. Por isso eu vou terminar com essa música. E essa música é baseada nesse trecho. 42, de 1 a 6. Vamos à novena. Santo Antônio, curai as feridas da vida sentimental. Santo Antônio, curai as feridas da vida sentimental. Santo Antônio, recorremos a vós, porque sabemos que o casamento é uma vocação abençoada por Deus. É um sacramento do amor comparado ao amor de Cristo para com a Igreja. Abençoai todos aqueles que se sentem chamados ao matrimônio. Santo Antônio, ajudai que o namoro e o matrimônio sejam alicerçados pelo amor sincero e pela verdade constante. Coloque no coração dos namorados e dos casais verdadeiros sentimentos de afeto. Fazei com que contemplem um ao outro e busque uma união abençoada por Deus para que os namorados e os casais sejam capazes de vencer os possíveis problemas familiares e conservem vivo o amor, que não falte compreensão, harmonia. Ó glorioso Santo Antônio, que tivestes a sublime dita de segurar Jesus nos braços, nós te pedimos pelos casais. Senhor Deus, por intercessão de Santo Antônio, abençoai os casais. Santo Antônio, rogai pelos namorados. Santo Antônio, rogai pelos casais. O Senhor esteja convosco. Ele está no meio de nós. Abençoai, Senhor, a água, a roupa dos enfermos, as fotos de família. Em nome do Pai, do Filho e do Espírito Santo. Amém. Eu convido você, leia mais uma vez hoje, Jó 42, de 1 a 6. Escute a letra dessa música e o clipe inabalável. Eu volto amanhã. Ah, amanhã, prepare a imagem do Sagrado Coração de Jesus. Prepare o quadro do Sagrado Coração de Jesus. Um programa todo especial. Amanhã é dia do Sagrado Coração de Jesus. Não perca o programa. 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

0: 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Hora certa. Meio-dia e 3 minutos.
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3: Muito bem, destaques do programa Toque de Bola dessa quinta-feira. Copa do Mundo começa nesta quinta-feira, dia 11. Copa do Mundo começa nesta quinta-feira, dia 11, Inácio.
4: Destaque do programa de hoje: Portugal faz 2-1, vence a equipe da Islândia pelo placar de 2-1 ontem à noite.
3: Goiás é goleado em casa e Sport tropeça na Série B do Campeonato Brasileiro.
4: 13 se prepara para a outra fase, que já está aí o Galo classificado e promete fazer muita coisa boa.
3: Ex-zagueiro da seleção é preso em aeroporto a caminho da Copa 2026, hein?
4: A equipe do Brasil treina visando a sua estreia no sábado às 19 horas. O Brasil que já está aí com um padrão de

0: jogo definido.
1: Lagarto tenta manter 100% de aproveitamento em classificações.
0: São esses os destaques do programa Toque de Bola.
1: E hoje é quinta-feira, são os destaques de hoje, o programa Toque de Bola aqui da Tapero FM. 87.9, a Rádio Guel, coração da cidade. Tudo bem, amigos? Boa tarde a você, boa tarde a todos, obrigado pelo carinho, obrigado. Primeiramente, agradecer a Deus por esse momento de estar aqui, mais uma vez, comandando o programa Toque de Bola, na Tapero FM 87,9, a rádio que é o coração da cidade, às 12 horas, mais 10 minutos, hoje, quinta-feira, dia 11 de junho de 2026. Muito obrigado, agradecer a vocês aí, aos nossos amigos ouvintes que acompanham aí o programa Toque de Bola, na sua residência, pessoal. Aí que navega também através das redes sociais, acompanhando aí através do link da rádio www.radiotaperoafm.com.br. Obrigado, agradeço a você. A você também que participa aí através do nosso WhatsApp 839-8855-5288. Esse é o telefone do ouvinte para você participar e trazer também para a gente as informações que você tem sobre aí futebol. No caso, o amigo Chico do Rádio sempre está conosco. Abraço, amigo Chico do Rádio. Abraço aí, seu amigo Dias, lá em São Paulo também, sempre conectado. Boa tarde, Ariosto. A Zé Cabeça, que é o vídeo do programa também. O funcionário aí do amigo Inácio Ramos. Abraço aí ao amigo Zé Cabeça também. E a todos aí, Val, meu boa tarde para vocês. Agradeço. Aqui o programa Toque de Bola de hoje, quinta-feira, que está começando aqui na Tapero FM 87,9, com esse que vos fala, Carlinhos Braus, é também Inácio Ramos.

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1: Tudo bem, amigos? O programa Toque de Bola, trazendo a primeira informação de hoje no programa do futebol amador, né? Da 15ª Copa Regional de Itaperuá, que tem, chegou na sua reta final para esse final de semana, próximo domingo de manhã, uma grande partida de futebol lá na Arena Panati, aqui pertinho da cidade de Itaperuá, onde vai se encontrar duas equipes, que uma delas vai sair a campeã da 15ª Copa Regional de Itaperuá 2026, né, Inácio?
2: Com certeza, Carlinho Braz, domingo será a final da Copa Regional, cidade contra cidade. São 15 Copas realizadas até hoje, graças a Deus.
1: Verdade.
2: E nós agradecemos a Deus para nos dar saúde e felicidade para nós chegar e realizar a final. Já está pronto o dinheiro dos times, já está pronto a premiação de troféu, já está pronto as medalhas. Mandei confeccionar todas as medalhas, Carlinho, tudo padronizado.
1: 42?
2: 42 medalhas.
1: Legal.
2: E também mandei agradecer ao prefeito de Gujão, que nos deu o troféu de campeão, Zé Elias, prefeito de Gujão. Deu um troféu, é muito bonito, Carlinhos, tem 1,40m de altura o troféu.
1: Muito bom, hein?
2: Meu grande amigo Zé Elias, o prefeito de Gujão. O vice-campeão vai receber o troféu doado pela Prefeitura Municipal de Itaperuá.
1: Certo.
2: E também ao advogado Iuris, que está doando o troféu de campeão da preliminar. Não é no outro sábado, não é sábado, domingo, agora só tem um jogo só. No outro é que é a final da preliminar. Foi mudado para a festividade de Gujão, festa da padroeira de Santo Antônio de Gujão.
1: Verdade.
2: Então, domingo será às 7h40 da manhã, iniciada a partida. Esse carrinho tiver tempo, ele vai lá, né, carrinho?
1: Aparece lá. Domingo eu vou dar uma pulinha lá.
2: É bom pra gente fazer umas entrevistas lá e gravar as gravações.
1: Tá certo.
2: E vamos ter a presença do secretário, meu grande amigo, Júnior Sandomar, gente muito boa. A Prefeitura de Itaperuá, que tá patrocinando e tá doando o dinheiro de pagar o juiz, o trio da arbitragem. A Prefeitura de Itaperuá tá dando o dinheiro de pagar a arbitragem. Os artilheiros, goleiro menos vazado, vão fazer presente. Alcione, que é o artilheiro com 8 gols da Copa. Alcione, que é irmã de Alcimar. Ele fez 8 gols na Copa até o presente momento. E ele é artilheiro do Vila Nova de Itaperuá, apesar do Vila Nova ter saído domingo, né, Carlinhos? Mas isso é um jogo que acontece, né, Carlinhos?
1: Verdade.
2: Os cabos dizem, Inácio faz, porque é campeão, porque é ele que faz. Não é assim, não. Ganha se puder. Dois anos seguidamente que o Vila Nova não foi campeão.
1: Pois é.
2: Foi campeão municipal do Itaperuá, que foi feito pela prefeitura. Mas a Copa que eu faço, regional, dois anos, não tá, o Vila Nova não chegou lá. Então, domingo será realizado entrega de troféu, de medalha, dinheiro do campeão. E também haverá o dinheiro também para a equipe vice-campeã também. E haverá também a premiações e também para o sábado que vão trabalhar na partida. O trio é o mesmo trio que trabalhou domingo. Lucas no apito de Itapetim, Pernambuco. Pepe na bandeira 1 e na bandeira 2, Rony da cidade de Livramento. São as pessoas que vão trabalhar. Se Valdemir pudesse, ele ia apitar. Ele não pode, que ainda está pelejando para sair de uma que ele pegou muito forte. Houve um acidente com ele, mas se não, o juiz era ele, viu, Carlinhos? Com certeza era ele, não tinha ponto
1: com ele. Falei com ele ontem.
2: Ele disse que não tem condição, né?
1: Falei com ele ontem, ele disse que queria muito estar nessa final, mas não pode. Ele tá o médico autorizou para ele ficar 30 dias em casa, e a esposa dele também, não pode. A cobertura da Ilha do Forró em Assunção, que era eu e ele, eu vou ficar durante todos os finais de semana na Ilha do Forró fazendo a cobertura, ou seja, na locução chamando as bandas, convidando as bandas para o palco. A partir de sábado eu já estou lá. Ele era comigo, mas não pode vir. Mas ele falou para Vanderlei, pode deixar o Carlinho Brau que ele resolve a parada lá por mim.
2: E resolve mesmo o Carlinho arrochado. Então tá aí, se tivesse condições, era o juiz da partida, era Valdemir. Certeza absoluta era ele que eu ia colocar na final. Os dois times pediram também, né?
1: Pediram ele, olha, pra ver.
2: Pediram ele, os dois
1: times. Ele tem credibilidade e é um bom árbitro, senão Não pedia, essa equipe não pedia, não.
2: Não foi nem o Vila Nova, nem Santa Cruz, nem Cruzeiro que pediram. Quem pediu foi os dois times que estão na final. O Onias pediu ele e o Vasco pediu ele também. Então eu ia atender se ele pudesse, mas não pode. Então vai ser Lucas de Tapetim, Pernambuco, Pepe e também Rony da cidade de Livramento. Vamos botar neutro. Só um Taperuá e dois de fora para não ter essa. Dizer que está ajudando nem A nem B. Haverá com certeza a todas as equipes vão cantar o hino nacional brasileiro antes de iniciar a partida. Carro de som presente, agradecer a Prefeitura de Itaperó que vai dar o carro de som também, o secretário Sandomar Júnior, e vamos ter a presença de vários desportistas presentes lá. Vamos contar com a presença de Carlinho Braga e também Bruno Júnior, que vem da rádio da cidade de Juazeirinho, que vai fazer cobertura também, tirando foto.
1: Legal.
2: E também vamos ter a presença do nosso grande amigo Heitor, lá da cidade de Teixeira, que vem tirar umas fotos. Pediu para vir, eu digo, pode vir, só não posso dar nada. Ele vem e a gente pode dar somente o almoço a ele.
1: Pronto,
2: e tá ele bom. Gosta de trabalhar e trabalhar na internet, então vai ser uma decisão muito bacana. No outro sábado será a final da preliminar, Bahia e Verona de Gujão, marcado por outro sábado. O time que não comparecer, já sabe, pede pro WO, já estou explicando pro cabo entender que não pode adiar mais de jeito nenhum, não. Adiou uma da festa do Padroeiro de Gujão, a festa de Santo Antônio, lá dos Morões de Gujão. Então fica combinado para você estar presente, com certeza, tudo certinho, tudo abençoado, para você ver a grande final no próximo domingo, pela manhã, se Deus quiser, lá na Arena Panati. Um abraço para Marco, gente muito boa, seu filho, essa turma de lá, que a gente agradece demais. Sem ele, ficaria difícil fazer essa Copa lá no campo lá do Panatia. Então eu quero agradecer a Marco mais uma vez, agradecer a seu filho Jailson. Essas pessoas são bacanas e dedicadas. Marco é gente muito boa, uma pessoa muito bacana. É o presidente da equipe do ABC do Panati. Marco, um abraço, Marco, para você.
1: Beleza, então tá tudo aí esclarecido para domingo, hein? A partir das 7h40, 7 horas já tem pessoas por lá, aguardando a partida que começa às 7h40, mais ou menos 7h40, antes de 8 horas aí, para a grande final da 15ª Copa Regional de Itaperuá, lá na Arena Panati. Muito obrigado, você será o nosso convidado especial. 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
1: JP Rações.
2: JP Rações, que está ouvindo aqui, passou para mim, está ouvindo aqui. JP Ração, deixa eu ver se é ele mesmo, com certeza é ele mesmo. E diz que nós estamos no sítio aqui escutando o programa, eu e Canhotinho.
1: Valeu, grande Canhotinho.
2: Canhotinho, Zé Cabeça mim, Canhotinho, também.
1: Zé Cabeça.
2: E Jurandir Gouveia.
1: Tá Jurandir Gouveia, forte abraço, Jurandir, aí do grupo JP Rações. 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São 12 horas mais 25 minutos, 12h25. Vamos trazer aqui o primeiro break comercial. Daqui a pouco a gente volta com mais informações para vocês do futebol aqui na Taperoé FM.
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1: Tudo bem, boa tarde a você, 12 horas mais 30 minutinhos, 12:30, Taperó FM, a rádio que é o coração da cidade. Antes da gente falar aqui do paraibano, os times da Paraíba, temos nosso amigo Chico do rádio, está conosco, também seu Abdias. Primeiro vamos atender a seu Abdias, diretamente de São Paulo, está ligado, seu Abdias, participando do programa sempre. Um abraço, seu Abdias, boa tarde, seja bem-vindo, seu Abdias, grande corintiano.
2: Boa tarde, meu amigo Inácio Ramos. Como é que tá você, rapaz? Tá bem? A família tá bem? Deus abençoe você e família. Um abraço aí pro grande amigo aí que trabalha com você. Ele tá falando aí. Tô aqui na escuta. Tô esporte, né? Toque de bola. Deu aí uma boa tarde, Inácio Ramos, pro povo de Mada Alegre, Lagoa do Meio, Silva, Quixaba, todos quixabenses, esse povo bom da Quixaba, Lagoa do Meio, Silva, Justino, esse povo bom. Deus abençoe a todos nós. Inácio Ramos, eu espero que você esteja bem, você e família. Amanhã vai a Campina Grande, como sempre, na sexta-feira. Amanhã não está, né? Um bom fim de semana para vocês, seus companheiros de trabalho. Deus abençoe você. Fala aí do meu timão e da seleção brasileira. Vai ou não vai? Tá perto, hein, Inácio? Epa, já o meu abraço. Saúde e paz.
3: Valeu, seu Abdi, um abraço pro senhor aí, um abraço pra sua esposa, todo o pessoal bacana aí em São Paulo. O Corinthians tá se preparando aí, contratando jogador pra ver se faz a vira-volta aí no Campeonato Brasileiro, que ele tá bem na Libertadores, mas no Brasileirão ele tá lá embaixo. Então, com certeza o Corinthians vai se organizar e vai se preparar. A seleção brasileira é só alegria, se Deus quiser a seleção vai se classificar, torcendo pela seleção brasileira para ver com quem ele vai enfrentar os grupos do mata-mata, Carlinhos.
1: É verdade, Chico do rádio entrou, mas ele saiu, hein? Ele saiu, não tá aqui conosco não, Chico do rádio. Vamos aguardar ver se ele vai mandar alguma informação para nós aqui no programa Toque de Bola da Taperuá FM. Botafogo da Paraíba revive pausa rara durante a temporada. O Belo vai voltar a jogar pela Série C contra o Ipiranga após um intervalo de 16 dias dentro da temporada, né? A vitória em cima do Maringá deu ao Botafogo um período incomum de preparação antes do próximo compromisso na Série C do Campeonato Brasileiro. É que o Belo só volta a campo na próxima segunda-feira, dia 15, contra o Ipiranga, acumulando 16 dias entre uma partida e outra, Inácio.
3: Quem? Botafogo.
1: O Belo, Botafogo.
3: Vai com o Ipiranga.
1: Vai com o Ipiranga. O próximo jogo é com o Cunha Ipiranga. O próximo jogo do Botafogo vai jogar contra o Ipiranga. Joga em casa, né?
3: Joga em casa.
1: Joga em casa, o Botafogo pega o Ipiranga em casa. Sendo assim, a gente manda um abraço a todos aí. Seu Abdias, forte abraço, corintiano. Daqui a pouco a gente vai ver aí como é que tá os preparativos para a seleção brasileira, né? Que joga no sábado, seu Abdias. Joga no sábado a seleção. A abertura da Copa é hoje, mas a seleção brasileira encara o Marrocos no próximo sábado. Valendo já a primeira partida pela Copa do Mundo 2026. Retrô 13 Futebol Clube, hein? Retrô em 13 pela Série D. A primeira fase da Série D do Campeonato Brasileiro chega na última rodada e o 13 encara o Retrô, hein? Em seu compromisso derradeiro nesta etapa da competição. Já classificado para o mata-mata, o Galo visita a Fênix de Camaragibe neste domingo, dia 14, às 16 horas, na Arena Pernambuco, em São Lourenço da Mata, Inácio.
3: São Lourenço da Mata, muito bom o Retrô, mas não está fazendo uma grande campanha não, tá? O ano atrasado foi melhor do que esse ano. O 13 promete botar um time forte para se classificar para a Série D do Campeonato Brasileiro.
1: Verdade. Outras equipes também irão se enfrentar. Tem aí uma pausa desses times aí, por conta da Copa do Mundo, talvez, né? Tem também uma pausazinha aí. O Serra Branca equipe do Serra Branca vai jogar também, dia 16. Serra Branca joga dia 14 contra Sergipe e Serra Branca. Próximo dia 14, Sergipe e Serra Branca irão se enfrentar no dia 14. A equipe do Serra Branca vai encarar o Sergipe. Aí também para ter resultado aí pela a decisão visando a segunda fase da Série D do Campeonato Brasileiro. Segundo o meia Rafinha, o Carcará do Cariri encara o Jipão, focado em vencer para garantir a vice-liderança do grupo A9 e o direito de decidir a partida de volta de mata-mata em seus domínios. Serra Branca, hein? Joga fora, depois recebe em casa a equipe do Sergipe. 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
1: 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Vamos com o nosso segundo break comercial, daqui a pouquinho a gente volta trazendo informações aí da Seleção Brasileira e outros times brasileiros.

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1: Beleza, boa tarde mais uma vez a você, são 12 horas mais 47 minutos, boa tarde a todos, agradeço, seu Abdias, a gente traz aqui algumas informações do seu timão, do Corinthians, né?
2: Cadê o Chico do Raio
1: aparecendo? Não, o Chico do Raio, ele entrou e depois saiu, não encontrei mais o áudio aqui do amigo Chico do Raio, ele apresentou, depois saiu, não apareceu mais aqui na nossa sequência aqui de... áudio do WhatsApp, né?
2: Abraço para meu amigo Chico do Rádio, gente, muito boa, quero muito bem a Chico do Rádio. Bora, Chico, tá convidado para a final, Chico, domingo de manhã, venha para a final, Chico, venha para cá, venha almoçar mais em Itaperuá, Chico do Rádio.
1: Beleza, sem patrocinadores, Corinthians envia proposta a Memphis Depay e vê futuras vendas do elenco como triunfo, né? A proposta de renovação contratual enviada pelo Corinthians ao atacante Memphis Depay não tem qualquer valor atrelado às parcelas, às parcerias comerciais ou patrocínios de outras empresas terceiras, né? Sendo custeado 100% com recurso do próprio clube de Memphis Depay. Aí está... aí.
2: Vai jogar na seleção holandesa.
1: Vai jogar na seleção holandesa. Memphis Depay joga muito, né?
2: Muito bom jogador.
1: Muito bom. Pois é, senhor Abdias. Aí as informações do Corinthians, falando aqui do jogador Memphis Depay. Joga muito o Memphis Depay, hein? Está indo para a Holanda, não é isso?
2: Exatamente. Mas ele está indo para a seleção da Holanda.
1: Holanda. Seleção mesmo, né?
2: É a seleção.
1: Com respaldo de Jardim, Rossi recebe sondagem, mas Flamengo não pretende vender o goleiro, Argentino terminou o primeiro semestre em baixa, após algumas falhas, mas ainda é considerado o titular da posição. O goleiro Rossi saiu da primeira metade da temporada em um momento de questionamento por parte da torcida. Apesar disso, o argentino ainda conta com o respaldo e o apoio do técnico Leonardo Jardim, mesmo com o jogador visado por outros clubes da janela de transferência. O Flamengo não tem a intenção de perdê-lo neste momento, mas as falhas acontecem. De vez em quando tá falhando, né?
2: Já falhou 6 vezes, jogo decisivo.
1: Em jogo decisivo, já falhou 6 vezes. O Renato, o Vasco da Gama, hein? Vamos ver aqui o Vasco da Gama, como é que tá a situação do Vasco da Gama aqui. Renato Gaúcho pode deixar o Vasco antes do fim da parada da Copa do Mundo, Renato. Os dias de Renato Gaúcho no Vasco podem estar contados. O treinador acompanha de perto toda a turbulência nos bastidores do clube e aguarda a chegada dos reforços que teriam sido prometidos no momento de sua contratação. Nos bastidores, a informação é de que Renato recebeu uma garantia de que o elenco seria reforçado com pelo menos 4 contratações. Porém, diante das dificuldades financeiras enfrentadas pelo Vasco e de todo o impasse envolvendo a entrada de um novo investidor, a diretoria dificilmente conseguirá cumprir o planejamento apresentado ao treinador Renato Gaúcho. Os reforços pedidos pelo treinador devem ser atletas que venham para resolver os problemas do time e não apenas para cumprir o elenco, ó. Para compor o elenco.
2: O Vasco tem que reforçar, senão ele cai, viu?
1: Dificilmente o Renato vai permanecer. Eu acho que dificilmente o Renato vai permanecer na equipe do Vasco, hein?
2: Já era para ter saído.
1: Ele pediu reforço, não apareceu, mas também o trabalho dele não foi o que se esperava, a torcida já.
2: Renato fez uma besteira, o Vasco foi jogar pela Sul-Americana e Renato não compareceu no jogo do Vasco.
1: Olha aí.
2: Foi suspenso 2 jogos olha pela Comembol. Renato tem hora que dá abadão no time.
1: Abadão, é verdade.
2: Não é assim também não, tem que estar ali ganhando, perdendo, gritando, empatando.
1: É verdade.
2: Eu acho que a passagem dele pelo Vasco já está já chegando a seu final.
1: É verdade, Nath.
2: Capítulo final pra mim, eu acho.
1: Pois é. Aí, tá aí, né? Os problemas pra serem resolvidos aí na equipe do time da Colina, lá do Rio de Janeiro, Vasco da Gama, hein? Agradecendo a você, aos amigos ouvintes aí. Vamos aqui já falar da seleção brasileira, né? Que já vai aí jogar no sábado. Seleção brasileira, hein? Já joga no próximo sábado. Equipe do Marrocos, né, Inácio? Primeiro jogo.
2: É, a seleção do Marrocos.
1: É, a seleção do Marrocos que joga já no próximo sábado, né? Já tem a arbitragem definida para a estreia da Copa do Mundo. A FIFA já divulgou que nesta quarta-feira, dia 10, a arbitragem que comandará a estreia da seleção brasileira na Copa do Mundo, neste sábado, dia 13, às 19 horas de Brasília, contra Marrocos, pelo Grupo C, com transmissão aí por vários canais de TV. O trio de arbitragem de campo será da Eslovênia. Vem da Eslovênia, hein?
2: A Eslovênia.
1: É. Vem da Eslovênia o trio de arbitragem. Também tem seus auxiliares que são Tomás e o András Kovavic, que vai estar.
2: É András Kovavic.
1: Kovavic, é isso mesmo. É, e na parte lá do...
2: Do VAR.
1: Não, esses são os bandeiras, né?
2: O VAR, quem é?
1: O VAR é Sandro. É um Sandro, Sandro e da Suíça. E Stepane de Almeida.
2: Stepane
1: de Almeida, trio da Suíça, que vai estar lá na sala do VAR.
2: Exatamente.
1: O Brasil e Marrocos se enfrentam sábado. Hoje é abertura da Copa do Mundo, né?
2: É no México, né?
1: Abertura da Copa do Mundo, hein? Eita, mais uma abertura da Copa do Mundo, meu irmão. Será hoje, Copa do Mundo, hoje. Vamos ver aqui. Tem muitas informações, hein? Copa do Mundo hoje. Duas partidas, além de uma cerimônia de abertura, marcarão o primeiro dia do evento. Chegou a hora de dar o pontapé inicial para a Copa do Mundo 2026. Dois primeiros jogos do torneio serão disputados nesta quinta-feira, dia 11. Que também contará com cerimônia de abertura no estádio Azteca, antes da estreia entre México e África do Sul. Mais tarde tem Coreia do Sul e República Tcheca. Fecham a rodada inaugural do Grupo A. A cerimônia de abertura está prevista para começar por volta das 14h30 de Brasília. Cerca de 90 minutos antes da bola rolar na cidade do México. Entre as atrações anunciadas estão Shakira, Burna Boy, Belinda e dentre outras atrações aí que vão estar presentes animando aí a abertura da Copa do Mundo. Haverá outras cerimônias antes das estreias de Canadá e Estados Unidos no evento desta sexta-feira, dia 12. Amanhã também. Todo dia tem duas partidas. Todos os dias vai ter dois jogos aí da Copa do Mundo durante esse período, até chegar à reta final, aonde se espera saber quem será os finalistas da Copa do Mundo. O Brasil se classificando mais uma vez, né? Vamos torcer para que chegue lá mais uma vez, porque nas últimas Copas só deixou a desejar. E não é possível que já são seis Copas do Mundo que o Brasil, parece que é seis Copas que o Brasil não é campeão, né, Inácio?
2: Exatamente. Agora o time do Brasil, a seleção está bem organizada. Eu acredito que o Brasil vai chegar lá, viu, pai? Eu acredito bastante.
1: É, pode não ser campeão, mas vai chegar lá. Vai chegar para a reta final da Copa do Mundo, hein?
2: Se Deus quiser.
1: Então a abertura é hoje. Hoje é a cerimônia, é uma cerimônia muito grande, a cerimônia muito organizada, muitas atrações lá, cantoras.
2: 300 pessoas fazendo desfile.
1: 300 pessoas fazendo desfile. É a cerimônia, 90 minutos, só o tempo de cerimônia, são 90 minutos.
2: São 90 minutos.
1: Pois é, né? Aí começa a rola bola, hein? A bola rola logo após a cerimônia. É a primeira partida do jogo da Copa do Mundo 2026, hoje, quinta-feira. Tem outra partida logo após. E assim vai, até chegar ao final da Copa do Mundo, vamos ter aí muitas partidas de futebol, muitas equipes.
2: Exatamente, Carlinhos. Vai ser 40 dias para poder chegar.
1: 40 dias.
2: 40 dias. Então tá aí, nós falamos da seleção brasileira, Carlinhos. Agora vamos dizer que nós temos apoio culturais, que estamos riba da hora, né, Carlinhos? Já falta
1: 4 minutos.
2: 4 minutos. 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Ouvindo o programa Toque de Bola aqui também em Alagoas. 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Então, agora vamos passar para a Carlinha, ele tem o nosso apoio cultural para nós dizer o que faz e apoia o Toque de Bola, Carlinha.
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2: 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Voltamos, se Deus quiser, amanhã com o programa Toque de Bola, Carlinho Braga.
1: Muito obrigado a todos, amanhã a gente tá de volta com o programa Toque de Bola. Fiquem com Deus, um forte abraço e até o próximo programa.

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Então, uma tarde maravilhosa para todos. Nosso programa está no ar a partir de agora, onde você pode participar, deixar a tua mensagem de áudio, se preferir, pode ligar direto, tá bom? Olha, você também, estamos ao vivo também pelo Facebook, você vai lá, compartilha e participa conosco. Será um prazer atender todo mundo aqui, é o som da mais ouvido e querido. Você compartilha através da live e participa também, tá bom? 13:09. 13:09 em Itaperuá. Você acompanhando, você antenado, você sempre conosco. Você, muita gente já na expectativa. E até as 3 horas você faz parte aqui da nossa tarde, da nossa programação, tá certo? Você tá trabalhando, tá ouvindo a rádio, tá em casa, tá pela rua. Obrigado pela audiência aí, tá certo? Chegando para você a primeiríssima do programa de hoje com o Carlos Alexandre Feiticeira. Obrigado pela sintonia.

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0: É, tá aí música do Guarani do Gado. Vou visitar o Maranhão, né? Eita, abração pra você aí que se encontra bem em nossa audiência. Cantor, compositor, vaquejada, brega de luxo, né? Eita, meu amigo Guarani do Gado, lá em Alagoas, né? Obrigado a você pela sintonia. Deixa eu abraçar aqui a nosso ouvinte, Rita Maria. Alô, Rita Maria, boa tarde, obrigado pela audiência, brigadão, viu? É Rita Maria em nossa sintonia. Olha, já são 13 horas e 29 minutos, 13h29 em Itaperuá, né? Eu saí para o trabalho, quando eu voltei. Vamos aqui, prosseguindo aqui com a nossa programação, temos comunicado, temos pra você comunicado aqui na sua Itaperu FM. Olha, o amigo Edson, ele tá comunicando a todos, chegou a oportunidade de emprego. A marcenaria de Edson está precisando de ajudante, chama pelo zap 98724-9779, né? Você que tá prestando trabalho, então já sabe, viu? Oportunidade chegou. Ed está precisando aí de ajudante aí na marcenaria, tá bom? Obrigado a você pela audiência. E vamos falar com o ouvinte aqui que manda sua mensagem pra cá, né? Obrigado a você pela audiência maravilhosa. Alô, Joelma, tá conosco aqui. Boa tarde, Damião. Depois passa minha música de Bartô Galeno Malena pra oferecer a socorro lá no Maria Alice. Valeu, Joelma. Um abração pra ti, viu? Obrigado pela audiência. Te atendo já já. A música Malena pra você, né? Temos mensagem de áudio também. Boa tarde.
1: Oi, meu amigo. Boa tarde. Eu quero que você dê um abraço aí pra família Canuto, viu? Especialmente o Antônio Roberto, a Cida, o Zé Graça, o Zé da Gato, o Paulo, a Luguinha, a Lúcia, especialmente pro Vitinho. E a música que eu quero ouvir, o Pai Menor Timóteo, Boêmio, o Poêmio.
0: Valeu, obrigado pela sintonia. Vou procurar quem aqui? Socorro lá do Maria Alice. Boa tarde, Socorro.
2: Damião, boa tarde, Damião. Damião, eu queria escutar aquela música Onde Tá Teus Olhos Negros.
0: Zé Ribeiro.
2: Aí eu ofereço a você família, Jaqueline, a Bastinha Levina, todos os locutores da Rádio Itaperuá. Aí eu ofereço a Marisa, o Zé Camilo, Ronaldo, Luciano, Zé Rivaldo, Deusi, a Inês, a outra Inês, que é amiga minha, a Anja, Joelma, a Anja, Adélia, Joelma, Henrique Gordo, Socorro de Gilberto, Damião da Abre Família, Geovânia, Josélia lá no distrito, Gerardo, Felipe, Venice e Alice, oferecendo a seu Martim, Bacurau e família, a Dios e família, Nildo do Frango e família, oferecendo também aqui a Tânia e família, a Maísa, Vânia, Mané, Andim, Arthur, todo esse povo tá ligadinho. Tchau, Damião, tudo de bom.
0: Muito bem, pra você também, obrigado pela sintonia, tá? Socorro vindo aqui a Itaperu FM. E vou procurar essa música aqui pra você, viu? Onde está teus olhos, isso? Vou procurar e te atendo já já, só o trabalho de eu encontrar, tá bom, Socorro? Obrigado pela sintonia. Olha, temos mais mensagem aqui? Boa tarde, Daniel Lima, aqui é Clara. Toca pra minha música, qualquer uma de Bartô Galeno, valeu. Obrigado pela audiência aí, tá? 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Temos aqui mensagem de áudio. Boa tarde.
3: Boa tarde, Damião Lima. Aqui é Antônio Roberto, aqui do Intermares Cabedeiro, na loja Preto Sprint. Parabenizando pelo seu programa e mandando um abração para Lia, lá em Bacabó, no Maranhão, para Cida e Lu, Cida e Lurdinha e Lúcia e Vitinho, aí em Itaperuá, e o mestre Zé da Gata, em Xerém, que está trabalhando em Xerém, José Damião e também José Graciano, no Rio de Janeiro. Fica com Deus, meu amigo.
0: Valeu, obrigado a você pela audiência aí, tá acompanhando aqui a Itaperu FM, tá bom? Agradeço a você que acompanha aqui a nossa programação em qualquer parte do mundo, em outra cidade, em outras localidades. Obrigado pela audiência, todos vocês aí acompanhando aqui a nossa programação. São 13 horas e 34 minutos, 13h34 em Itaperuá. Abraçar o amigo Fernando aqui na rua Nossa Senhora da Conceição e toda a família. Alô, Fernando, obrigado pela audiência aí, tá? E todos aí na rua Nossa Senhora da Conceição, todos aqui do bairro do Alto. Meu amigo Lula, trocador, obrigado pela audiência, né? Edgar Lima e toda a família, né? Essa galera aí que acompanha, ouvindo aqui a nossa programação nessa tarde maravilhosa. 13 horas e 34 minutos. Enquanto vou procurar aqui as músicas pedidas, vou tocar aqui a cantora Juliana Valiati, Mulher Feroz. Obrigado a você pela audiência.

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0: 13:52, 13:52. Obrigado a você pela audiência maravilhosa, acompanhando aqui a nossa programação. E vamos conversar agora com o amigo Zé Camilo. Zé Camilo, boa tarde.
1: Boa tarde, Damião. Eu quero pedir uma música, Damião.
0: Pode pedir.
1: Um Zezinho Barro, Sorriso Lindo.
0: Certo.
1: Para agradecer a minha esposa Marisa, você, a Antônia, seus três filhos, meu amigo Pedro Leocardo lá no Barro do Alto, a esposa dele. Me esquecendo, meu amigo Antônio do Relógio. Me esquecendo, meu amigo Damião das Aves, toda a família dele. E me esquecendo, Adriano da Padaria, Dona Socorro. Não esquecendo meu amigo Cláudio, Dona Socorro, meu amigo Ronaldo, a esposa do Ronaldo. E não esquecendo meu amigo seu Martinho, aqui da Rua do Cruzeiro, e toda a família dele. Não esquecendo meu amigo Abidia, lá em São Paulo. E toda a família de Abidia. E não esquecendo meu amigo Levi, a esposa de Levi, Dona Juvina. E toda a família dele. E todo que está escutando o show da minha. Boa tarde, tchau.
0: Boa tarde, Zé Camilo. Te atendo já com a música pedida aí, o amigo Zé Camilo, em nossa sintonia. Zé Camilo, Marisa e toda a família aí que nos acompanha, todos do bairro São José, onde eu mando um abraço a todos aí do bairro São José, em nossa sintonia. 13:54 para você não ficar perdido no tempo. 13:54, seja uma da tarde, 54 em Itaperuá, tá certo? 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
0: 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Abraçar aqui, olha aqui, ouvinte aqui, participando conosco. Boa tarde, amigo. Desta grande rádio, Chicão está ligado em Arial, Paraíba. Um abraço, valeu, Chicão. Um abração, obrigado pela audiência aí, tá? Chicão em Arial. Mais ouvinte aqui, áudio, boa tarde.
3: Fala, parceiro Damião. Manda um alô aí para Antônio Roberto, lá em Tamares. Jean Michel em Manaus, Leia no Maranhão, a Cida, mãe do Vitinho na Rua Salão, e todos os canutas. E para vocês aí da área, um abraço aí, Zé da Gata de Anchieta.
0: Valeu, obrigado pela sintonia. Você acompanhando aqui a nossa programação, viu? Os amigos aqui do Conjunto Maria Alice, meu amigo Ronaldo Simões, de toda a família. Socorro lá no Maria Alice, socorro, aguarda aí que eu não esqueci tua música não, né? Olha também quem está conosco também, a José lá no distrito, Geraldo, toda a família. Obrigado pela audiência, todos aí do distrito que acompanha a rádio, né? Essa galera maravilhosa do Conjunto São Francisco, do Geraldo Noé. Abraçar o amigo, como é o nome lá no Conjunto Geraldo Noé, esqueci o nome dele agora, Queiroz. Alô, Queiroz, obrigado pela audiência. Ouvindo aqui a Tapero FM. Abraço aí pra Queiroz e toda a família, né? Vamos ouvir agora a música Onde Estão Teus Olhos, Negro? Vai pra Socorro, né? Alô, Maria Alice, ouvindo na rádio. 13:59, 13:59. Joelma aqui no bairro do Alto, abração, obrigado pela audiência, Joelma e toda a família. Meu amigo Lula, trocador, e toda a família, abração. Meu amigo Fernando aqui na rua Nossa Senhora da Conceição, curtindo a rádio. Obrigado pela audiência de vocês aí, né? Vamos ouvir a música? Onde Estão Teus Olhos, Negro? Vamos ouvir? Vamos embora.

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Muito bem, tá aí você conosco, vindo aqui a nossa programação nessa tarde maravilhosa. Forte abraço a todos que sintoniza, que acompanham, vindo aqui a nossa programação nessa tarde maravilhosa. Você sempre acompanhando, sempre antenado. Olha para nosso ouvinte aqui, a nosso ouvinte, toda a família Canuto, que eu mando meu abraço, que acompanha a rádio. A nossa ouvinte pediu para ouvir a música aí com Agnaldo Timóteo. Boêmio, não é isso? Agradeço a você que se encontra em nossa audiência. Frequência potente ao som da mais ouvida e querida, Tapero FM, a rádio que sempre toca as melhores para você, tá certo? Olha, deixa eu falar aqui para você que nos acompanha, ouvindo a nossa programação. Olha, chegou a oportunidade de emprego. A marcenaria de Edson está precisando de um ajudante. Chama no zap 987249779. Muito bem, dado o recado para você aí, acompanhando aqui a nossa programação nessa tarde maravilhosa. Você conectado, você apaixonado, companheiros e companheiras que sintoniza a nossa programação, né? Você em nossa sintonia, né? Chegando, Agnaldo Timóteo, para você.

Tá aí você acompanhando aqui o nosso programa nessa tarde maravilhosa. Obrigado, gente, pelo carinho, viu? Da tua gigante audiência, tendo aqui conosco, ouvindo a Tapero FM. Quem está em nossa sintonia? Renata. Renata participa aqui do programa, diz aqui boa tarde, Damião Lima. Damião, toca para mim, Amado Batista, secretário, toda a escuta do programa. Obrigadão pela sintonia aí, tá? Te atendo com a próxima música para você aí, música do Amado Batista para você, tá certo? Daqui a pouquinho temos o toque aqui também para o Gabriel, que é o Vibofeto na Soca. Depois disse não apanhou, viu? Obrigado pela audiência aí de vocês aí, curtindo a nossa programação. Daqui a pouquinho temos também Evaldo Braga, para você e nossa audiência, curtindo aqui a nossa melhor, ouvindo aqui a nossa programação nessa tarde maravilhosa. Já são 2:33. Olha, nós vamos ouvir agora música de Amado Batista, para depois da música nós faturar, tá certo? Obrigado pela audiência. 2:34. Amado Batista, secretária.

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Muito bem, vamos aqui prosseguindo aqui com a nossa programação. Você de casa, o trabalho está conosco, obrigado pela sintonia. 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Muito bem, vamos aqui prosseguindo aqui com a nossa programação. Você de casa, do trabalho, está conosco. Obrigadão pelo carinho, viu? Obrigadão pelo carinho da audiência de todos vocês em nossa sintonia. Abraçar os amigos aqui do bairro São José que nos acompanha, aqui do bairro do Alto, essa galera do centro da cidade de Itaperuá. Muito obrigado pelo carinho, viu? Carinho aí da tua maravilhosa audiência, curtindo aqui a nossa programação. Obrigado, gente, pelo carinho de vocês aí. Chamando um abraço aqui para o poeta João Torres. Alô, poeta João Torres, está em nossa audiência, né? Bom, gente, eu já vou finalizando por hoje, prometendo voltar amanhã a partir das 13 horas, se Deus assim nos permitir. Deixando a última de hoje, Baltazar, Sara.

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E agora estamos começando mais um programa Forrozão 87. E eu convido você a ficar junto conosco até as 16h30, ouvindo aqui pela sua Taperoá FM os grandes sucessos do forró. Rádio Taperoá FM, direção geral Luciano Silva. Juntos somos a família Taperoá FM, levando muita música, interação e entretenimento onde quer que você esteja aqui, ó, sempre ligado, curtindo a nossa frequência. 87! Saudando os amigos da zona rural, a galera das cidades vizinhas, pra você que tá aí no seu trabalho, pra você, minha amiga dona de casa, agradecendo também a sintonia dos meus amigos internautas que estão espalhados por todo o Brasil e também pelo mundo. Sintonizando a nossa programação através da rede mundial de computadores, aquele abraço pra você. Forrozão 87. Muito bem, meus amigos, a partir de agora vamos liberar o nosso WhatsApp para você participar junto com a gente. O nosso número é 839-8855-5288. Aqui no Forrozão você pede seu forró e com certeza a gente toca. 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E para começar o programa de hoje, vem chegando Forró Sacode, A Paixão Voltou. A hora certa para você não se perder no tempo são 3:08.

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0: Muito bem, estamos aqui de volta com o Forrozão, a hora certa para você, são 3h15. Você acabou de conferir aí Forrozão Tropicália, Fogo no Fogo. E começando o bloco, você conferiu o Forró Sacode e a Paixão Voltou. Para você interagir aqui junto com a gente, mande seu WhatsApp para cá, 83988555288. Aqui no Forrozão você pede seu forró e com certeza a gente toca.
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0: Vamos agora com o nosso tradicional giro em clima de Copa do Mundo, circulando toda a cidade de Itaperuá. Muita gente deve estar aí curtindo a abertura da Copa do Mundo e outros em sintonia aqui com o Forrozão 87. É um olho no gato e o outro no peixe. Muito obrigado pela sua sintonia. Abraço para você aí do centro, nossos amigos comerciantes, para você que está no seu carro, para você que está na sua moto, aí circulando pelas ruas da cidade, aquele abraço para você, obrigado por essa carona maravilhosa. Vamos agora saudar os nossos amigos do Rio de Janeiro, para você que está em São Paulo, das capitais do nosso Brasil, ligados aqui junto com a gente, aquele abraço para você e vamos juntos até as 4h30 com Forrozão 87, que é o seu tradicional programa de forró, aqui das tardes da 87.9 FM. Deixa eu mandar um abraço aqui pra minha amiga Socorro, tá lá no Conjunto Maria Alice, ligada com a gente. Um abraço pra você, Socorro, prazer imenso ter você aqui todas as tardes ouvindo o nosso Forrozão 87. Um abraço a meu amigo Negão Bizar e também pra meu amigo Daniel Rufino e aos demais ouvintes que estão aí em nossa companhia. Muito bem, são 3 da tarde mais 17 minutos aqui na terra de Ariano Suassuna. 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Até as 4h30, o melhor do forró, você só ouve aqui.
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0: Chegando ele, Vicente Nery, o forró cheiro de menina. Diga pra mim. Confirmando 3h19.

Os grandes sucessos do forró você sempre ouve aqui na programação da sua Taperoá FM Forrozão 87. Você acabou de conferir aí esse grande sucesso da banda Mulheres Perdidas, Salve o Nosso Amor. E antes, você conferiu Vicente Neri e o forró Cheiro de Menina, que cantaram a música Diga Pra Mim. E você continua participando junto com a gente. 839-8855-5288. A nossa programação, quem faz é você. Muito bem, meus amigos. 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Um abraço a meu amigo Chiquinho Patativa, para toda a sua família, que com certeza estão aí na sintonia do Forrozão 87. Aquele abraço. 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Deixa eu mandar um abraço aqui para meu amigo Marcos Paulo Bezerra, meu amigo Marcão, lá da cidade de Sumé, que tá lá ligado no Forrozão 87. Aquele abraço pessoal de Sumé, especialmente a meu amigo Marcão, que tá todas as tardes ouvindo o nosso programa. 83988555288. Participe você também. Ou se você preferir, você participa através da nossa transmissão lá no Facebook. Pede o seu forró e com certeza a gente toca. Vem chegando ela, Márcia Felipe. Vai estar aqui em Taperoá no São João, hein? Vamos lá. Vai levar alegria e muita descontração no São João 2026. É lá no meu

0: você curte aqui na programação da sua Taperoá FM. Você conferindo Zé Vaqueiro, DNA do Mato. Antes, você conferiu o Forró das Antigas, Forró Calango Aceso, Zé Davi. E começando o bloco, Márcia Felipe Paralisou.
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0: Forró 87, a hora certa, 3:37.
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0: tá todo mundo ligado no forrozão em clima de Copa do Mundo. Até às 16h30, tocando o melhor do forró.
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0: Você participando junto com a gente. O nosso WhatsApp é 839-8855-5288.
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0: Até às 16h30 tem forrozão pra você.
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0: Muito bem, meus amigos, na terra de Ariano Suassuna, terra do Alto da Compadecida, são exatamente 3h45.
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0: Chegando agora ele, meu compadre Tarcísio do acordeon. Não era eu no bolão. 3h47.

Muito bem, estamos de volta aqui com Forrozão. A hora certa para você são 3h53, faltando 7 minutos para as 4 da tarde. Você acabou de conferir o som do Júnior Viana, Mundo Doente. E antes, você conferiu o Tarcísio do Acordeon, Não Era Eu no Bolão. Participe e interaja junto com a gente. 839-8855-5288. Esse é o número do nosso WhatsApp. Ou se você preferir, interaja através da nossa transmissão lá no Facebook. Peça o seu forró que com certeza a gente toca. 87 FM. Muito bem, vamos dar um giro em toda a cidade. Iniciando o nosso giro agora com os nossos amigos da rua Coronel Dorgival Vilar. Curtindo aí o Forrozão 87 para você da rua Vila Nova, aquele abraço. Seguindo aqui pela rua Cícero de Farias. Vamos agora pela rua Abdon de Souza Maciel, que é a maior rua da cidade, ligando o bairro São José ao bairro do Alto. Para você aí do centro que tá ligado conosco, para vocês dos frigoríficos, supermercados, muita gente trabalhando nesse exato momento. Ligados aqui na programação da 87,9, muita gente curtindo o nosso forrozão e também assistindo a abertura do Mundial na tela da sua televisão. Eu também aqui, ó, tô fazendo forrozão 87 e também tô aqui ligado na abertura da Copa do Mundo aqui na 87,9. 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

0: em clima de Copa do Mundo. Vamos aqui dando sequência ao Forrozão 87. Muita gente tá aí com olho no gato e olho no peixe. Curtindo o Forrozão 87 e também curtindo a abertura da Copa do Mundo. Vamos embora! Aqui é muito mais sucessos, aqui é muito mais forró.
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0: Agora pra você o som do Wesley Safadão, Vaqueiro, Tarcísio do Acordeão, Minha Caçula do Patrão.

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1: Tudo bem, meus amigos? Estamos aqui de volta com o programa Forrozão 87. A hora certa para você são exatamente 4 da tarde, mais 19 minutos. Você acabou de conferir o som do forró Calcinha Preta, Não Fique Longe Assim de Mim. E começando o bloco, o som do Bebel Silva. 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Meus amigos, vou ficando por aqui com mais uma edição do Forrozão. Agradeço a você pelo carinho da sintonia. Estarei de volta amanhã, a partir das 3 da tarde, iniciando o seu final de semana aqui na programação da sua Taperoá FM. Tchau, meus amigos, e até amanhã, se Deus quiser.

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0: Oi, boa tarde, boa tarde. Está no ar no seu rádio mais um programa Violas ao Fim da Tarde, aqui no 87,9 da Prevem, onde temos aí na direção geral da emissora, Júnior de Preto, temos aí Luciano Silva comandando a programação da Tapera FM, e temos aí João Torres comandando Violas ao Fim da Tarde, na sua inteira responsabilidade, para esta quinta-feira, 11 de junho de 2021. Hoje se comemora, vamos ver aqui, o Dia da Marinha Brasileira, também o Dia do Educador Sanitário e também o Dia de São Barnabé, certo? Dizia Jean Rostam, certo? De duas coisas, uma é certa, sempre existe uma terceira. Você entendeu esse negócio aí? Sempre existe uma terceira, né? É, sempre três coisas, ninguém sabe se duas é erradas e uma é certa, né? Pode ser, né? E se for as três coisas erradas? É que tá aí, né? Viu, Jean? Esse cara, mas isso aí é. Esse cara já morreu pra mim dos ensaios. Isso é um. Mas é verdade. Tem duas coisas. Uma é certa. Sempre existe uma terceira. É, se a pessoa entender direito, vai saber, né? Uma é certa. É, eu vou perguntar a você agora. Pronto, essa é certa. Não é errada, não. Vou perguntar. É uma coisa. Agora, das duas, ninguém sabe. Tem que ter. Aí, de duas coisas, aí é comprar a terceira. É isso aí, gente. Muito bem, muito bem. Já toquei aí, rapaz. Já toquei Francisco. Aqui está Francisco Pereira. Eu acho que é Francisco Pereira, né? Colocaram Pereira, não sei. Francisco Pereira e Irã Silva. É, Irã canta bem, Francisco canta bem, cantaram bem demais, né? Tá bom? Velas da Fundatada está no ar, João Torres no comando. Abraçando a cada ouvinte que se liga no melhor da cantoria. Mas, deixa eu ver aqui.
1: Já olha, poeta.
0: 16h46. Boa tarde, Cauê.
1: Boa tarde.
0: Boa tarde. Tá mesmo, né? Olha, gente, peraí, deixa eu ver o negócio aqui. Deixa eu ver o negócio aqui. Vamos ver aqui, mais cantoria aqui. Depois eu trago um bloco de apoios. E assim a gente prossegue com Violas ao Fim da Tarde, abraçando essa massa. Eu chamo massa. Gente é raça, mas eu vou chamar essa massa boa, que é esse povo, né? Esse povo é massa. Povo maravilha, que sempre estão na escuta do meu programa. E avisamos os amigos que sábado, a partir das 9 horas, tem cantoria ali. Cantoria com muitos poetas, viu? Cantoria com muitos poetas. Sabe onde? É ali na Feira dos Animais, ali, entendeu? E eu quero fazer um convite dos amigos. Lá a gente vai cantar, gente. Cantar o que você canta em cantoria, como cantor de pé de parede. É cantar sertão, é filho de vaqueiro, é sentimento, é saudade, é falando de mulher, essas coisas, entendeu? É tudo que o poeta canta, né? Então eu levo um convite a todos os amigos. Fico grato a todos os amigos, entendeu? Para que compareçam, que é pouco tempo, cada poeta deve cantar uns. Né? São muitos poetas, uns 15 minutos ou 20 minutos, mas canta muito, né? 20 minutos de cantoria, cada poeta, apresentando o melhor da cantoria, vereador pelo livramento, né? Vereador pelo livramento, que é Anderson Rodrigues, os poetas da minha região, e vem uma dupla também, outra dupla, que essa vai ser a novidade, que canta muito bem, então, no auge da fama, viu? Nós já formamos essa dupla. Eu quero fazer um convite aí para seu Luiz Pinto, se ele puder comparecer, agradeço muito. Tem escutado um pouco de poesia, edifica. Grato, viu, seu Luiz Pinto? Se o senhor puder comparecer, eu fico muito grato com a sua presença lá, tá bom? Léo do Trator, rapaz, será que ele. Parece que ele passou para a rua, Léo do Trator, agora há pouco. Léo do Bizarro também, gosto muito de cantoria. O Zé Baé. Isso aí não perde, não, com certeza. José Humberto também está ligado no programa. Seu Matheus Gerino anda bem da saúde, né? Problema de saúde, sério. Se ele puder ir, leva pouco tempo também. Né? Eu também estou me alimentado do catapé, muito pouco. Catapé um pouquinho, deixar para a turma, a tarefa para mais para a turma lá. Entendeu? Afinal de contas, essa turma toda ali, ali pertinho ali, o Marcos Patativa, sempre comparecer, Marcos, você é um cara bom. Já apareceu, te agradeço muito. O Leandro, o poeta, cordelista, faço um convite a ele. É, faço um convite aos amigos aí para marcar presença no nosso evento poético. Cantoria no São João. Entendeu? É. Animando, né? Agradecendo a Deus por um evento que me agradecendo. Foi bom, rapaz. Muita gente lucrou. É, é um canto que foi escasso, né? É o lucro, né? Mas teve por aí, teve se perdendo, é melancia, muita coisa, viu? Com certeza. Não tem mais poesia?
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0: Vai cantar já, vai cantar já. Eita, rapaz, muito bem, Vila Santa Tarde, 16h54. Agora já vamos aqui trazer os apoios da cantoria em seguida do programa, os apoios do programa. Em seguida a gente traz mais cantoria e eu falar isso, um bocado de coisa aí.
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1: 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No programa temos também o poeta cordelista Leandro Leite, com seus trabalhos esplêndidos e mirabolantes. 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E também ofereço para os seus pais, Assis e Dona da Paz, que não perdem um só programa.
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0: Beleza, muito bem, muito bem, muito bem, rapaz, muito bem, muito bem. Uma cestilha havia sido acordada, as cestilhas haviam sido acordadas preliminarmente em determinado momento do embate. Lourival Batista concluiu que o presidente Lourenço da Silva Pinto, o Pinto Monteiro, aí deixou a deixa de pai, né? Aí Pinto disse: é isso que me distrai, vou terminar com mais fé, que ali já deram um sinal para o filho de São José, vou tomar outra bicada e Pinto tomar café. É Pinto Monteiro, aí vai ser Lourival Batista. Eita, pai. Olha, vou trazer mais poesia, mas antes eu vou dizer a vocês, que foi fundado há muito tempo, sabe? O IFAM. Há um bocado de tempo, né? Mas incluiu as artes no IFAM. O que significa IFAM? Instituto do Patrimônio Histórico e Artístico Nacional, IFAM. É uma autarquia federal do governo do Brasil, criada em 1937, vinculada ao Ministério da Cultura. Da cultura, viu? Qualquer cultura, de forró, de artesão, qualquer coisa. Responsável pela preservação e divulgação do patrimônio nacional, tem a função de defender os bens culturais do país e proporcionando sua existência e usufruto para as gerações presentes e também futuras, e buscando a preservação dos tesouros da cultura nacional. Entendeu? Aí você pergunta, e o cantador de viola, tá aí? Porque tem o sanfoneiro, o músico, tudo aí, né? Sim, o cantador de viola está incluído e foi reconhecido pelo Instituto do Patrimônio Histórico e Artístico Nacional, IFAM, como patrimônio cultural imaterial do Brasil. Esse registro oficial engloba o repente, a cantoria e a profissão dos cantadores como uma das mais ricas manifestações culturais do país. E o que é IFAM? IFAM, Instituto do Patrimônio Histórico e Artístico Nacional, é o órgão do governo federal responsável por proteger, registrar e preservar o patrimônio cultural brasileiro. Está registrado lá, viu? Está registrado em Brasília. Está registrado o nome da cultura do cantador de viola. Entendeu? Tanto faz Roberto Carlos, está lá, como João Torres. A mesma coisinha. Para você ver, tornou-se. A mesma coisinha. Não fico pensando não, que o cantador de viola também tem. Entendeu? tem a sua vez. E agora o cantor de viola com... E faz tempo, né? Faz tempo que né? Que o fã né, atualizou aí. Isso aí. Atualizou aí os artistas né, nesse, né? O fã. Entendeu? É. O cantor alavancou. A cantora de viola alavancou muito. Muito. E protege a nossa cultura. Protege a nossa cultura como protege um sanfoneiro, como protege, entendeu? Qualquer pessoa de qualquer profissão da cultura, tá bom? É isso que eu quero dizer a vocês. Aí o cara vai dizer, o que é imaterial? É o termo, refere-se tudo aquilo que não possui corpo físico, tá. Mas tem mais coisa também, na preservação histórica, cultural, patrimônio. Material. É, rapaz. É, muito bem, pois é. Trazendo você que é desse jeito, meu filho, é desse jeito. É desse jeito. A preservação histórica e cultural. O intangível engloba as práticas, tradições, conhecimentos e expressões culturais transmitidas de geração em geração. Em vez de monumentos ou objetos físicos, são hábitos que formam a identidade de um povo. Ou seja, a presença, né? A presença do artista em todos os lugares que seja, né? Tá bom? Ou em todos os lugares que for. Quer saber mais? Só procura os registros, áreas protegidas e detalhes fornecidos pelo IFAM, Patrimônio Imaterial sobre as práticas protegidas no país. Então, poeta tá, tem sua vez também. Tá saiu das cavernas, o poeta antigamente sofreu muito. Praticamente sofreu muito, andava 5, 6 léguas a pé, em nome do animal a pé, entendeu? Cantava mais nos sítios. Hoje o poeta está se apresentando em ambientes ricos, de nobres, entendeu como é que é? É, rapaz. Mas para cá um pouco, já o Ivanildo mesmo viajou muito pelos países estrangeiros, Radamans, França, Estados Unidos, um bocado de país, né? Portugal. Tá entendendo? Tem que entender, rapaz. Pois é, dessa maneira. Vamos trazer poesia. Estou explicando que o é para todos. Você não faz o poeta pequenininho assim, né? Eu, como um grande, como o Ivan de Vila Nova, como os outros mais aí, Ramiro Caetano. É a mesma coisa, tem o mesmo direito. Portanto, é bom lembrar que a rima que o Ivanildo faz, a rima que o Ramiro Caetano faz. Eu também faz. João rima com sertão. Ou eles vão rimar sertão com saudades.

0: Aí, Ponto Moura, Zé Viola, Júlio Lourenço, seja quem for, deu a João Torres, deu a Zé Firmino, deu a qualquer poeta. Mesmo que não é da classe A, da classe B, entendeu? Mas deu, é o mesmo dom que Deus deu. É o mesmo dom. E porque o cara é maior do que o outro, não fique pensando. Estou dizendo com eles, mas tem poetas por aí que canta, tem mais um. Entendeu? Uma aceitação, aí passa dentro com a gente fala. Eu quero saber desse tipo de gente, vai. Eu canto com um cara que faz uma eu canto bem pouquinho, não quero cantar com um cantador que canta um todinho pra andar com um motinho, com pantinho, com safadinho, comigo não. Comigo eu deixo meio, pode ser quem for. Pode ser príncipe vivo. Tem esse negócio não. É, digo logo a verdade. Vamos cantar poetas.
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0: Sabe quem tá cantando aí? É, Jonas Bezerra e o pai. É o pai e o filho. E Chico Alves. Você que gosta de cantores, você que entende cantores, você entende, se você entende, né? Se é que você entende. Entre Jonas e o pai, Jonas não canta mais do que o pai, canta nenhum. Canta nenhum do mundo. Canta bem, meu amigo, um poeta grande. Pode ter mais fama porque viaja muito, o pai já está velho, mas não canta mais, nem tem mais conhecimento do que o pai. Não tem mais conhecimento, nem canta mais. Canta todo mundo. E olha lá. Que mais um tempo atrás, o pai cantava mais do que ele. Aí ele está cantando muito, tudo bem. Agora, não estou falando dele, não. Estou dizendo a verdade, né? A verdade. Não canta mais que o pai canta nenhum. O pai canta, o pai é um cantador de mão cheia. Agora ele pode ter mais uma famazinha, porque tem viajado muito, o pai estava ficando cansado, né? Da família Bandeira. Daldete Bandeira se foi, faz pouco tempo, uns 2 meses. Daldete, Chico, que é Francisco, Daldete, Francisco, João e Anitta Bandeira. Da família Bandeira, o maior era Pedro Bandeira, entendeu? Os outros cantavam bem também, mas tem mais facilidade de cantar, entendeu? É um poeta e tinha coisa, sabido também, meio sabido, Pedro Bandeira. Da família João Paraibano, Pereira, o maior João Paraibano, quem não sabe, entendeu? Tem que entender as coisas. Aí diz, não, quem é esse outro cantador? Está cantando com o Jonas Bezerra. Tamanho do mundo, grande, de modo, grande mesmo. Seja grande mesmo. Ele mora em São Paulo há muito tempo, né? Acho que não sei, parece que mora em São Paulo. Entendeu como é que é? Para você entender, viu? Agora pergunta a mim, não. Pergunta os cantadores, pergunta os outros cantadores. Pergunta a Cine Feitosa, pergunta a Hipólito Moura, pergunta a Zé Viola. Entendeu? Rapaz. Eu acho que eu tenho uns 38 anos de profissão, eu entendo o cantador. O cantador que tem diz mais, né? Tem uma facilidade para dizer e diz mais, entendeu? Cantador da classe A, todos da classe A. A classe A, tem a classe A e a classe B. Canta mais, Pedro, canta mais, canta. Deixa eu oferecer também a Dona Socorro, ali na rua Maria Alves Oliveira, Dona Socorro, que não perde meu programa, gente fina, valeu, Dona Socorro, rapaz. Dona Tereza, as canções para ela, Dona Tereza, eu sempre costumo dizer, é viva de seu garoto, né? Ali no conjunto Maris. Ela gosta do programa, gosta das canções, eu acredito, né? Muitas canções, né? O pessoal gosta mais das canções. Porque agora lá vai ter muita poesia, viu? Lá vai ter muita poesia, mais cantoria, né? Porque eu tenho até pouco para cantar canção, Agora se depois da apresentação da gente, que é cantoria no São João. Isso aí é um contrato que temos, São João, todo ano, entendeu? Aí depois pode os poetas ficarem cantando lá, né? Não sei, vou cantar aí na rua pra rua. Mas já fica tarde, né? Tá certo, gente? Mas o pessoal gosta de ouvir poesia, né, gente?
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0: dessa dupla aí, essa é Chico Alves e o outro, no momento esse nome desse outro poeta, canta muito bem, né? Mas é Chico Alves e outro poeta. E a faixa anterior era Chico Alves e, sabe, mano, Chico Alves, vamos dizer, e o poeta Charles Gomes, viu? Começou com o pai e o filho, que era João Bezerra e Chico Alves. Depois, Chico Alves está cantando aí com esse. O Chico Alves e seus convidados, né? Eu sei que a faixa inteira é essa aí, era Charles Gomes, cantaram muito bem, viu? Demais até. E agora sobre os adágios populares, adágios são apelidos. Aí é com os poetas aí, né? Com esses poetas aí, Francisco. Chico Alves do Iguatu, Pai Jonas. E o outro poeta, agora no momento esqueci o nome do cara agora. Rapaz, pode alguma coisa dessa? Pode, rapaz, vamos falar no povo para trazer canções.
1: Ofereço o programa Violas ao Fim da Tarde, o melhor da cantoria, as canções, poemas, vaquejadas, poesias. As pessoas, São Luiz Pinto, Dona Lourdes, Silvino e Arthur Silvino, Rua Pedro de Farias, não perdem. Virâncio Gouveia, bairro São José. Lula Trocador, Rua Vila Nova do Alto. Lula oferece a família Pessica, Zé Ivaldo, amigo de infância, seu amigo, né? Demais. Suas cunhadas, Dona das Dores, Dona Ceci, Sabe Dias em São Paulo, a João Torres. Ofereço também a Sr. Orlando e Dona Mazé, Rua José Genuíno de Queiroz. Naquela mesma rua, também para Sr. Elis Rezador, rezando e ouvindo cantoria. Ofereço a Dona Corina, gente fina, Nalva, sua filha, cuidando dela. Também para Dona Nazinho Mariano, que gosta demais. Rua Antônio Mariano Ferreira. Ofereça a José Bispo, Dona Lourdes, Rua Domingos Angel, por bom. Dona Raimunda Alves Santos, Inácio Vitorino, Rua Nereu Andrade Farias. Dona Raimunda é fã do meu programa de viola e do programa musical aos domingos, pagando sucessos. Para o Efigênio, Popular Fija, sua mãe, Dona Lainha, e sua esposa, Tita. Para Zé Baé, gosta demais da cantoria. Para os vaqueiros, seu Antônio Monteiro, ainda na ativa, grande vaqueiro, vaqueiro disposto. Sua esposa, Dona Claudice, Rua Abdon de Souza Maciel. Chico de Zeca, grande vaqueiro, Rua do Cruzeiro. E toda vaqueirama, tá certo? Toda vaqueirama que escuta meu programa, ofereço as canções também para o compadre Pedro Leocárdio e Geralda Horácio. Eita, pai Pedro do Chanão, seu Bill Macabira, seu Bill Antônio Horácio, Auau, eita Auau, ele gosta demais. Meu amigo Aristides Luiz de Lima, as canções bonitas para ele. Ele mora Rua Rita de Assis Melo. Também aproveito e ofereço para o meu amigo Zé Ivo, Rua Germiniano Limeira. Zé Ivo e Rita, rapaz, é o casal gente fina, no primeiro programa. Vai para o Vavá Araújo, meu amigo Vavá Araújo e família, tá sempre na escuta, valeu Vavá. E também tem Vavá de Pipio, né? Vavá de Pipio também gosta da cantoria, valeu. Para o sítio, marcação o P, valeu P, você é uma figura. Para o Cícero Matar e o poeta Nildo, valeu. Para o Zé Pretinho do Cruzeirinho, poeta e jogador, valeu. Forte abraço a todos e as canções bonitas para vocês. Ofereço também para o senhor Antônio Pereira no assentamento, não pega o programa, viu? e todo o assentamento, todos vocês, Antônio do Bode, no pé do programa, Zé Barros, Zé da Pedra, ali no conjunto do Marco Vicente, ele está com problema de saúde sério, mas Deus vai lhe proteger. Geraldo Trator, no pé do meu programa, valeu, Geraldo Trator, gente fina, gosta demais, as canções para ele, Seu Elísio, Rua Rita Assis Melo, Geraldo Bizar, também no pé do meu programa, gosta demais, Seu Antônio de Rádios, Dona Marina, Rosana, toda a família, né? Forte abraço para vocês, Damião Gouveia, Damião Sabino, é Sabino demais. Dona Socorro, Rua Maria Alves Oliveira, valeu. As minhas filhas também, Jamile Tois, lá no conjunto da Solidariedade, Laís Tois, Laércio Tois, meus netos Cauê, Cauã e Cauane Liedia, e toda a família, todo povo legal, tá bom? Todo povo legal que subiu o programa.
0: É verdade, também para Eusébio Mendes Soares e Sandra, lá no bairro São José, tá cuidando da filha, que tá com problema de saúde, não tá bem de saúde, né? Tá bom? Essa turma toda, eita, meu, é gente demais, seu Valdemar Antônio, seu Jodilera, seu Geraldo, ele passando em frente da minha casa, eu gritei, ele nem escutou, ele estava com a audição, não está muito boa, né? Agora na casa dele tem queijo por baixo da cama, por baixo da mesa, por baixo de todo canto, né? A geladeira entupida, tanta coisa, rapaz, nunca vi coisa daquele tanto, não, viu? Eu posso dar risada, não, de natô. Eu era tão alegre, rapaz, eu estou alegre, mas depois da morte da minha mãe, eu fiquei muito triste. Quando a gente perde a mãe, a gente perde a metade da vida. Eu mesmo, para mim, eu perdi. O cara colocou aqui um minuto, né? Eu vou colocar, mas sempre para o pessoal que reduza as mensagens. Sabe por quê? Reduz as mensagens, sabe por quê? Porque eu tenho que tocar as canções, né? Deixa eu lá.
2: Boa tarde, eu tô aqui, que tá parado em Belirinha, diretamente do Marco Vicente. Mano, que tu ia para mim, lá de Lagoa Queimada.
0: Eita, rapaz,
2: pra
0: beleza.
2: Pra Serra, pra cidade aqui de Itaperuá, pra todos que estão na escuta da Rádio Itaperuá FM 87 Porto Nova, ali de audiência.
0: Muito bem.
2: Abraço pra Ana Maria da Jorge Pereira.
0: Eita.
2: E todos que estão na escuta, quem tá passando aqui no corredor, e quem não tá passando, passa de moto, passa de carro, passa de pé, vai caminhando e vai pra lá e vem pra cá.
0: É bom, né?
2: Isso aí, doutor. Tá, a movimentação é melhor aqui na frente.
0: Beleza.
2: Graças a Deus, a história tá boa.
0: Tá
2: aí
0: bom,
2: as,
0: né,
2: pessoas ficam fazendo exercício pra queimar gordurinha.
0: Eita,
2: tá bom. Olá, todos vocês, um abraço pra vocês, meus amores.
0: Muito bem.
2: Vamos que vamos.
0: Valeu, dona Miriam. Valeu
2: demais.
0: Valeu, dona Miriam Trajano. Gente fina, pai. Tá sempre ligado. Ela fala bem, fala ligeiro e fala bem, viu? Muito bem. Beleza. Quem apoia o meu programa é Maria da Rosa Pereira, amiga Maria da Rosa Pereira. Apoia o Veloz Alfinetado, dona inteira segurança. Muito bem. Não mudou o áudio dela hoje, não. Não sei, quando chega visita à casa dela, aí atrapalha a cantoria, né? Às vezes vem uma visita que às vezes nem futuro, né? Não perdeu por causa, viu? Desculpa aí. Não, a conversa assim, aí que era, entendeu? Às vezes tá assistindo o programa, que ela gosta muito, aí vem as pessoas atrapalham, nem escuta. Aí chega, olha, chega a pessoa lá em casa, estiver escutando um jornal, eu digo, ei, vamos escutar aqui uma passada aqui, depois a gente conversa. Eu sou deixido. Não sei, o meu jeito é deixido, viu? Mas tá bom, né? Vai no Maria da Rosa Pereira. É mais os amigos, né? Os amigos dela. Às vezes chega lá, ela não tá, né? Ela não tá no momento, né? Beleza? E olha, essa canção é para um amigo. Para o um amigo Aristides Luiz de Lima. O Rei do Ouro. Essa canção que gosta muito é Lula Trocador. Que oferece para as pessoas que tem que, né? Tem que saber dar valor ao pai, né? Vai acabar o que ele tem. Valeu, pra você, meu amigo Aristides Luiz Lima, Lula Trocador e todos os amigos, todo povo geral. Eita, paz. Eu falei seu Geraldo de Lera. Estou falando ligeiro demais. Eu falo ligeiro demais e quero gaguejar. E dona Miriam fala ligeiro demais, não gagueja. Alô, meus amigos, até eu quero mandar um alô pra vocês. Vocês estão nesse estudo para o Brasil da Fiatada. Agora vamos trazer agora 7h17h34. Agora

Beleza, beleza, beleza. Mas rapaz, canção bonita, né, rapaz? Olha, pra você ver. Compadre Pedro, essa canção você vai chorar. Pra você ver, gente. Presta atenção. Presta atenção aí, né? É, rapaz. Filho, o meu conselho. Você não tem pai toda vida não, viu? Tá certo? Nem mãe, né? Então. Entendeu? E o seu pai. Seu pai é seu melhor amigo, sua mãe é sua melhor amiga. Não tem amiguinho nem amigos, esses amigos. A gente tem uns amigos, mas é difícil. De 100 tira um amigo que, de 100, né, entendeu? Mas na hora da de que? Na hora que você. Na hora de uma confusão, na hora de uma briga, na hora de uma prisão. Na prisão maior, o primeiro que foge é o seu amigo, que você tanto passa a mão em cima dele. Primeiro que faz seu amigo. Seu pai tá ali pra lhe defender. Sua mãe tá ali. Mas seu amigo tá não, viu? Entendeu? Amigo, entendeu? Amigo, seu pai e sua mãe. Fora Deus, né? Quer dizer, fora Deus. Fora Deus é a palavra errada. A não ser Deus, que Deus é o primeiro amigo. Segundo são os pais. Tá certo? Então cuidado, entendeu? Cuidado. Trocar a amizade do seu pai, que sofreu pra lhe criar, sua mãe. Noite de sono que posso sem dormir para cuidar de você, e você só dá valor aos seus amigos, seus amiguinhos. Você só termina, não termina a vida boa, não. Não termina porque estéreo do retorno, tá bom? Tô assim por ela. Vai para Socorro de Joca, Socorro, que é irmão de Sapim. Socorro, rapaz, já disse que escutei o programa também. Socorro de Joca, rapaz, tá bom. Chama de Joca, né? É, rapaz. É muito bem, Socorro. Ela mora ali, perto da Ponte Velha. É ali que vai cantar. Se Deus quiser, sábado. Eita, ó. Tô assim por ela.

0: Depois canta, sabe, viu? Depois canta essa aqui, rapaz. Tem paciência comigo. Rapaz, não quis parar, não. Só parou por quê? Por quê? Hora certa que eu fico, hoje já são 17 mais 47 minutos. 17 mais 47 minutos. O tempo passa, né, rapaz? O tempo passa gente demais. Tô te dizendo, tô te falando. Eu coloquei os apoios aqui, tem. A gente toca apoio aqui no programa, porque sem apoio não dá, né? Sem apoios não dá, meu filho, com certeza. Vamos ver onde é que se encontra aqui os apoios. A hora certa eu fiz meta.
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0: Beleza pura, muito bem, mais canção pra vocês aí, mais canções. Ei, não tem vaquejado não, uma vaqueirama aí, perdoa aí. Entendeu? É, o Assis, vai também para o Assis, o vaqueiro da Santa Maria, todo vaqueirama aí, e as canções bonitas para vocês aí também, tá certo? Tá beleza? Eita, rapaz, fazer um convite também, atenção gente, também para o amigo, o poeta Fabiano Mota, tá convidado sábado às 9 horas, viu? Às 9 horas começa lá o treino dele, viu? Às 9 horas, ali, na Feira dos Animais, tá bom? A sua presença é indispensável, tá beleza? Tá, agradece muito. Tem cantoria aí com os irmãos Rodrigo, João Antônio, José Firmino, Raulino, Amorim, espero que da terra também, né? Precisa também, né? Cantar também e mostrar o talento, né? Raimundo Alves. Tem também o Zé Gomes, o Pedro Geronço, vai marcar a presença. Eu posso convidar todos os amigos, compareça. E tem uma dupla aí, né? De Patos, entendeu? Essa aí vem de passagem, mas a gente vai. Colocar eles, né? Pra dar uma força lá na cantoria também, tá bom? É, com certeza. Eita, rapaz, cadê a sua Viana? Pra cantar beijo, eu já gravei, rapaz, eu gravei em fita. A minha voz desse tempo tava até boa, viu? Gravei em fita, mesmo retrato dela, da sua Viana, Vocês na voz, joelho. Eita, pai, não faz nada aqui não. Esse negócio de saber o checo é essa, rapaz.

tava junto andado, né, pai? Eita, agora, cara, canção. É, você brincou comigo, ó. Peraí, antes de tocar a canção, eu vou dizer que vou finalizar o programa, porque, né? É, com Deus somos todos, sem Deus nada somos. Forte abraço a todos, um cheiro no coração, que Deus abençoe. Volto amanhã com mais novelas ao fim da tarde, trazendo a cantoria para vocês, as canções, poemas, para que já eu toque amanhã, viu? Tá bom? Tá beleza? Então vamos trazer isso aí, esse poeta aí cantando aí. É, né? Se não me engano, parece que é o poeta. Deixa eu ver quem é esse poeta, rapaz. É o poeta, esqueci o nome dele agora. Então vamos trazer aí. Em seguida vem a hora H com o Cid e o Alisson Bezerra. Por quê?

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0: disputa. Depois de decisão judicial, presidente da Câmara da Capital, Dinho Dausley, defende manutenção da CPI da Cagepa e repele o que chama de intromissão indevida. Reação durante a agenda em João Pessoa. Governador da Paraíba, Lucas Ribeiro, vê uso político da comissão da CPI criada pelos vereadores da capital paraibana. Política: governador traça ainda perfil ideal para vice e afasta especulações de nomes aventados até agora. Brasília, pautas bombas aprovadas pelo Senado Federal somam mais de 200 bilhões de reais de impactos para o bolso do cidadão brasileiro. Cultura: sobem ao palco do maior São João do mundo hoje o trapper Matuê, o forrozeiro Jonas Esticado e a banda Cavaleiros do Forró. Futebol: México está vencendo nesse momento da África do Sul o primeiro jogo da Copa do Mundo de 2026.
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0: E atenção para a previsão do tempo para esta sexta-feira na Paraíba. Previsão de tempo nublado na maior parte do estado. A temperatura vai oscilar entre a máxima 28 graus e a mínima 21 graus. A hora agora na Paraíba, 6:05. Essa é a Hora H.
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0: Paraibanos e paraibanas, ano eleitoral comporta tudo, elastece até as pontas do orçamento federal. Em poucas horas, senadores validaram de uma lapada só o refinanciamento de dívidas para produtores rurais e devolveram à Câmara o projeto que cria o piso salarial de R$ 13.662 para médicos e cirurgiões dentistas. Pouco antes, a Comissão de Constituição e Justiça já tinha aprovado a criação de uma aposentadoria especial para agentes de saúde e endemias. Somado tudo isso, esse pacote, chega-se a um impacto fiscal da ordem de 263 bilhões de reais, segundo as estimativas do governo federal. 263 bilhões de reais. Num país que já anda mal das pernas, que tem graves dificuldades de equilibrar suas contas. Mas o que é isso para deputados e senadores em ano de eleição? E em ano de Copa do Mundo? É fazer o gol com a média da população e ir pra galera. A conta alguém vê depois.

paraibanas, na despedida do dia, nas boas-vindas da noite, nós nos juntamos aqui para agradecer ao nosso bom, generoso, misericordioso e justo Deus, Jesus Cristo de Nazaré.

Da nossa vida, da minha vida, da sua vida, vai estar relacionada sempre à qualidade também do que guardamos na memória, dos sentimentos, das experiências, dos relacionamentos, das vivências. Todo mundo tem na vida alguma memória dolorosa, alguma má lembrança. Mas a verdade é que tem coisas, tem fatos, tem situações que não deveriam, não devem ser guardados ou lembrados. Por isso, é um grande exercício manter, reservar, reter na memória as lições que a gente aprende, o que a gente aprendeu, e não o passado que doeu. Os aprendizados, não as dores. As cicatrizes, não as feridas. A palavra de Deus já nos diz que devemos trazer à memória aquilo que nos deve dar esperança, o que nos traz esperança. Memórias fazem o que passou reviver, reacendem. E há coisas que, sinceramente, se você parar para pensar, não merecem ser revividas, ou voltar à vida, ou ter nova vida. Aquilo que Jesus Cristo já renovou na sua vida, já virou a página, virou o ciclo, não deve ser reescrito. Se Deus já realinhou, se Deus já fez, se Deus já apagou, se Deus já escreveu um novo capítulo, não olhe mais para trás, não fique preso a esse passado. Prossiga para o alvo.

0: passando, meu amigo Leonardo Rocha, na sintonia em Campina Grande, Rainha da Borborema, na Rádio Pop FM, Pop Cariri.
1: Um abraço,
0: alô, Campina Grande. Boa noite. Valeu, Leonardo Rocha. Passa como Leonardo Rocha interaja com a gente nos nossos canais de comunicação. Bata o ponto aqui no programa, assim como meu amigo Júnior Vita, tá em João Pessoa, na Rádio Pop FM, a nossa cabeça de rede para as emissoras da Rede Mais em toda a Paraíba. E como é que você pode falar aqui na Central da Interação? Nos nossos canais de comunicação. No WhatsApp, 993465236. Você tem um zap aí? O nosso é esse, 993465236, para você mandar sua mensagem de voz. Diga de onde está falando, pode mandar o seu recado de qualquer lugar desta Paraíba. No YouTube, youtube.com/maistv, youtube.com/maistv, para você mandar sua mensagem, compartilhar esse link com quem você quiser. Tem também o Instagram, comigo você pode falar agora no Instagram. Você tem um Instagram? Pesquisa aí o meu Instagram, fala comigo, me dê esse prazer, o privilégio, me siga aí.
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0: 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Hora H! 6h13, começando com a informação política aqui, confirmada a presença na Paraíba, em João Pessoa, do pré-candidato à presidência da República, Romeu Zema. Informação

0: confirmada agora há pouco para o portal Mais PB, para o programa Hora H, Rede Mais, Rádio Pop, pela direção estadual do Partido Novo. O meu Zema estará no estado da Paraíba no próximo dia 21. Ele é candidato pelo Novo. Vai fazer uma andança na Paraíba e vai estar em Campina Grande. Ele vai estar em duas cidades, Campina Grande, onde concede coletiva de imprensa, e também em João Pessoa no próximo dia 21 de junho. Daqui a pouco a gente traz mais detalhes sobre essa agenda do presidenciável Romeu Zema na Paraíba, assim como já havia sido confirmada a visita do pré-candidato à presidência pelo PL, o senador Flávio Bolsonaro. 6h14 agora na Hora H. De volta à ordem do dia, o tema CPI do esgoto da Câmara de João Pessoa. Houve uma decisão do Tribunal de Justiça ontem, suspendendo a comissão criada pelos vereadores da capital, a CPI, e hoje o presidente da casa, o vereador Dinho Dausley, se pronunciou. Ao vivo aqui, Gabriel Albuquerque tem informação direto da redação do portal Mais PB.
1: Boletim da redação.
0: O que diz o presidente da Câmara, Gabriel? Boa noite.
2: Boa noite, Heron. Boa noite a todos os ouvintes. Pois é, se posicionou. O presidente da Câmara Municipal de João Pessoa, Dinho Dausley, defendeu hoje a CPI da Cagepa, do esgoto, como preferirem chamar, criada pelos vereadores. Em nota enviada à imprensa, o vereador argumentou que o objetivo da comissão parlamentar de inquérito não é investigar a Cagepa, e sim o despejo de esgoto no mar de João Pessoa. Hoje pela manhã, o governador Lucas Ribeiro também comentou sobre esse assunto. Questionado pelo repórter André Firmino, aqui da Rede Mais, o governador voltou a ironizar a instalação da CPI durante o período eleitoral.
3: A gente vai iniciar ainda essas discussões que se tem hoje, na verdade, é apenas especulações. De fato, não sentamos para nos debruçar, para fazer esse diálogo. Mas primeiro que vai ser um diálogo.
2: A gente volta. Vamos lá, Marcelo, vamos ouvir o que
0: na
2: é que
0: ele disse. Na verdade, ele está falando aí sobre perfil de vice, que é um assunto que a gente vai trazer na hora de falar de política e de eleições. O governador Lucas Ribeiro comentou hoje, Gabriel, sobre essa questão, essa disputa dentro da Câmara de João Pessoa e nas barras da justiça para a instalação ou suspensão da CPI do esgoto.
2: E Lucas voltou a ironizar o assunto, sendo trazido ao debate em pleno período eleitoral.
3: A gente está muito tranquilo, sabe? Focados na gestão mesmo, nas entregas do nosso governo. É o que a gente tem priorizado na nossa gestão, sabe? Não estamos preocupados com eleição, sabe? Eleição vai ter o seu momento, sabe? A gente está preocupado agora nas entregas, em inaugurar obras, em entregar ações, em fortalecer as políticas públicas que o Estado tem executado. E aí o momento eleitoral vai chegar ao seu momento. O problema é que tem gente que só pensa em eleição, né? Toda hora, todo dia, só está pensando em eleição, só está pensando em poder. A gente não, a gente está pensando em trabalho. É muita coincidência, né? Agora, no período eleitoral, surgir CPI de não sei o que lá, surgir, né, coisas aí que só agora aparecem. Mas a população sabe avaliar, sabe discernir bem, de diferenciar o que é realmente propósito, né, de fazer realmente uma política séria e o que é um propósito eleitoral num período eleitoral.
2: A gente lembra que a CPI foi suspensa pela Justiça por meio de uma decisão do juiz Antônio Carneiro de Paiva Júnior, da 4ª Vara da Fazenda Pública da capital. O magistrado entendeu que a Câmara não tinha e não tem competência para investigar órgãos estaduais que, nesse caso, estão envolvidos no tema, como, por exemplo, a Cagepa, que é responsável pelo esgoto de boa parte do estado. Heron.
0: Obrigado a você, Gabriel Albuquerque, pela informação aqui na Hora H. Obrigado, Gabriel. Vamos girar com a informação. Vamos a Campina Grande agora, cidade rainha da Borborema. Trazer informações de Campina Grande com Daniela Pimentel. Jogo da Copa do Mundo. Estreia foi hoje, a Copa do Mundo. Abertura da Copa do Mundo. Estreia com a vitória do México sobre a África do Sul. Daqui a pouco a gente traz os detalhes. Vamos girar com a notícia. Campina Grande chamando agora. É na conexão Daniela Pimentel. Falamos agora pouco sobre o governador Lucas Ribeiro. Ele está numa agenda nesse momento da abertura do Salão do Artesanato em Campina Grande. Daniela Pimentel, é com você, Daniela.
4: Oi, Heron, boa noite para você, boa noite para todo mundo acompanhando a Hora H. Olha, Heron, o governador Lucas Ribeiro hoje cumpre a agenda mais uma vez aqui em Campina Campina Grande. Essa agenda começou no final da tarde, quando o governador Lucas Ribeiro participou do evento Smart Cities Park, que está acontecendo aqui em Campina Grande, iniciou no dia de ontem, onde você também esteve participando, e o evento segue até amanhã. Esse evento que reúne aí especialistas, gestores públicos, pesquisadores, empresários e lideranças de diversas áreas para discutir soluções inteligentes para o desenvolvimento dos municípios. Depois, o governador Lucas Ribeiro segue para o Salão do Artesanato. Daqui a pouquinho deve estar chegando para abrir a 42ª edição do Salão do Artesanato Paraibano, que vai permanecer em funcionamento até o dia 4 de julho. O funcionamento do Salão do Artesanato é sempre das 3 da tarde até as 10 da noite, na Avenida Severino Bezerra Cabral, bem na entrada de Campina Grande. O evento reúne a produção de cerca de 500 expositores e nesta edição está homenageando 10 artesãs bonequeiras com o tema Bonequeiras, Arte de Viver, Vida de Brincar. Em relação ao Parque do Povo, Heron, hoje sobem ao palco principal o Matuê, Jonas Esticado, Cavaleiros do Forró e Carcará. Os shows começam por volta das 7 horas da noite. Muita programação aqui durante o São João. Heron Cid, eu volto com você.
0: Obrigado a você, Daniela Pimentel, pela participação, pelas informações aqui na Hora H. Matuê tá de volta ao São João de Campina Grande, né? Matuê. E nessas horas eu vou chegando à conclusão que eu tô realmente ficando velho. E nem me acho assim, né? Os cabelos brancos não denunciam tanto. Mas eu fico imaginando o que danado tem a ver Matuê com São João. Eu tenho um menino que adora Matuê. Gosta e tal. Mas eu fico querendo saber o que danado tem a ver com São João de Campina Grande. Com esse momento, com esse período. Eu tô fazendo um sinal aqui para a sonoplastia do programa. Mas dá pra tocar. Dá, hoje toca tudo no rádio, não tem censura no rádio, tudo na televisão. Escuta aí, meu irmão.

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1: É demais! 6h23, nos próximos minutos você vai ouvir aqui na Hora H. Alô, alô, doutor André Mota em Campina Grande, na sintonia pela Rádio Pop Cariri 101 FM. Boa noite, doutor André Mota. Depois do intervalo, as pautas bombas aprovadas pelo Senado da República. Impacto superior a 200 bilhões de reais. Direto de Brasília, o Euler Diniz comenta. Começou a Copa do Mundo com a estreia do México vencendo a seleção da África do Sul. Daqui a pouco essas e outras a gente conta e traz aqui na Hora H, o dia inteiro em uma hora. Até já.

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8: 6h27 na Hora H, estamos de volta, voltando com essa Paraíba de audiência e voltando direto para Brasília.
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8: O Senado da República aprovou pautas bombas, pelo menos para o orçamento do governo federal. O governo está por aqui, viu, com senadores, inclusive da base governista. O impacto disso para os cofres do país. Avaliação agora direto de Brasília, capital da República, com o Euler Diniz. Alô, Euler, boa noite.
9: Uma boa noite. Tem que fazer algumas distinções. Dessas pautas ditas bomba, uma foi aprovada no plenário do Senado, que renegocia e abre linhas de crédito para renegociar a dívida de produtores, trabalhadores rurais também. Essa aí é estimada em 140 mil, o impacto fiscal dela, mas não é possível calcular isso em que período de tempo. Por quê? Porque o que foi aprovado no Senado, em que ainda vai à Câmara, é uma lei meramente autorizativa ao Executivo, ou seja, o Executivo considerar ou não considerar essas linhas de crédito a critério dele. Então o impacto pode ser total de 140 bi, como pode ser de zero, porque se o executivo não achar conveniente fazer essa rolagem das dívidas utilizando fundos sociais, ele não fará. É simples assim. Então não é uma lei impositiva, é uma lei autorizativa. Os outros dois projetos foram aprovados em comissões, um na Comissão de Justiça, que dá a aposentadoria especial aos agentes de saúde, e o outro é que bota o piso de médicos e dentistas em cerca de R$13 mil. Essas duas com impacto financeiro também bastante preocupante, só que essas duas ainda terão de ir ao plenário do Senado e elas não são votações definitivas. Todas elas ainda irão para a Câmara dos Deputados para nova análise. E é muito possível uma articulação do governo com a Câmara para frear essas chamadas pautas de impacto fiscal muito elevado, porque são todas muito generosas, obviamente, é um ano eleitoral e o Congresso fica muito sensível nesse período, fazendo generosidades com o bolso alheio. Porém, as despesas que não têm previsão orçamentária precisam ser indicadas em matérias legislativas que impliquem em aumento de gasto. E em última instância, com base neste argumento que se está criando despesa sem receita, o governo pode ainda bater no Supremo Tribunal Federal e pedir a ilegalidade dessas votações. votações.
8: Hora H. 6:30 aqui na Hora H, eleições 2026. Agora abraçando o Santiago Augusto, vereador de São Vicente do Seridó, tá na estrada, tá ouvindo pela Rádio Pop FM 101.1 FM de Campina Grande, Pop Cariri, abraço Santiago Augusto. Alô Ronaldo Freire, em Serra Redonda, aquele abraço pra você, meu irmão, obrigado pelo carinho, obrigado pela companhia aqui na Hora H. Kiko do Castelo Branco, aquele abraço, boa noite pra você, Kiko. Como vai você, Kiko? Na Central da Interação, boa noite. Thank you.

0: 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Kiko do Castelo Branco.
1: Tá torcendo,
0: pra ficar,
1: né,
0: informado das melhores notícias do Brasil e do mundo.
1: Obrigado, meu irmão. Daqui a pouco tem informações da Copa do Mundo direto dos Estados Unidos da América. Com ele, Albemar Santos, que está lá e acompanhou essa estreia, abertura da Copa do Mundo e o primeiro jogo do maior evento esportivo do mundo. Agora por telefone a gente fala com o secretário de Relações Institucionais do Novo, da Paraíba, eleições 2026. O partido acabou de confirmar e oficializar a agenda do presidenciável Romeu Zema aqui no estado. Sérgio Aires Filho, que é secretário de Relações Institucionais do Novo, fala com a gente agora. Sérgio, obrigado por falar conosco. Boa noite.
2: Boa noite, Heron. Boa noite a todo mundo aí que está ouvindo a Hora H. Estamos à disposição. Romeu Zema estará aqui na Paraíba no dia 21 de junho, um domingo.
1: Sérgio, qual é o principal objetivo dessa agenda nas duas maiores cidades da Paraíba?
2: O objetivo, Heron, é fazer com que Zema possa estar em Campina Grande, aqui em João Pessoa. Apesar de ser uma visita rápida, ele vai fazer uma coletiva de imprensa aqui em João Pessoa, vai fazer um almoço também para encontrar, enfim, simpatizantes, né, filiados do Partido Novo, e qualquer pessoa que queira participar será lá no Bar e Coffee a partir das 13 horas, mais ou menos, no dia 21 de junho de 2026. E com certeza difundir aí, né, a candidatura, a pré-candidatura de Romeu Zema à presidência da República no Brasil. Zema, que foi o ex-governador de Minas Gerais, que tirou o estado de um déficit de 11 bilhões de reais e colocou num superávit de 5 bilhões, gerando mais de 1 milhão de empregos com carteira assinada.
1: Sérgio, o Zema tem esse histórico aí de administrador de Minas Gerais, só que vai estar na região Nordeste e na Paraíba.
2: Isso.
1: Na opinião do Novo, de vocês do partido aqui, qual é a mensagem que ele deve trazer especificamente para a Paraíba e para o Nordeste brasileiro?
2: Sinceramente, Heron, uma mensagem de prosperidade, sabe? Uma mensagem de geração de emprego. A gente sabe que nós dependemos muito do assistencialismo do governo federal, em certa medida ele é necessário, mas a gente sabe que o que traz dignidade para as famílias é o emprego, é a educação de qualidade e principalmente a segurança pública. A gente precisa se livrar das facções criminosas e Romeu Zema tem enfrentado esse assunto com muita firmeza e dedicação, e vai trazer isso aqui para Paraíba, com certeza.
1: Outro ponto, nesse momento, Romeu Zema não está numa colocação, digamos assim, confortável nas pesquisas. Ele, que é um candidato situado ali entre o centro e a direita, termina sendo ofuscado, por exemplo, pela candidatura de Flávio Bolsonaro, que é o principal nome lá do bolsonarismo. O que fazer para chamar mais atenção desse universo da direita para olhar mais para Romeu Zema? Dizendo o que, Sérgio?
2: Olha, Heron, com certeza fazer o giro pelo Brasil, como o Zema tem feito, e falando principalmente numa resposta eficiente contra os intocáveis de Brasília. O Brasil não aguenta mais sustentar um Estado pesado, um Estado que tem feito com que as pessoas paguem um imposto elevadíssimo, enquanto os intocáveis de Brasília continuam na mamata e nos seus privilégios. Então o Zema é o único que tem sido voz firme, né, e às vezes até infelizmente isolada, né, contra tudo isso. Então chega de intocáveis aqui no Brasil e Zema vem trazer isso para o Nordeste inteiro, e certamente daqui para outubro o Nordeste inteiro também estará com Romeu Zema.
1: Sérgio Aires Filho, secretário de Relações Institucionais do Partido Novo aqui na Paraíba, muito obrigado pelas informações no programa Hora H.
2: A gente agradece, Heron, e reforça, dia 21 de junho, um domingo, a partir das 13 horas, no Bar e Coffee João Pessoa, mas também às 10 horas lá em Campina Grande. Um abraço.
1: Muito obrigado. 6h35, oficializada essa agenda de Romeu Zema no próximo dia 21, em João Pessoa e em Campina Grande. Ele que é pré-candidato à presidência da República pelo Partido Novo. 6h35 na Hora H, no oferecimento do São Brás. 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
1: Opa, 6h36 na Hora H, já teve gente se manifestando aqui, o Henrique Vanderlei, ouvinte do programa, acabou de dizer o seguinte, estava ouvindo a entrevista do Sérgio Aires, e dizendo o seguinte, Heron, gostei da fala, sou o Romeu Zema e acredito na mudança. Obrigado, Henrique, valeu pela participação aqui no programa. 6h36, do Brasil, das coisas do Brasil para os Estados Unidos da América. Ele já está lá. Albemar dos Santos Neves, escalado pela seleção do Rádio da Paraíba, pela Hora H, Rede Mais, Rádio Pop FM, já está pronto e está muito bem paramentado. Ainda não é com a camisa da seleção do Brasil, mas é com outra seleção, a seleção do Sertão da Paraíba, do Souza Esporte Clube. Ele veio de encomenda essa camisa, gostei, Albemar. Assim. Você já começou bem na transmissão, Albemar. Vai dar sorte, Albemar Santos, vai dar sorte, Albemar Santos. Albemar Santos, aberta a Copa do Mundo com a estreia do México vencendo. Boa noite, Albemar Santos, direto de Nova Jersey. Tá pudendo o homem. Boa noite, Albemar.
2: Boa tarde aqui pra gente que tá nos Estados Unidos. Boa noite pra vocês no Brasil. Nós estamos na cidade de Harrison, em New Jersey. 34 graus de temperatura nesse momento. Sensação térmica de 36 e o sol torando, viu? Então a gente não precisa usar iluminação não essa hora, porque tá um sol pra cada um aqui em New Jersey. Nessa quinta-feira, abertura da Copa do Mundo FIFA 2026, você falou aí, o México fez valer o fator casa, Heron, e venceu a África do Sul por 2-0 nesse jogo de abertura da estreia da Copa do Mundo. Quiñones fez o primeiro gol da equipe do México e Raul Jiménez ampliou para a equipe mexicana que jogava em casa no estado Azteca, que realizou hoje a sua 20ª partida de Copa do Mundo, né? Copa de 70, 86 e agora 2026, o México sediando. A partida teve trabalho do árbitro brasileiro, o Wilton Pereira de Sampaio, que teve que expulsar 3 jogadores, 2 da África do Sul e 1 do México. Festa estabelecida, a região aqui de Nova York está invadida por brasileiros, a gente pôde constatar isso quando chegamos aqui hoje de manhãzinha, muita gente para passar pela imigração, enfim. E a torcida brasileira tá botando fé, viu, Heron? Sim. Brasil estreia sábado diante do Marrocos, é um dos jogos mais difíceis dessa primeira fase do Brasil e a sensação é de que a gente passe aí pelo México para dar um fôlego, para dar aí uma esperança, para dar a possibilidade da gente chegar bem passando dessa primeira fase. São 3 jogos, o último jogo contra a equipe do, me fugiu a memória agora, me ajudem aí, cara. No sábado, dia 24, direto de Miami. Vai, o Brasil fecha essa primeira fase, Heron.
1: Ah, tá me ouvindo?
2: A gente vai estar aqui acompanhando tudo. Oi, agora sim.
1: Você tá de frente a um estádio aí. Que estádio é esse?
2: Tô de frente aqui ao Sport Illustrated.
1: Vai ter jogo da Copa aí nesse estádio?
2: Do Red Bull. Não, aqui não. Nós estamos a 19 minutos do estádio CT do Red Bull, onde o Brasil está sediando seus treinamentos, e também a cerca de 30 minutos de onde o Brasil está hospedado. Nós não tivemos condições de chegar agora devido ao trânsito.
1: Sim.
2: Não conseguimos fazer isso, mas aí a partir de amanhã a gente já entra desses locais. Nós estamos próximos também ao MetLife Stadium, que é o estádio onde o Brasil vai estrear no próximo sábado, aqui mesmo em New Jersey. E a gente vai estar acompanhando tudo, viu, Aron?
1: Você tá mesmo no centro da cocada, né, Albemar?
2: Aqui mesmo no entorno, estamos aqui próximo.
1: Bacana, Albemar Santos. Albemar Santos, amanhã a gente volta a se falar, Albemar Santos, trazendo a expectativa para a estreia da seleção verde e amarela no próximo sábado. Confirmado, combinado, Albemar?
2: Combinadíssimo. A gente volta aí com mais informações amanhã durante a programação aí na Rede Mais. Você sabe quem deu essa camisa aqui, do Souza, não?
1: Deixa eu olhar bem direitinho aqui. Foi Aldeon Abrantes, não?
2: Seu amigo Advan Teté, deve ter conseguido lá com o Aldeon, não sei.
1: Rapaz, bonito esse campeonato.
2: Diga lá, Heron, viu?
1: E ficou bacana, porque é verde também, igual ao Brasil, né? É, parece um pouco com pano de sinuca, né? Mas é Souza, Souza Esporte Clube. Você sabe o que é o pano de sinuca, né, Albemar?
2: Verdinho, verdinho.
1: É o Palmeiras mesmo. Valeu, Albemar Santos. A gente se encontra amanhã. Descanse, Albemar, porque amanhã é um dia de batalha, de luta, de cobertura dos preparativos da seleção do Brasil para a estreia na Copa do Mundo. Albemar Santos, a gente se encontra amanhã, viu, Albemar?
2: Amanhã a gente volta com tudo sobre a seleção brasileira, direto aqui de New Jersey.
1: Valeu, Albemar. Albemar Santos, esse atrevido, tá agora em Nova Jersey, Estados Unidos da América, para a cobertura da participação do Brasil na Copa do Mundo de 2026. Brasil. Cobertura aqui no programa Hora H e também na Rádio Pop e nas emissoras da Rede Mais. Vamos ficar sabendo de tudo, trazendo os bastidores e os detalhes, a participação do Brasil, os torcedores brasileiros nos Estados Unidos. 6h42 agora. Alô, Jordan Bezerra, boa noite, como vai você, Jordan? Um abraço, meu irmão. Valeu, Josemar, motorista. Josemar, como vai você, Josemar? Obrigado pelo carinho. Jar Glebson, homem, o negão da propaganda em Cajazeiras, tá ligado na Hora H. Obrigado. 6h42 é a hora do intervalo. Nos próximos minutos você vai ouvir aqui na Hora H mais bastidores da política da Paraíba fervendo, entre outros assuntos de última hora. Daqui a pouco a gente volta e conta tudo aqui na Hora H com a sua participação e interação nos nossos canais de comunicação. Já já a gente volta na Hora H, o dia inteiro em uma hora.

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6: Acerta a sua hora com a nossa Hora H, 6h46, estamos de volta, voltando com você de todo o estado. Obrigado pela audiência, para você que tá em todos os cantos e recantos, nas emissoras da Rede Mais. Boa noite, João Pessoa, na Rádio Pop FM 89,3. Alô, Campina Grande, na Pop Cariri 101.1 FM. Um abraço para Pocinhos, na Pocinhos FM. Alô, Areia, Brejo da Paraíba, na Pop FM 105,3. Um grande abraço para você de Soledade, região, na Caruá FM 90,1. Alô, alô, Pombal, na Bom Sucesso FM 101,7. Boa noite, Conceição, na Conceição FM 100,3. Alô, Souza, na Progresso FM. Um abraço para Coremas, na 87,9, Coremas FM. Alô, Patos, cidade se prepara para os grandes São João, na sintonia pela Rádio Itatiunga FM. Alô, a Serra do Teixeira, na Princesa FM 92,5. Um abraço para o Cariri Paraibano em conexão na Super Rádio Independente FM 107.7 de Serra Branca. Boa noite, São Bento e região, na Solidária FM. Alô, Catolé do Rocha, na Independência FM 94,7. Na Independência FM, quem tá lá é o André Pereira também. Boa noite, André. Obrigado pelo carinho. Alô, Iraúna, na Mais FM 100,1. Alô, Cajazeiras, na Mais FM 97,7. Boa noite, Aurinac. Como vai você? Alô, alô, Taperoá. Reino Encantado de Taperoá, na Taperoá FM 87,9. Boa noite, Taquarituba FM de Brejo do Cruz. Alô, São Vicente do Seridó, na São Vicente FM. Boa noite, Piancó, na Nativa FM. Alô, Emas, na Rádio Jovem Kennedy. Boa noite, Itaporanga, na Maia FM. É a Paraíba inteira ligada na maior rede de rádios do estado, na Hora H.
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6: 6h48 na Hora H. Alô, Felipe Maia, ouvindo em João Pessoa, na Rádio Pop FM 89,3, está no trânsito agora. Um abraço, Felipe Maia. Alô, Juninho Queiroz, como vai você, Juninho? O Leonardo Rocha, de Campina Grande, manda mensagem dizendo o seguinte aqui. Heron, que bacana, vocês com correspondente nos Estados Unidos na Copa do Mundo? É, só vocês mesmo, tá dizendo o Leonardo Rocha. Obrigado, Leonardo. Meu amigo Fábio Augusto, o homem do Pauta PB e também da apresentador do Paraíba, do Meu Dia Paraíba. Paraíba, da Rádio Pop FM, tá brincando aqui com a gente. Heron, Albemar Santos não brinca não, é enxerido, tá nos Estados Unidos, é top. Um abraço, Fábio Augusto, obrigado pelo carinho de sempre. Demóstenes Cabral, da Crachá e Companhia, né, Heron? Albemar Santos é muito bom no inglês, rapaz.
8: Um abraço.
6: Bom no inglês, bom da bexiga, não foi? Obrigado, Demóstenes. Albemar é poliglota, é inglês, é castelhano, o que botar na frente ele fala. Ele fala até, sabe qual é o idioma? Eu lembrei aqui agora.
9: Brasil!
6: Calô, da comunidade cigana de Souza. Albemar fala também, viu? Que vinha ele, passa. Obrigado, Albemar Santos. Valeu. Alô, meu amigo Rudinei Araújo. O homem do Panorama Paraíba, logo mais às 7 da noite. Daqui a pouco, coladinho com a Hora H, chega Rudinei Araújo e equipe com Panorama Paraíba. Tá agora ligado também na Hora H. Um abraço, Rudinei. Tá preparando o programa. Valeu. Alô, João Alencar. Boa noite, Zé Neron.
10: Um abraço.
6: Um alô aí para João Alencar, Aaron Cid. Olho da notícia em Piancó, na cobertura das festividades de Santo Antônio. O Olho da Notícia de João Alencar tá cobrindo a festa de Santo Antônio de Piancó. Valeu, João Alencar. Um abraço para você, meu irmão.
3: Um abraço.
6: Obrigado pelo carinho. 6h50. Vamos chamar a Central da Interação também aqui. Quem tá na hora H? 993-46-5236. 993-46-5236. Mensagem de áudio. Você se identifica, diga de onde está falando e pode mandar o seu recado. Percival Henriques, boa noite, Percival. Em João Pessoa, Percival, que é da ANIDE, Associação Nacional de Inclusão Digital. Obrigado, Percival. Aquele abraço. Valeu, meu irmão. Obrigado pela audiência. Na região de Cajazeiras tem o Paulo Gerlier. Paulo Gerlier. Boa noite, Paulo. Como vai você, Paulo? Zona Rural de Cajazeiras. E o Cláudio também no sítio Calixto. Boa noite para quem está em Cajazeiras agora, na hora H. 6h51, no oferecimento da Unifacisa.
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1: É demais! 6h52 na hora H. João Pessoa, capital da Paraíba, tem uma nova vereadora e é do Republicanos. A advogada Rebeca Sodré tomou posse hoje na vaga do vereador Valdir Trindade. Valdir, que é suplente de deputado federal e com licença do deputado Murilo Galdino e de Wilson Santiago, ele ascendeu para a Câmara dos Deputados. Abriu essa vaga. Rebeca Sodré assumiu hoje e fez um pronunciamento na Câmara de João Pessoa.
2: Hoje eu assumi essa missão como vereadora de João Pessoa, Juninho. Renovo meu compromisso de trabalhar com dedicação, responsabilidade, transparência e, acima de tudo, amor ao próximo. Acredito, sim, que a política é instrumento de transformação social, quando é exercida com seriedade, diálogo e compromisso. E é isso que vamos fazer nessa casa. Quero ser mais uma voz para aqueles que precisam ser ouvidos. Quero conduzir, quero construir para o fortalecimento de políticas públicas, especialmente na área que nós já temos uma atuação muito grande, que é do empreendedorismo, que é incentivar as pessoas através do trabalho ter dignidade.
1: Detalhe, bastidores políticos. Eu escrevi sobre isso no meu blog, eroncid.maispb.com.br, abrigaram no portal Mais PB na hoje. Que é o seguinte, a Rebeca, ela é uma suplente que entra no lugar de um outro suplente, um suplente da Câmara dos Deputados. Sai Valdir Trindade e abre espaço para ela. O Valdir Trindade é um suplente de deputado federal, que assim como Ranieri Paulino, também assumiu. O que é que eles têm em comum? Serem suplentes do Republicanos. Como disse outra vez em conversa comigo o deputado Ranieri Paulino, no Republicanos, suplente também é gente. Porque outra fila de suplentes também assumiu. Lá na Câmara já são 4 suplentes que assumiram do Republicanos. Partido que tem 2 secretários na prefeitura de João Pessoa, viu? Na Assembleia, outra fila de suplentes assumiu. Mas o que é que tem a ver isso com a eleição de 2026? Tem tudo a ver, porque é um método que foi implantado pelo comando do Republicanos na Paraíba, que é do deputado federal Hugo Mota, que dá a seguinte mensagem. No Republicanos, até quem não ganha, ganha. Até quem não vence como titular, consegue assumir, ou seja, tem uma tribuna, tem um broche para chamar de seu. Isso é um movimento que forma partido, que dá liga, que forma grupo. Não por acaso, houve uma fila de pretendentes para se filiar no Republicanos no prazo ali da filiação no comecinho de abril. Mas ainda assim, o que é que isso tem a ver com 2026? Isso demonstra que, por exemplo, os 2 suplentes de Nabô Vanderlei que foram escolhidos, em caso de uma vitória de Nabô Vanderlei, já sabem como são tratados suplentes do Republicanos. Com espaço e com prestígio. Essa é uma mensagem poderosa para a política. A política entende essa linguagem. A linguagem que o Republicanos criou foi que tem, além de uma bancada, também tem uma bancada de suplentes. Nesse aspecto, quem for suplente de Nabô Vanderlei, e são 2 vagas, em caso de vitória, o histórico e o precedente mostram que a chance de ter prestígio e possibilidade de assumir é grande. 5 minutos para as 7 da noite, Smart Cities Park em Campina Grande. Traz, durante esses 3 dias, até amanhã, sexta-feira, experiências inovadoras que deram certo o Brasil afora. Uma delas é no município de Florianópolis, capital de Santa Catarina. Lá, o prefeito Topázio Neto desenvolveu um método. Qual é o método? É a resolução de problemas da cidade via WhatsApp. Quem conduziu essa política pública foi um influencer, foi um operador digital chamado, ficou chamado de JP do WhatsApp. É João Paulo o nome dele. Ele conversou conosco e contou essa experiência aqui no programa Hora H.
3: O WhatsApp é o aplicativo mais usado no Brasil por todas as gerações, dos mais jovens aos pessoas maduras digitais, 50, 60, 70 anos, todo mundo está no WhatsApp. E para o gestor público, um prefeito, uma prefeita, um vereador, saber usar o WhatsApp para esse relacionamento com o cidadão é muito importante. Em Florianópolis nós temos o prefeito Topázio, que desde que assumiu como prefeito, ele lançou um projeto que chama-se Alô Topázio. Esse projeto, só para que você tenha uma ideia, ele completou 4 anos recentemente e já mais de 8 mil demandas que chegaram dos cidadãos já passaram por ele e foram encaminhadas internamente para a prefeitura para possível solução ou no mínimo análise quando é o caso. Então, o WhatsApp deve ser utilizado por gestores para se aproximar dos cidadãos, fortalecer o relacionamento com os cidadãos e, quando for o caso, informar sobre o que a gestão tem feito de melhor para a cidade.
4: Por exemplo, na prática, o cidadão pode reclamar do que via WhatsApp? Da rua que não foi calçada, de um buraco? Como é que funciona na prática o aplicativo?
3: O WhatsApp, as pessoas ficam muito à vontade no WhatsApp. Então elas pedem sobre tudo. Como o prefeito Topaz diz, o cidadão está trabalhando de graça para a administração. Cabe à administração saber utilizar as informações que lhe chegam. O cidadão reclama do buraco que está na sua rua, de alguma deficiência do posto de saúde da sua região, sobre alguma questão numa escola regional também. O cidadão vem ali para dizer: prefeito, tem que melhorar isso. Prefeito, olha isso aqui que está acontecendo. E aí cabe à gestão dar encaminhamento e ver a melhor forma de atender isso para corresponder à expectativa do cidadão que tem ali no WhatsApp um canal facilitado para isso.
1: 6h58 na Hora H. Você ligado com a gente no trânsito, na sintonia dos postos da Rede Opção. 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Alô, Areia. Boa noite, Areia. Alô, Jota Salles. Um abraço pra você. Ele é o primeiro radialista de Areia. Tô recebendo a informação aqui do meu amigo Félix Silva, de Zeneron.
5: Um abraço.
1: Primeiro radialista de Areia, Jota Salles, está na sintonia da Hora H. Que bom, meu irmão. Obrigado pelo carinho. Valeu pela companhia. Um abraço, Félix. Grande figura do rádio do Brejo da Paraíba, especialmente da Rádio Pop Cariri, da região de Areia. Boa noite, Areia. Ô, cidade boa. Nessa época do ano nem se fala, não é? 6h59 na Hora H. 6h59 agora. Vou trazer aqui quem é aqui, rapaz. Estava querendo falar comigo no YouTube da Mais TV. youtube.com/MaisTV. Será que ele dá tempo? Mandar um abraço? Dá ou não dá? A produção fala aqui comigo para eu saber aqui, para eu não errar aqui. Olha a hora. Uns 30 segundos finais do programa. Será que dá para abrir aqui? Não, nada. A internet não ajudou, não. Ajudou? Ajudou. Chegou aqui. Boa noite para quem está no YouTube da Mais TV, canal de vídeo do portal Mais PB. Alô, Marcelo Pontes. Aquele abraço, Marcelo. Valeu pela audiência. Expedito Guedes, boa noite. Será que tem paraibano que vota em Zema? Tá perguntando o Expedito Guedes aqui. Deve ser, né, meu irmão? Sempre tem, paraibano e brasileiro. Jornalista Arquimedes de Castro, Zeneron. Na sua opinião, a tendência é que a grande maioria dos parlamentares aprovados no atacado serão eleitos no varejo pelos eleitores em 4 de outubro? Porque isso acontece, na sua opinião jornalística? Tá perguntando aqui o Arquimedes. Arquimedes, vou ter que responder só no outro momento. Acabou o tempo. Um abraço pra você, paz no coração, fé em Deus, fé em Jesus Cristo de Nazaré, fé na vida, Paraíba. Boa noite, até amanhã na Hora H. Valeu.
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0: do Planalto com a presença do presidente Lula.
1: Uma parceria com o programa Imóvel da Gente, que destina imóveis sem uso ou ociosos para atender necessidades da população, como saúde, educação e moradia.
2: Com a assinatura dos novos contratos nesta quinta-feira, mais de 100 mil famílias em 31 municípios serão beneficiadas com a posse definitiva do imóvel onde vivem. A iniciativa faz parte do programa Periferia Viva e prevê investimentos de 138 milhões de reais do novo PAC para que as prefeituras transfiram as titularidades dos imóveis. De acordo com o ministro das Cidades, Vladimir Lima, é o primeiro passo para dar dignidade a esses brasileiros.
3: Além da gente levar a regularização fundiária, a gente leva a urbanização de assentamentos precários, a gente leva água, drenagem, esgoto, melhoria habitacional, de forma a impactar positivamente vidas.
2: Os novos contratos somam-se a outros 14 em execução. O programa Periferia Viva é uma das ferramentas de democratização e destinação social do patrimônio da União e funciona em parceria com o programa Imóvel da Gente. A ideia é direcionar imóveis sem uso ou ociosos para políticas públicas, como afirmou o presidente Lula.
4: Não é preciso a gente ficar esperando que o movimento ocupe uma terra para a gente distribuir essa terra. A minha ideia era fazer uma prateleira de terras disponíveis, de terras ociosas, para que a gente não precisasse ter invasão, que a gente invadisse o movimento e entregasse para eles.
2: Desde 2023, o Imóvel da Gente destinou mais de 1.900 áreas e imóveis federais para atender necessidades da população, superando em quase 20% a meta estabelecida até o fim de 2026. A estimativa, segundo a ministra Esther Dueck, da Gestão e da Inovação em Serviços Públicos, é que as ações de moradia, titulação fundiária e instalação de equipamentos públicos beneficiem cerca de 400 mil famílias.
5: O patrimônio da União deixou de ser um conjunto de imóveis para se tornar, mais uma vez, um instrumento de justiça social, de desenvolvimento territorial e de fortalecimento de políticas públicas. A gente já está chegando hoje, com as entregas de hoje, a quase 1.900 imóveis, com a possibilidade de beneficiar 400 mil famílias.
2: Ao todo, as áreas destinadas somam mais de 18.500 quilômetros quadrados, cerca de 3 vezes o tamanho do Distrito Federal. Reportagem Gabriela Noronha.
0: O desmatamento na Amazônia legal teve redução de 61,4% em maio deste ano em relação ao mesmo mês de 2025.
1: É a maior queda percentual já registrada na região.
0: O mês também registrou queda de 12% no desmatamento no Cerrado.
1: Durante a apresentação dos dados hoje, o presidente Lula destacou que eles serão usados para reverter as sobretaxas impostas pelos Estados Unidos ao Brasil.
6: Os dados são do Sistema de Detecção de Desmatamentos em Tempo Real, DETER, feito pelo Instituto Nacional de Pesquisas Espaciais, o INPE, e mostram que foi registrada uma queda expressiva no desmatamento na Amazônia e no Cerrado brasileiro. Na Amazônia, em maio deste ano, a redução foi de 61% na comparação com o mesmo mês do ano passado. Em relação a maio de 2024, a queda foi de 26%. O ministro do Meio Ambiente, João Paulo Capobianco, destacou essa redução significativa.
7: Monitoramos isso dia a dia, o IBAMA indo a campo, fazendo os embargos remotos, o ICMBio indo a campo, impedindo o desmatamento em unidades de conservação federais e também agindo em terras indígenas e assentamentos, conseguimos esse feito fundamental.
6: Também foi registrada a queda dos números de desmatamento no Cerrado em maio. A redução foi de 12% em relação ao mesmo mês do ano passado. Já na comparação com 2024, a queda foi de 25%. A ministra da Ciência, Tecnologia e Inovação, Luciana Santos, apontou que os dados são históricos e demonstram um compromisso do país com a ciência.
8: Essa divulgação dos dados é importante. Unidade de pesquisa do nosso ministério, que é o Instituto Nacional de Pesquisas Espaciais, é reconhecido internacionalmente, faz valer aqui a sua diretriz, que é exatamente colocar a ciência a serviço dos grandes desafios nacionais, como o combate ao desmatamento e a proteção dos nossos biomas.
6: O presidente Lula, que acompanhou a divulgação dos dados, voltou a afirmar que o combate ao desmatamento é uma prioridade do governo brasileiro e que os avanços precisam ser reconhecidos pelos Estados Unidos, que alegam questões ambientais entre as justificativas para impor maiores tarifas comerciais.
4: Isso é importante porque nós vamos ter que pegar esses dados, mandar para o cidadão do comércio dos Estados Unidos, que coloca a questão do desmatamento como justificativa para punir o Brasil com uma taxação maior, e vamos comparar o que acontece no Brasil com o que acontece nos Estados Unidos. Eles não sabem o trabalho que nós fazemos para fazer com que o desmatamento chegue a desmatamento zero até 2030.
6: Para o Ministério do Meio Ambiente e Mudança do Clima, a queda no desmatamento é resultado de um trabalho amplo que passa pela intensificação de ações de fiscalização, aumento de investimentos no setor ambiental e pelo trabalho do governo federal na fiscalização das normas de acesso ao crédito rural. Reportagem Márcia Fernandes.
0: O Enem, Exame Nacional do Ensino Médio, é a última etapa do ensino básico no Brasil.
1: É ele que abre a porta de entrada para o ensino superior e seleciona os estudantes para as vagas nas universidades públicas e privadas e nos institutos federais.
0: No caso dos estudantes do PEDMEI, a participação no Enem garante também uma bolsa adicional de R$200.
1: As inscrições acabam amanhã e hoje nós conversamos com Manuel Palacios, presidente do INEP, o instituto responsável pela execução do exame. Boa noite, presidente, bem-vindo.
9: Boa noite, é um prazer estar aqui com vocês. Boa noite para todos que nos acompanham.
1: Presidente, as inscrições foram prorrogadas até amanhã. Até que horas os estudantes podem fazer a inscrição e há previsão de nova prorrogação no

0: Enem já está pré-preenchida. Mesmo assim, eu devo fazer a inscrição? E como eu faço isso?
1: Olha, esse ano nós tivemos a inscrição automática de todos aqueles que estão concluindo o terceiro ano do ensino médio na rede pública em todos os estados brasileiros. Essa inscrição automática, ela significa que estão todos devidamente registrados para fazer o Enem lá em novembro. Mas é preciso entrar na plataforma do INEP, entrar na página do participante para, primeiro, dizer qual é a língua estrangeira que vai fazer prova no final do ano, escolher entre inglês e espanhol. Também dizer se tem necessidade de algum tipo de atendimento especializado. É também na página do participante, na hora do preenchimento dos formulários, que essa solicitação é feita. E há um questionário do candidato, do participante, que deve ser respondido. Nos casos daqueles estudantes que querem fazer prova em outro município que não aquele em que estudam, também podem solicitar nesse momento a sua transferência para um outro município. Enfim, mesmo já inscrito automaticamente, é fundamental entrar na página do participante para realizar essas ações. Escolher a língua, dizer se precisa de algum atendimento especializado, em especial. Isso é para todo mundo, e responder o questionário do estudante.
2: Sem isso, não está inscrito, né?
1: Sem isso, a inscrição fica ainda pendente de seleção da língua e não estará concluída. Efetivamente, não estará concluída.
3: O mesmo vale para os estudantes do pé de meia, né? Eles precisam concluir a inscrição, né?
1: O pé de meia está na mesma situação. Eles estão todos inscritos automaticamente, mas precisam entrar na plataforma para realizar essas ações.
2: Agora, presidente, e o pagamento da inscrição para esses estudantes de escolas públicas, do pé de meia, principalmente, eles ficam automaticamente isentos? Não, né? O prazo para pedir isenção de pagamento já foi concluído, também foi prorrogado. Como é que fica nesses casos?
1: Todos os concluintes de rede pública estão isentos. E como a inscrição foi feita automaticamente, eles não vão precisar pagar a taxa, mesmo que não tenham pedido a isenção no tempo certo. A decisão de fazer a inscrição automaticamente isentou os concluintes. Os estados brasileiros informam quais são os estudantes que estão concluindo o ensino médio, e com base nesses dados nós fizemos a inscrição automática e isentamos a todos eles, especialmente os que estão inscritos no pé de meia também estão isentos.
3: E aí o pagamento para quem precisa fazer vai até que dia?
1: Até dia 17 de junho, aqueles que precisam pagar, ou porque não foram isentos, ou porque não estão previstos mesmo nas categorias de isenção, eles precisam até dia 17 pagar o boleto. O sistema emite o boleto, vai no banco e paga a taxa de inscrição de R$85.
2: Bom, então vamos lá. Precisa, mesmo quem já está com inscrição pré-preenchida, precisa entrar na página do participante, concluir a sua inscrição, fazer essas seleções que o senhor mencionou. Essas pessoas que são de escolas públicas e pé de meia estão isentas, e quem não está isento precisa pagar a taxa de inscrição até a semana que vem.
1: Perfeitamente, é exatamente isso que precisa fazer para assegurar a sua participação no Enem dia 8 e dia 15 de novembro, como está previsto.
2: Então, antes de concluir, presidente, a gente tem também uma pergunta, mas agora não é temática inscrição, já é temática prova. Vamos ouvir.
4: Olá, meu nome é Manu Azevedo, tenho 17 anos e eu estudo em escola pública, mas precisamente no Instituto Federal Goiano, Campus Cristalino, em Cristalina, Goiás. E minha dúvida é sobre a redação do Enem. Quais são os erros mais comuns que fazem os estudantes perderem pontos e o que podemos fazer para evitá-los durante a prova?
1: Olha, eu recomendo muito que você entre lá no site do INEP, na página do participante, para consultar o manual da redação. Todo ano, o INEP publica um manual com orientações para aquele que vai participar do exame, para justamente informar como é que é avaliada a redação, para que tenha uma noção clara do que é esperado. Mas eu posso dizer para você que uma das principais preocupações que tem crescido nos últimos tempos é a de que a redação não seja feita com base em argumentos pré-elaborados que servem para qualquer situação, porque eles acabam fazendo com que o argumento desenvolvido pelo estudante, pelo participante no Enem, fique frágil, fique sem relação com o tema proposto. Então, aquelas frases feitas, aquilo que muitas vezes o estudante mais desavisado prepara para colocar

0: prova, não funciona. Então, pense no tema e escreva de forma bem vinculada ao assunto que está sendo solicitado na prova.
1: Muito bem, nós conversamos com o Manuel Palacios, presidente do INEP, o Instituto Nacional de Estudos e Pesquisas Educacionais, Anísio Teixeira. Muito obrigado por sua entrevista, Voz do Brasil.
0: Eu que agradeço, estou sempre à disposição.
2: Todos os anos, mais de 80 mil pessoas desaparecem no Brasil e 40% delas não retornam para casa.
1: Por isso, o governo do Brasil está fortalecendo a Política Nacional de Busca de Pessoas Desaparecidas.
2: 3 novas ações foram elaboradas para aumentar a resposta aos casos de desaparecimentos.
3: Num piscar de olhos, em qualquer lugar, alguém simplesmente pode desaparecer, deixando para trás um grande vazio. O país registrou 84.760 casos de desaparecimento de pessoas em 2025, um aumento de 4% em relação a 2024. Ivanise Esperidião perdeu a filha aos 13 anos e há 3 décadas a dor ainda persiste.
4: São 30 anos de busca por respostas, de busca por melhorias no sistema de identificação e localização de pessoas desaparecidas.
3: E o que antes era uma jornada solitária ganhou força com a Política Nacional de Busca de Pessoas Desaparecidas. O governo federal, sociedade civil e organismos internacionais discutem a melhoria da integração, da atuação em rede, de cooperação entre as instituições para a busca dos desaparecidos. 3 publicações vão contribuir para o fortalecimento de ações conjuntas entre as instituições. Os materiais são para orientar, capacitar e servir de referência para a localização de pessoas desaparecidas em todo o país, como explica o diretor do Sistema Único de Segurança Pública, João Nogueira Júnior.
5: A cartilha, atuação da Polícia Militar e Guarda Municipal da Busca de Pessoas Desaparecidas, o guia de orientações às autoridades centrais e estaduais e o diagnóstico da gestão de pessoas falecidas com identidade desconhecida. Nosso objetivo é fortalecer a capacidade institucional dos entes federativos e estimular a atuação articulada entre todos os atores envolvidos.
3: Dados da Secretaria Nacional de Segurança Pública apontam que no Brasil, 60% dos desaparecidos são encontrados. Reportagem Cleide Lopes.
1: Violência contra a mulher pode se esconder atrás de uma tela de computador ou celular.
2: Ofensas virtuais, ataques de ódio, perseguição e exposição da nudez são casos vividos por muitas mulheres no ambiente digital.
1: O governo federal editou medidas voltadas às plataformas para que elas tenham mais agilidade e rigidez nesses casos.
6: Uma em cada 10 brasileiras com 16 anos ou mais sofreu violência digital no último ano, segundo dados levantados pelo Data Senado, Instituto de Pesquisa do Senado Federal. São quase 9 milhões de vítimas de crimes como perseguição, o chamado stalking, ataques de ódio online e exposição não consentida de imagens íntimas. Em muitos casos, o agressor é parceiro, ex-parceiro ou alguém do convívio da vítima. Rose Leonel faz parte dessas estatísticas. Ela teve fotos íntimas divulgadas na internet, sofreu linchamento moral e chegou a perder o emprego. Hoje é uma ativista.
7: Eu falei, assim que eu puder, se sair a condenação do meu ex, eu vou criar uma ONG para ajudar essas mulheres. E foi o que eu fiz. Nós criamos a ONG Marias da Internet. E de lá para cá nós temos trabalhado atendendo vítimas em todo o Brasil e fora do Brasil também.
6: No mês passado foi assinado um decreto com normas para as plataformas digitais. Segundo o texto, as empresas devem atuar rapidamente nesses casos, principalmente de exposição não consentida de imagens íntimas, com prazo de até 2 horas para a retirada do material. E também terão que que reforçar o combate aos ataques de ódio. Outra mudança é que as plataformas precisam ter um canal específico e de fácil acesso para denúncias e informar os usuários sobre o Ligue 180, Central de Atendimento à Mulher. Janara Kalini, chefe da Assessoria Especial de Comunicação do Ministério das Mulheres, fala sobre a importância de atuar junto às plataformas.
8: Fazer com que as plataformas sejam mais rápidas e proativas em retirar esse conteúdo, em banir perfis ofensivos, isso é muito mais eficiente para manter um ambiente de paz para as mulheres.
6: No caso das plataformas que vendem anúncios na internet, elas terão que guardar informações sobre quem pagou por aquela publicidade. O objetivo é identificar os responsáveis caso aquele conteúdo cause prejuízos ou seja usado para cometer crimes. A fiscalização das plataformas digitais vai ficar a cargo da Agência Nacional de Proteção de Dados. Reportagem Luciana Colares de Holanda.
2: Amanhã, os cidadãos de Belém, no Pará, terão uma ótima oportunidade de renegociar dívidas pelo programa Desenrola.
1: É que a cidade vai receber o Governo do Brasil na Rua, iniciativa que leva serviços do governo federal para as capitais em parceria com o governo do estado e prefeitura.
2: Com isso, quem quiser vai poder ter ajuda para fazer a renegociação pelo Desenrola.
9: O Governo do Brasil na Rua chega ao Parque da Cidade em Belém, no Pará, nesta sexta-feira, 12 de junho. A capital é a 22ª cidade do país a receber o programa do Governo Federal, com o apoio do Governo do Estado e da Prefeitura Municipal. O projeto aproxima serviços públicos essenciais da população. Entre os mais procurados está o novo Desenrola Brasil, para renegociação de dívidas. A coordenadora de Participação Social e Diversidade do Ministério da Fazenda, Ana Sobral, explica que a medida é importante, principalmente para ajudar as famílias que precisam de orientação para acessar o programa.
10: Muitas pessoas ainda têm dúvidas sobre como acessar o programa, verificar as condições de renegociação ou entender quanto realmente podem pagar para quitar suas dívidas. Nós orientamos sobre como acessar o Desenrola pelos aplicativos dos bancos, fazemos simulação utilizando a calculadora do programa e ajudamos as pessoas a compreenderem melhor as opções disponíveis para a negociação.
9: Estandes da Caixa Econômica Federal e do Banco do Brasil estarão no local para auxiliar a população na adesão ao programa. Segundo Ana Sobral, isso é importante para que as pessoas tomem conhecimento do valor da dívida e consigam as melhores condições possíveis.
10: E quando a dívida é com o Banco do Brasil ou com a Caixa, nós fazemos um encaminhamento para os estandes desses bancos, onde a negociação pode ser realizada na hora. Uma dúvida muito comum é quando a pessoa não sabe exatamente o valor atualizado da dívida. Nesses casos, nós utilizamos a calculadora do Desenrola para fazer uma estimativa do valor que poderá ser pago após a negociação.
9: A programação será no portão 9 do Parque da Cidade, das 9 horas da manhã às 5 horas da tarde desta sexta-feira. O acesso é pela Avenida Senador Lemos. Além do Desenrola Brasil, outros serviços serão ofertados, como perícias do INSS sem agendamento prévio, pé de meia e reforma Casa Brasil. Reportagem Joxan Natividade.
1: Mais 300 pessoas aprovadas no último Concurso Público Nacional Unificado, CPNU2, foram nomeadas.
2: A portaria do Ministério da Gestão e da Inovação em Serviços Públicos prevê a nomeação dos analistas técnicos executivos e a formação de cadastro de reserva do Ministério.
11: Foi autorizada a nomeação de 300 aprovados na segunda edição do Concurso Público Nacional Unificado, o CPNU2, e também a formação de cadastro de reserva do quadro de pessoal do Ministério da Gestão e da Inovação. As 300 vagas, todas de nível superior, são para o cargo de analista técnico executivo, que permite a atuação dos servidores em diferentes áreas e órgãos da administração pública federal. As nomeações individuais e os procedimentos relativos à posse serão publicados posteriormente pelos canais oficiais do Ministério da Gestão e da Inovação em Serviços Públicos. Informações sobre documentação, prazos e entrada em exercício podem ser acessadas no portal do servidor e na página oficial do Concurso Público Nacional Unificado, que é gov.br/gestão/concurso-nacional. Daniele Popov para a Voz do Brasil.
1: A agricultura brasileira deve registrar mais uma safra recorde.
2: A Companhia Nacional de Abastecimento prevê que serão colhidas 358 milhões e 600 mil toneladas de grãos, aumento de 1,8% em relação ao ciclo anterior.
1: O levantamento indica crescimento nas culturas de soja, milho e café na safra 2025-2026.
2: Já o Instituto Brasileiro de Geografia e Estatística trabalha com uma estimativa de 358 milhões e 400 mil toneladas, em crescimento de 1,2%.
1: O IBGE mede a safra de janeiro a dezembro e a Conab adota ano safra, que geralmente vai de setembro de um ano a agosto do ano seguinte.
2: E essas foram as notícias do Governo do Brasil.
1: Uma realização da Secretaria de Comunicação Social da Presidência da República.
2: Com produção da Empresa Brasil de Comunicação.
1: Fique agora com as notícias do Poder Judiciário e do Congresso Nacional. Boa noite.
2: Boa noite para você e até amanhã.
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14: STF julga recursos sobre responsabilidade de redes sociais.
15: STJ mantém indenização à família que pagou por tratamento após descumprimento de ordem judicial pelo Estado.
14: Senado Federal inspeciona códigos-fonte dos sistemas eleitorais.
15: Boa noite, eu sou Marcela Luiza.
14: E eu sou Walter Lima.
15: O plenário do Supremo Tribunal Federal votou na sessão plenária desta quinta-feira pelo aprimoramento da decisão que definiu parâmetros para a responsabilização das plataformas digitais por conteúdos publicados por terceiros.
14: Os ministros analisaram recursos contra a decisão que alterou a aplicação do artigo 19 do Marco Civil da Internet. A questão envolve a tese fixada pelo STF que alterou o regime de responsabilização das empresas provedoras de aplicações de internet.
15: Pela regra anterior, as plataformas só respondiam civilmente por danos gerados por terceiros se descumprissem ordem judicial específica de retirada. Pelos novos critérios, as plataformas podem ser responsabilizadas se não atuarem imediatamente para retirar publicações que envolvam crimes graves como terrorismo, racismo, homofobia, tentativa de golpe de Estado, instigação ao suicídio ou mutilação, além de crimes contra mulheres e crianças.
14: Na sessão de hoje, o relator de parte dos recursos apresentados ao Supremo Ministro Dias Toffoli propôs que esse entendimento tenha efeitos apenas para o futuro, a partir da publicação da ata do julgamento em 27 de junho de 2025. Com isso, a nova interpretação não alcançaria fatos antigos que ainda não haviam sido levados ao judiciário.
15: Quando o poder público não cumpre ordem judicial para garantir tratamento de saúde, a obrigação de custear o atendimento pode ser convertida em indenização.
14: O entendimento é do STJ. Fátima Uchoa.
16: Uma mulher entrou na justiça para garantir a internação compulsória do filho com vários problemas de saúde. Segundo ela, não havia vaga adequada para o tratamento no estado onde a família morava, então pagou a internação na capital paulista. Como o Estado não cumpriu a ordem judicial para custeá-la, a mulher pediu que a obrigação fosse convertida em indenização pelos gastos. O ente público foi condenado a pagar pouco mais de 20 mil reais e a segunda turma do STJ manteve a determinação. Para a relatora ministra Maria Tereza de Assis Moura, não houve decisão fora do pedido da ação e, como a ordem judicial não foi cumprida, a indenização foi uma adaptação à realidade do caso, o que é permitido por lei.
15: Semana da Conciliação Trabalhista 2026 atendeu mais de 500 mil de pessoas.
14: Os valores movimentados superam os 2 bilhões de reais. Marla Lacerda.
17: Os números são recordes. Na 10ª edição do mutirão, que aconteceu de 25 a 29 de maio, foram realizadas mais de 97 mil audiências de conciliação em todo o país. Foram fechados mais de 30 mil acordos. No TST, mais de 100 mil reais foram arrecadados em processos encerrados. A ideia da campanha é incentivar os acordos e reduzir o volume de ações e o tempo de espera dos trabalhadores para resolver pendências na justiça. Um ganho que vai além de resultados financeiros. O fim de uma disputa é um alívio tanto para a empresa quanto para o trabalhador.
15: Senado Federal inspeciona códigos-fonte dos sistemas eleitorais.
14: Os códigos foram abertos para inspeção em outubro do ano passado. Fábio Ruas.
18: O representante do Senado foi recebido pela equipe da Secretaria de Tecnologia da Informação do TSE. Ele viu uma urna desmontada e analisou a programação dos códigos-fonte. O Senado é a segunda instituição a fazer a inspeção. A primeira foi o Partido União Brasil, que foi ao TSE em maio. Os códigos-fonte são o conjunto de instruções que orientam o funcionamento da urna e dos sistemas eleitorais. A inspeção pode ser feita até setembro, quando será realizada a cerimônia de assinatura digital e lacração dos sistemas eleitorais. A Confederação Nacional do Comércio tem inspeção agendada para a próxima segunda-feira, dia 15 de junho.
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15: Uma boa noite.
14: E até amanhã.
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1: Eu sou Paula Groba.
2: E eu sou Ricardo Nakaoka.
1: E estes são os destaques de hoje do Jornal do Senado, que começa agora.
2: Renegociação de dívidas rurais. Linha de crédito vai atender produtores com perdas de safra entre 2019 e 2025.
1: Brasileira que inventou caneta detectora de câncer defende tecnologia no SUS.
2: Ensino domiciliar recebe apoio em debate no Senado.
1: Boa noite.
2: Boa noite.
1: Em uma tentativa de dar fôlego a produtores rurais afetados por crises climáticas e oscilações do mercado internacional, o Senado aprovou um projeto que cria mecanismos para a renegociação de dívidas no campo. A proposta autoriza o uso de recursos do fundo do pré-sal e de outras fontes para financiar novas linhas de crédito destinadas a agricultores que acumularam prejuízos nos últimos anos.
2: O texto, aprovado com alterações, segue agora para a nova análise da Câmara dos Deputados. Repórter Alexandre Campos.
3: Pelo texto, poderão ser beneficiários da linha de crédito especial os produtores rurais, associações e consórcios que no período entre 2019 e 2025 tenham registrado em duas ou mais safras perdas de no mínimo 30% da renda bruta agropecuária comprovadas por laudo técnico. Ex-ministra da Agricultura, a senadora Tereza Cristina, do PP de Mato Grosso do Sul, afirmou que a renegociação é essencial para o setor agrícola, que enfrenta um cenário de dificuldade motivado por diversos fatores.
4: Nós temos as commodities em baixa, nós temos os juros em alta, nós plantamos uma safra com o dólar a 6 e estamos colhendo com o dólar a 5. Isso é mortal para os preços dos agricultores, fora o problema que o Rio Grande do Sul teve climático e outros estados brasileiros.
3: O texto ainda permite a concessão de desconto para liquidação até o final de 2027 de dívidas de mini, pequenos e médios produtores rurais referentes a operações de crédito contratadas até 31 de dezembro de 2018 e a renegociação de dívidas de produtores de municípios nas áreas de atuação da SUDENE e da SUDAM.
1: E a regularização de áreas rurais embargadas por questões ambientais poderá se tornar mais ágil no país.
2: A Comissão de Agricultura aprovou por unanimidade um projeto que altera o Código Florestal e permite a celebração de acordos entre produtores rurais e órgãos de fiscalização para facilitar a recuperação e a regularização dessas propriedades. Repórter Marcela Cunha.
5: O projeto do senador Sérgio Petecão, do PSD do Acre, prevê que o produtor poderá buscar a regularização da área rural junto ao órgão ambiental. Esse processo será feito por meio de um termo de compromisso, com obrigações para interromper a irregularidade, reparar o dano e regularizar a área. E não vale para atividades como garimpo ilegal, grilagem e infrações em terras indígenas ou unidades de conservação. O relator, senador Zequinha Marinho, do Podemos do Pará, defende que o embargo, criado para interromper danos ambientais, não vire uma punição sem prazo definido.
6: Lá no meu estado, o estado do Pará, o que tem de gente que já cumpriu tudo, mas continua embargado, alguma coisa assustadora. A gente precisa regularizar isso para que a economia rural não venha quebrar, como está acontecendo em função desses embargos.
5: Entre as mudanças feitas pelo relator está um cronograma para análise de embargos que já estão em vigor, priorizando os mais antigos. Durante a discussão, senadores defenderam que o embargo fique limitado à área onde ocorreu a infração, sem comprometer toda a propriedade ou outras áreas vinculadas ao produtor.
1: A possibilidade de pais assumirem integralmente a educação dos filhos dentro de casa voltou ao centro do debate no Senado.
2: Defensores do chamado ensino domiciliar ou homeschooling afirmam que a modalidade amplia a liberdade das famílias e pode oferecer uma formação mais personalizada para crianças e adolescentes. Os detalhes com Márcio Maturana.
7: O presidente da Associação Nacional de Educação Domiciliar, Carlos Vinícius Reis, defendeu o chamado homeschooling com argumentos religiosos.
8: Quando Deus estabeleceu de maneira ainda mais clara que os pais deveriam educar os seus filhos, transmitir para eles a sua fé, seus valores, a sua moral, a sua concepção. E isso, nenhum Estado, nenhum regime, nenhuma Constituição poderia atentar contra.
7: O senador Eduardo Girão, do Novo do Ceará, foi o requerente da audiência e presidiu a reunião. Ele revelou que já foi feito um pedido de urgência para o projeto ser votado no plenário do Senado e disse que no Brasil o ensino domiciliar vem sendo prejudicado pela justiça.
9: Nós temos a presença de pais aqui que foram ameaçados, né? Inclusive com determinação de um juiz, com todo respeito a quem pensa diferente, para mim um militante.
7: A família citada por Girão participou da reunião e a experiência da condenação dos pais foi relatada pela filha Alicia Denardi, de 11 anos.
10: Meus pais foram condenados a 50 dias de detenção em regime semiaberto e esse é o único modo da gente conseguir continuar junto sem eles terem de dormir durante 50 dias com bandidos.
7: A presidente da Comissão de Direitos Humanos, Damaris Alves, do Republicanos do Distrito Federal, disse que o ensino domiciliar é uma tendência mundial.
11: O Brasil quer sentar no mundo inteiro com as nações ricas. As nações ricas têm o ensino domiciliar. Por que a gente ainda, com relação a esse tema, quer ficar na Idade das Trevas, na Idade Primitiva?
7: A Comissão de Educação, onde o projeto está sendo analisado, já fez 3 audiências públicas sobre homeschooling. A maior parte dos debatedores considerou a medida equivocada por fazer uma contraposição entre família e escola, quando as duas são necessárias. O ensino domiciliar foi associado à falta de socialização, ao risco de violência no ambiente doméstico, à desvalorização dos professores e à desconsideração das crianças com deficiência.
1: E uma tecnologia brasileira capaz de identificar células cancerígenas em tempo real durante cirurgias foi destaque em audiência pública na Comissão de Assuntos Sociais.
2: A chamada caneta que detecta o câncer, desenvolvida por uma cientista brasileira, foi apresentada como uma inovação com potencial e parlamentares defenderam a incorporação da tecnologia ao Sistema Único de Saúde. Repórter Marcela Diniz.
12: A Maspec Pen é uma caneta que identifica em mais ou menos 10 segundos células cancerígenas. Testada em cerca de 450 cirurgias para a retirada de 12 tipos de tumores, a tecnologia permitiu uma operação precisa, sem retirada de mais tecido do que o necessário, o que reduziu o tempo de recuperação dos pacientes, a necessidade de novas operações e também de quimio e radioterapias complementares. A invenção é da cientista brasileira Lívia Schiavinato Eberlin, formada pela Unicamp e que atua hoje na Baylor College of Medicine, em Houston, no estado americano do Texas. No Brasil, o Hospital Albert Einstein é o primeiro fora dos Estados Unidos a conduzir testes clínicos em pacientes com cânceres de pulmão e tireoide. Em audiência no Senado, Lívia Eberlin defendeu a incorporação da tecnologia ao Sistema Único de Saúde.
13: Todos os dias a gente recebe uma mensagem perguntando, Lívia, quando que estará disponível no SUS? E essa é a realidade que a gente precisa mudar, né? O acesso à tecnologia de ponta tem que ser para todos.
12: A senadora doutora Eudócia, do PSDB de Alagoas, que presidiu o debate, defendeu rapidez nas análises da Anvisa e da Comissão Nacional de Incorporação de Tecnologias no SUS, a Conitec, para que a caneta detectora de câncer possa ser oferecida nos tratamentos oncológicos da rede pública de saúde.
1: Enquanto o mundo volta as atenções para o futebol com a abertura da Copa do Mundo masculina nesta quinta-feira, o Brasil segue avançando nos preparativos para receber a Copa do Mundo feminina de 2027.
2: O Senado aprovou um projeto que estabelece regras para a isenção do ISS sobre serviços ligados à organização e à realização da competição. A medida busca garantir o cumprimento dos compromissos assumidos pelo país junto à FIFA para sediar o torneio. Repórter Pedro Pincer.
14: A medida não cria automaticamente o benefício, mas estabelece uma base legal para que os municípios decidam, por meio de legislação própria, se vão ou não adotar a desoneração. A adoção de incentivos fiscais costuma fazer parte desse tipo de acordo internacional, com o objetivo de garantir a estrutura necessária para a realização da competição. Para o relator, senador Romário, do PL do Rio de Janeiro, a realização da Copa no Brasil transcende a questão econômica.
15: Agora, na Copa Feminina, sem projetos e obras faraônicas, estamos falando do mais importante, da essência do esporte, o legado social que ela deixará. Estamos falando de jovens e crianças que certamente irão se inspirar com as atletas e com a festa nos estádios.
14: O evento será disputado em Brasília, Belo Horizonte, Rio de Janeiro, São Paulo, Recife, Salvador, Fortaleza e Porto Alegre. O texto segue agora para a sanção presidencial.
2: Música. edição de Paula Gromba e trabalhos técnicos de João Lira, o Jornal do Senado fica por aqui. Acompanhe agora as notícias da Câmara dos Deputados. Boa noite.
1: Boa noite e até amanhã.

0: Câmara dos Deputados.
1: Relator apresenta nova versão à proposta que criminaliza a misoginia.
2: Projeto prevê redução de desigualdades regionais no tratamento do câncer.
1: Câmara pode votar adesão do Brasil a medidas contra a violência no trabalho.
2: Boa noite. A Câmara pode votar a adesão do Brasil à Convenção Internacional que prevê punições e reparações para assédio e violência no trabalho. O repórter Antônio Vital tem os detalhes da proposta.
3: Ganhou o regime de urgência e pode ser votado pelo plenário da Câmara a proposta que aprova a adesão do Brasil à Convenção da Organização Internacional do Trabalho, a OIT, com medidas contra violência e assédio no trabalho. O regime de urgência permite que o texto seja votado diretamente no plenário sem passar pela análise das comissões permanentes da casa, mas a votação provocou discussão com críticas da oposição. A Convenção 190 da OIT é o primeiro tratado internacional a reconhecer o direito de todas as pessoas a um mundo de trabalho livre de violência e assédio. Os países que ratificarem o texto ficam obrigados a adotar medidas, como proibir violência e assédio contra trabalhadores e garantir reparação às vítimas e sanções aos autores. A Convenção considera violência e assédio baseados no gênero como práticas inaceitáveis e inclui o assédio sexual como violência para praticada contra as pessoas em razão do seu sexo e gênero. Outro trecho estabelece que as medidas previstas na Convenção se aplicam à violência e assédio que ocorre no trabalho, inclusive durante os deslocamentos do empregado. Deputados da oposição criticaram a adesão do Brasil à Convenção. Para o deputado Cabo Gilberto Silva, do PL da Paraíba, o texto pode acarretar punições aos empregadores, mesmo que a violência ocorra fora do ambiente de trabalho. Já o deputado Márcio Marinho, do Republicanos da Bahia, sugeriu a alteração para que a expressão gênero seja interpretada como uma referência ao sexo da pessoa. O deputado Kim Kataguiri, do Missão de São Paulo, disse que os termos do tratado são vagos.
4: Obviamente, sempre se coloca palavras bonitas para tentar justificar enfrentamento a assédio, coisas que todos são favoráveis, mas quando você vai ver nas definições, você coloca que a violência e o assédio, a definição, um conjunto de comportamentos e práticas inaceitáveis ou ameaças de tais comportamentos que sejam suscetíveis de causar dano econômico. O que que é uma ameaça de um comportamento inaceitável capaz de causar um dano econômico?
3: A convenção entrou em vigor em 2021 e até 2023 já tinha sido ratificada por 27 países, entre os quais a Inglaterra, Espanha, Itália, Uruguai, Peru e Argentina. Na Câmara, parecer pela aprovação do texto apresentado pela deputada Fernanda Melchiona, do PSOL do Rio Grande do Sul, não chegou a ser votado pela Comissão de Relações Exteriores. Ela citou estudos que indicam que uma em cada três mulheres afirma ter sofrido algum tipo de assédio sexual no ambiente de trabalho. Ao defender o regime de urgência para a proposta, a deputada Jaque Rocha, do PT do Espírito Santo, disse que a convenção amplia o combate à violência.
5: Essa ratificação, ela cria uma base internacional para fortalecer e ampliar os instrumentos de combate à violência e principalmente fortalecendo leis, como nós aprovamos aqui, que cria o programa Emprega Mais Mulheres, para dar mais suporte às medidas administrativas e de proteção no serviço público e privado.
3: Ainda não há data para votação no plenário da Câmara da proposta que aprova a adesão do Brasil à Convenção da OIT sobre combate à violência e assédio no trabalho. Da Rádio Câmara de Brasília, Antônio Vital.
0: Trabalho.
1: Alexandre Lindemaier, do PT do Rio Grande do Sul, celebra a aprovação na Câmara de proposta que acaba com a escala 6x1. O parlamentar afirma que a redução da jornada para 40 horas semanais representa um avanço para a qualidade de vida dos trabalhadores.
2: Alexandre Lindemaier critica projeto apresentado no Senado que permite regime flexível de trabalho com pagamento baseado nas horas cumpridas. Ele avalia que a medida ameaça direitos trabalhistas ao reduzir a previsibilidade de jornada, salário e descanso.
1: Enfermeira Rejane, do PCdoB do Rio de Janeiro, critica o que classifica como terceirização da saúde pública por meio das organizações sociais. Ela avalia que o modelo das chamadas OSs impõe metas e cobranças que precarizam o trabalho de profissionais responsáveis pelo cuidado dos pacientes.
2: Enfermeira Rejane defende a criação de uma CPI na Assembleia Legislativa do Rio de Janeiro para investigar a atuação das organizações sociais. Ela afirma que essas entidades adotam contratos marcados por pejotização, com relatos de salários atrasados e perda de direitos trabalhistas.
0: Desenvolvimento Regional.
1: pedido de vista adiou a votação de uma proposta que aumenta os repasses federais para municípios e cria fundos para as regiões Sul e Sudeste. A repórter Noelle Nobre tem mais detalhes da votação.
6: Um pedido de vista coletivo adiou para o próximo dia 17 de junho a votação da proposta de emenda à Constituição que aumenta em um ponto percentual os repasses da União para o Fundo de Participação dos Municípios, o FPM. A proposta, em análise em comissão especial da Câmara, também cria fundos constitucionais de financiamento para as regiões Sul e Sudeste. O adiamento foi solicitado pelo deputado Reginaldo Lopes, do PT de Minas Gerais, um dos autores da PEC original, para que os parlamentares tenham mais tempo de dialogar sobre o texto elaborado pelo relator, deputado Arnaldo Jardim, do Cidadania de São Paulo. Lopes explicou.
7: E a ideia é que pudesse, então, construir uma transição para a aprovação desta emenda constitucional. Se for possível, eu preferia, então, que a gente pudesse, sei lá, suspender ou deixar para a gente apreciar na semana que vem.
6: O parecer de Arnaldo Jardim prevê que a União entregue a estados e municípios 53% da arrecadação do imposto de renda, do IPI e do novo imposto seletivo. Atualmente, esse índice é de 50%. Com a mudança, o FPM passará a receber uma parcela adicional de 1% em março de cada ano, somando-se aos repasses já existentes de julho, setembro e dezembro. O relator argumentou que o reforço no FPM é vital para prefeituras que lidam com custos operacionais crescentes. Além disso, o texto institui fundos para o Sul e Sudeste, destinando 1% da arrecadação federal para cada região financiar o setor produtivo local por meio de bancos regionais. O objetivo, segundo Arnaldo Jardim, é dar tratamento igualitário às regiões do país.
8: A região Nordeste já tem um fundo de desenvolvimento, a região Centro-Oeste também o tem, a região Norte tem um fundo de desenvolvimento e exatamente as duas outras regiões. As regiões Sul-Sudeste não tem.
6: O texto atual incorpora sugestões de outras propostas que tratam do assunto e estão sendo analisadas na Câmara. Da Rádio Câmara de Brasília, Noelle Nobre.
0: Economia.
2: Beto Preto, do PSD do Paraná, apresentou o projeto de lei que prevê a extinção do Conselho Administrativo de Recursos Fiscais, o CARF. Ele argumenta que o modelo atual contribui para a demora no julgamento de processos envolvendo grandes débitos tributários.
1: O deputado apoia um novo sistema de contestação fiscal no qual os contribuintes tenham acesso mais célere à análise judicial de seus casos. Para Beto Preto, a ideia é modernizar os procedimentos e tornar a relação entre cidadãos e administração tributária mais simples e eficiente.
0: Agricultura.
2: Rafael Simões, do União de Minas Gerais, cobra do governo federal medidas contra a concorrência desleal no comércio de leite importado da Argentina e do Uruguai. O legislador afirma que produtores brasileiros estão decepcionados com a falta de ação por parte do executivo.
1: Rafael Simões destaca a força da pecuária leiteira do Brasil para a economia nacional. Ele também defende a aprovação de propostas que criem uma linha especial de renegociação de dívidas de produtores rurais afetados por eventos climáticos com o uso de recursos do Fundo Social do Pré-Sal.
0: Transportes.
2: Eduardo Bismarck, do PV do Ceará, pede ao DENIT medidas para aumentar a segurança na BR-304, no trecho que corta o município de Aracati. Entre as reivindicações estão a retirada de lombadas das pontes sobre o rio Jaguaribe e a adoção de alternativas que reduzam os acidentes.
1: O parlamentar também defende a implantação de uma rotatória e o reforço da sinalização no acesso às praias de Canoa Quebrada, Marjolândia e Quixaba. Segundo ele, as intervenções são necessárias para melhorar a mobilidade e acompanhar o crescimento do turismo na região.
0: Segurança Pública.
2: A relatora da proposta que criminaliza a misoginia apresentou ajustes ao texto principal que está em debate na Câmara. A expectativa é que o projeto seja votado ainda este mês no plenário, como informa o repórter José Carlos Oliveira.
9: A coordenadora do Grupo de Trabalho de Criminalização da Misoginia, deputada Tabata Amaral, do PSB de São Paulo, anunciou ajustes no projeto de lei sobre o tema, já aprovado no Senado e com possível votação no plenário da Câmara dos Deputados ainda neste mês, com relatoria da própria deputada. O texto original equipara a misoginia ao crime de racismo, o que a torna inafiançável e imprescritível. Tabata alterou principalmente a definição de misoginia.
10: A fim de preservar a uniformidade conceitual da legislação penal e processual penal sobre o tema, propomos a substituição dos termos ódio e aversão previstos no projeto para a caracterização da misoginia pelas expressões menosprezo ou discriminação em razão da condição de mulher.
9: Tabata Amaral afirmou que a aprovação da proposta será avanço civilizatório essencial. A misoginia é descrita como fenômeno estrutural profundamente enraizado em relações de poder historicamente marcadas pela desigualdade de gênero. A deputada também identificou crescente disseminação de comunidades e redes de conteúdo na internet associadas à chamada machosfera, que difundem narrativas de hostilidade ao feminino e promovem processos de radicalização, sobretudo entre jovens. Entre outros pontos, o novo texto de Tabata Amaral prevê suspensão temporária de conta ou perfil de internet que veiculem conteúdo ilícito.
10: A gente precisa aprovar esse texto ainda nesse mês, porque enquanto a gente não atualiza a legislação, a gente vai ter criminosos que não só se sentem à vontade, mas estão sendo autorizados todos os dias a dizerem que mulheres podem e devem ser assassinadas, podem e devem ser humilhadas, podem e devem ser estupradas. É isso o que a gente quer combater.
9: Segundo a deputada, as audiências do grupo de trabalho da Câmara mostraram que o feminicídio é muitas vezes uma morte anunciada, precedida por violência verbal e simbólica. Tabata Amaral manteve a previsão de pena de 2 a 5 anos de reclusão e multa para crimes praticados em razão de misoginia, mas incluiu, entre os agravantes, o crime contra criança, adolescente e pessoa idosa ou com deficiência. O texto ainda poderá passar por novos ajustes até 16 de junho, quando será votado no GT e depois levado ao Colégio de Líderes e ao plenário, possivelmente na mesma semana, de acordo com a deputada.
10: E aí, fiquem muito à vontade nos próximos dias para me procurar, para que a gente possa ir ajustando e que traga, de fato, um consenso de todos os membros do nosso grupo de trabalho.
9: Tabata Amaral também definiu propostas prioritárias complementares ao projeto de lei principal. Duas já estão formalizadas e tratam do enfrentamento à violência digital contra as mulheres. A outra proposta é um anteprojeto sobre investigação e atendimento das vítimas de ato de misoginia, com medidas de prevenção à violência doméstica e familiar contra a mulher. A deputada Talíria Petroni, do PSOL do Rio de Janeiro, manifestou otimismo quanto à rápida aprovação dos textos no Congresso.
11: Tem muitas diferenças que constituem as deputadas da bancada feminina, mas tem também muitas coisas que nos unem. E, lamentavelmente, a violência é uma delas. 367 meninas menores de 18 anos foram vítimas de feminicídio nos últimos 5 anos. Uma vida inteira interrompida pelo feminicídio. Isso é chocante num país que, infelizmente, todo ano mata quase 1.500 mulheres por serem mulheres.
9: O grupo de trabalho ainda apresentou uma indicação ao Ministério das Mulheres para a regulamentação de medidas de prevenção e enfrentamento à violência digital contra a mulher, além de ações preventivas em articulação com os órgãos federais. Da Rádio Câmara de Brasília, José Carlos Oliveira.
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0: Política.
1: Rogério Correia, do PT de Minas Gerais, exige apuração sobre documentos divulgados por reportagem a respeito de pagamentos do Banco Master ao filme Dark Horse, ligado à trajetória do ex-presidente Jair Bolsonaro. Ele afirma que o material indica repasses em dólar entre 2025 e 2026.
2: Rogério Correia questiona a origem dos recursos envolvidos. O deputado pede investigação sobre uma possível conexão entre as transferências feitas ao projeto cinematográfico e verbas da Previdência dos Servidores do Estado do Rio de Janeiro.
1: Coronel Crisóstomo, do PL de Rondônia, elogia a postura dos políticos da direita diante dos desafios enfrentados pelo Brasil. Ele afirma que os parlamentares de oposição têm contribuído para o fortalecimento da segurança pública, do agronegócio e de valores ligados à família.
2: Coronel Crisóstomo acrescenta que o país também precisa de mudanças na condução da economia para evitar mais pressão sobre a população. O deputado critica a política econômica do governo federal, citando o editorial da imprensa que alerta sobre o aumento de gastos públicos.
1: Ricardo Maia, do MDB, faz um balanço de sua agenda no interior da Bahia, destacando encontros com lideranças políticas e comunidades locais. Ele afirma que sua presença nos municípios fortalece o diálogo com a população e permite acompanhar de perto as demandas regionais.
2: Ricardo Maia também ressalta a participação em inaugurações e visitas a obras em andamento. Ele defende que a atuação no interior é fundamental para contribuir com ações voltadas ao desenvolvimento local e à melhoria da qualidade de vida da população.
0: Saúde.
1: A Comissão de Finanças e Tributação da Câmara aprovou proposta para ampliar o combate ao câncer e a assistência aos pacientes, reduzindo as desigualdades regionais de acesso ao tratamento. A repórter Sofia Peçanha tem os detalhes.
13: A Comissão de Finanças e Tributação da Câmara dos Deputados aprovou a criação de um Programa Nacional para Combate ao Câncer. Originalmente, o projeto estabelecia o Fundo Nacional de Combate ao Câncer e de Assistência a Portadores, mas, por recomendação do relator do texto, deputado Merlong Solano, do PT do Piauí, a comissão optou por substituir o fundo pelo Programa Nacional de Combate ao Câncer e de Assistência a Portadores. Entre as prioridades previstas estão a prevenção e o diagnóstico precoce da doença, a ampliação do acesso aos serviços de oncologia, a qualificação de profissionais de saúde e apoio à pesquisa científica. Se a proposta for transformada em lei, o Ministério da Saúde deverá regulamentar o programa e definir as ações necessárias para sua implementação. Segundo Merlong Solano, ações de prevenção e diagnóstico precoce são fundamentais para aumentar as chances de sucesso no tratamento.
14: A gente sabe que o câncer é uma das enfermidades que mais agrava a vida das pessoas, mas felizmente ele cada vez mais tem cura, desde que haja cuidados preventivos e tratamento rápido, até mesmo precoce, se for possível, melhor. O que implica na montagem de toda uma rede de informação e de diagnóstico

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1: Tapeoá FM informa. Hora certa. 19:59.
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0: 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Forró Mania, tocando pra você o melhor do forró. Em instantes eu volto com mais, não saia daí. 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
3: Romania! Já voltei trazendo pra você muito mais sucessos aqui na programação do Forró Mania. Programa este feito com muito carinho pra você poder dançar, curtir, se alegrar. Afinal de contas, música é isso, né? É alegria, é agitação. Então aumenta o volume que agora tem mais som.
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2: Essa é a programação mais alegre do seu rádio. Estamos ouvindo Forró Mania com o melhor deste ritmo dançante. Em instantes eu volto com mais, não saia daí.
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2: Mania está de volta, tocando o melhor deste ritmo dançante. Espero que você esteja bem aproveitando esta programação feita com muito carinho pra você. Aumenta o som que agora tem mais.
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0: Você ouviu mais um programa Forró Mania com a minha apresentação, locutora Patrícia Vieira. Uma alegria foi te fazer companhia e amanhã tem mais. Um beijo pra você e até lá.
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2: Tapeoá FM informa. Hora certa. 20:58. 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

0: 15 mais mais, de um jeito especial pra você. Sejam bem-vindos.
1: 15 mais. Fala aí, gente boa, tudo bem com você? Estamos chegando nesta quinta-feira aqui na sua rádio preferida com as mais pedidas da nossa programação, hein? São as 15 mais tocadas. Eu sou Ricardo Oliveira e tô com você. Aumenta o volume, vamos embora.